0: digital.
1: Operações identificam grupos envolvidos em crime de ódio e incentivo à violência. Márcia Fernandes.
2: O Laboratório de Operações Cibernéticas atuou na análise de evidências digitais e na articulação entre as forças de segurança envolvidas.
0: Hoje, na apresentação da Voz do Brasil, Luciana Vasconcelos e Luciano Seixas.
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0: Foram realizadas duas operações para desarticular grupos criminosos que utilizam plataformas digitais para disseminar violência e propagar discursos de ódio.
1: As operações foram executadas em conjunto com as polícias civis de diferentes unidades da federação.
0: E os resultados foram apresentados hoje. Os detalhes você vai ouvir agora na reportagem de Márcia Fernandes.
2: A operação Rede Interrompida da Polícia Civil do Distrito Federal apura a existência de uma organização extremista que utilizava comunidades do aplicativo Telegram para planejar atos violentos e disseminar conteúdos preconceituosos contra determinadas raças, religiões e também contra mulheres. O diretor de Operações Integradas e de Inteligência do Ministério da Justiça e Segurança Pública, Anchieta Neri, destacou algumas das medidas adotadas.
3: A partir dessa articulação, a gente teve medidas de busca cumpridas em 8 estados da federação. A gente cumpriu algumas medidas de internação provisória e um mandado de prisão. O que se investiga ou o que se apurou não diz respeito meramente a opiniões, mas sim à própria intolerância e planejamento de atos severos de violência. Por isso, havia a necessidade de uma atuação rápida para que a gente não tivesse a possibilidade de ocorrer qualquer sinistro.
2: Já a Operação Lívia investigou uma rede criminosa que utilizava de plataformas virtuais para atrair adolescentes e incentivá-los à prática de violência. A investigação foi conduzida pela Polícia Civil de Mato Grosso do Sul, após a morte de uma menina de 13 anos. A Secretária Nacional de Acesso à Justiça, Sheila de Carvalho, comentou que a operação conseguiu impedir outros crimes.
4: A operação permitiu evitar que mais uma menina fosse vítima, que já estava mapeada para isso acontecer nos próximos dias. Então, esse esforço integrado que a gente tem realizado é para manter as nossas mulheres vivas.
2: Nas duas operações, o Laboratório de Operações Cibernéticas atuou na análise de evidências digitais, na identificação de conexões entre investigados e na articulação entre as forças de segurança envolvidas. O ministro da Justiça e Segurança Pública, Wellington César Lima e Silva, destacou a importância do trabalho integrado.
5: Nós temos um fluxo de cooperação permanente com a Polícia Federal, com as polícias civis dos diversos estados, com os ministérios públicos dos diversos estados, com os diversos órgãos de inteligência. Esse tipo de colaboração possibilita uma atuação integrada e qualificada no combate a esses crimes.
2: As investigações permanecem em andamento para análise do material apreendido, a identificação de outros envolvidos e a responsabilização dos investigados, conforme o avanço dos respectivos inquéritos policiais. Lembrando que os casos de violência contra mulheres podem ser denunciados pelo Ligue 180, que funciona 24 horas por dia gratuitamente. Reportagem Márcia Fernandes.
1: E estão abertas as inscrições para o curso Gestoras em Rede, voltado à formação de gestoras estaduais e municipais que atuam com políticas públicas para as mulheres.
0: A capacitação é gratuita e será realizada de forma online.
6: Estão abertas as inscrições para o curso Gestoras em Rede, formação em gestão de políticas públicas para as mulheres. A iniciativa é destinada a gestoras estaduais e municipais responsáveis pela elaboração, coordenação e implementação de ações voltadas à promoção dos direitos das mulheres. O curso é gratuito, tem carga horária de 96 horas e vai ser realizado com atividades online, ao vivo e também em formato assíncrono. A formação integra uma estratégia nacional de fortalecimento da gestão pública e de cooperação entre União, estados e municípios. O objetivo é oferecer instrumentos para planejamento, execução, monitoramento e avaliação das políticas públicas, além de criar uma rede permanente de troca de experiências entre as equipes que atuam nos organismos de políticas para as mulheres. Ao final do curso, as participantes devem elaborar diagnósticos e planos de ação ação voltados aos próprios municípios e estados. Para se inscrever, acesse gestorasemrede.com.br. Claudimário Carvalho, para a Voz do Brasil.
0: As propagandas e publicidades sobre apostas de cota fixa, as chamadas bets, passaram a ter novas regras voltadas à proteção aos consumidores.
1: Elas estabelecem, entre outras coisas, limites sobre o que pode ser dito nessas propagandas, responsabilização solidária de quem veicula as publicidades e proteção às crianças e aos adolescentes.
0: Além disso, as propagandas de bets terão também que exibir mensagens de alerta sobre os riscos envolvidos nas apostas.
1: Sobre tudo isso, nós conversamos com a secretária de Prêmios e Apostas do Ministério da Fazenda, Daniele Correia.
0: Eu e Mariana Jungmann também falamos com ela sobre saúde e bets. Acompanhe.
7: Secretária Daniele Correia, muito bem-vinda à Voz do Brasil. Vamos falar um pouco sobre essas duas portarias que regulam a publicidade sobre as apostas de cota fixa. A gente pode traduzir que é uma regulamentação sobre as propagandas de bets, assim, para ficar mais claro para o nosso público. E o que que estabelecem essas portarias?
8: Bom, obrigada. Para a gente é sempre importante aqui na Secretaria de Prêmios e Apostas ter a oportunidade de tratar sobre o tema. E, de fato, quando a gente está falando dessas duas portarias, as portarias mais recentes aqui, a gente está falando desse universo de publicidade, propaganda e ações de marketing nesse mercado de aposta de cota fixa. Acho que é sempre importante dizer que esse mercado de aposta de cota fixa é um serviço público, né? E a lei, a 14.790, é a lei que traz ali a regulamentação e traz ali diretrizes legais na implementação não só desse tema de publicidade, mas diversos outros temas. E a nova portaria ministerial ali, a 73, ela traz ali, reforça alguns conceitos, acho que amplia ali a questão da proteção ao consumidor apostador, mas também traz ali a distribuição da responsabilidade solidária em todo esse veículo de comunicação, de divulgação, seja pessoas físicas e jurídicas, nesse mercado de apostas. E a gente tem uma outra portaria que altera a portaria que trata de jogo responsável, que trata dessas obrigações também legais que os agentes operadores precisam cumprir entre publicidade, ações de marketing e propaganda, que é justamente as frases de advertência, o 18+, e foi importante pra gente ali trazer e clarificar sobre o tema.
0: Essas frases de advertência, né, que vão ter que conter nas publicidades, elas devem dizer o quê? E que tipo, e por que que esse tipo de mensagem é importante, secretária?
8: Bom, as frases é: o Ministério da Fazenda adverte, e aí você tem: aposta não é investimento, essa é uma das frases. A outra é: apostar pode causar dependência. E uma questão de que apostar faz você perder dinheiro. Então é justamente nessa perspectiva, seja da saúde mental, seja da saúde financeira, do endividamento.
0: Ainda falando das mensagens, ela tem um tamanho mínimo, né? Ou seja, tem que estar num formato legível, facilmente visível, né, para o consumidor.
8: Exatamente. A gente traz ali, e aí de novo, né, a necessidade de que eles estejam ali num tamanho mínimo de 10%, e a gente reforça, inclusive, nessa nova portaria, que eles precisam estar de uma maneira horizontal, né? Porque muitas vezes, né, tornar essa frase de uma maneira muito mínima e verticalizada dificulta até a leitura por parte, né, da sociedade.
7: Escondendo a frase,
8: exatamente,
7: né?
8: Então a necessidade de se ter isso de maneira legível, né, num contraste visual ali também, né, você ter um fundo ali que a pessoa consiga ler. E eu acho que são todas essas informações que são importantes.
7: Agora, um outro ponto importante dessa nova regulamentação sobre a publicidade de jogos é que ela passa a responsabilizar também quem faz a propaganda, né? Quem veicula a propaganda. E aqui a gente está falando, inclusive, dos influenciadores digitais, secretária, dos veículos de comunicação, e aí enxergando os influenciadores digitais também como uma espécie de veículo de comunicação, é isso? O que está previsto nessa responsabilização?
8: Sim, a ideia é a portaria, ela traz isso tanto voltado para pessoas físicas quanto para pessoas jurídicas, né, que veiculem, que distribuem, que impulsionem, né, que propaguem, não só a questão das bets ilegais, aí eu acho que é importante também, né, você ter essa responsabilização, porque quando você está falando de um ambiente ilegal, você não tem essas ferramentas à disposição daquele consumidor, daquele apostador, então, né, você fica muito mais frágil no desenvolvimento de riscos e de transtorno de jogo e do endividamento, então elas não precisam cumprir cumprir as regras e também no processo, né, de junto com as operadoras legalizadas, mas no processo de cumprir o que está dizendo ali a lei, né? No sentido e das portarias, reforçado agora pela portaria interministerial, no sentido de que o jogo, ele tem restrições na sua publicidade, né? Você não pode dizer que o jogo, ele substitui a renda, você vai ficar socialmente aceito, né? Você é mais bonito porque você joga. Então, a própria proteção que a gente comentou aqui, né? Da criança e do adolescente, então você não pode veicular para a publicidade para a criança, né? A criança não pode ser alvo da publicidade, ela não pode estar na publicidade. Então, eu acho que a distribuição da responsabilidade aí, eu acho que é importante, né, nesse mercado.
0: Secretária, esse tipo de regulação sobre a publicidade deve ter efeito para reduzir a quantidade de apostas, né? Especialmente nos casos de compulsão, não é isso?
8: A ideia é justamente isso, né? Se você está num ambiente, num mercado onde você está falando de entretenimento, né? E quando isso passa, isso não é mais um entretenimento, isso não, você está colocando aquela pessoa em risco, né? Então, de novo, essa é uma série de mecanismos que eu acho que é importante, né?

0: plataforma centralizada de autoexclusão. Então, hoje, se um cidadão ele não quiser estar apostar, ou ele não quiser estar nessa atividade, ou, enfim, estar nesse mercado, ele pode utilizar essa plataforma, onde você fica autoexcluído de todas as plataformas autorizadas pela SPA em âmbito nacional. E aí você pode dizer se é por um prazo determinado ou por um prazo indeterminado. Então, você pode se autoexcluir por um mês, por 3 meses, por 6 meses, por 9 meses, por 12 meses, ou indeterminado. E lá você pode dizer o motivo também. E a gente percebe que um dos principais motivos é justamente a perda de saúde, de controle mental, né? Então, acho que, de novo, essa é uma outra ferramenta também à disposição de qualquer pessoa da sociedade, obviamente, né? Que queira utilizar. E a gente traz ali uma série também de outras questões, como ferramenta de autoteste da saúde, autoteste financeiro, enfim, são todos os mecanismos e ferramentas nessa questão do jogo responsável.
1: É importante aqui a gente lembrar também que quem tiver identificando que tem problemas de saúde mental relacionados à questão do jogo deve procurar ajuda,
0: sim,
1: né, secretária?
0: Exatamente.
1: E aí dentro do SUS a gente tem possibilidades, sim, de acompanhamento e de tratamento, né?
0: Exatamente. A gente tem um acordo de cooperação técnica com o Ministério da Saúde, que é um grande parceiro. A gente, ano passado, começamos com um grupo de trabalho interministerial, junto com o Ministério da Saúde, Ministério do Esporte, a Secretaria de Comunicação Social, justamente nesse trabalho de se pensar, né, quais são as ferramentas. Porque quando você tem identificação de que você tem um risco, né, ou desenvolvimento de um potencial risco ali, você também precisa procurar caminhos. Então, o SUS, ele desenvolveu ali, ele fez um trabalho junto com toda a rede de colaboradores, não só da Unidade Básica de Saúde, mas também do próprio CAPS, né, na formação, né, no desenvolvimento da capacitação dessas pessoas, no recebimento dessas pessoas, na identificação dessas pessoas. Também fez ali um teleatendimento, então eles construíram, desenvolveram um teleatendimento voltado para essa parte de transtorno do jogo, de identificação, e o desenvolvimento ali de capacitação junto às unidades do CAPS, né, mais próximo da localidade da pessoa. Então, a gente também, na página da plataforma centralizada de autoexclusão, a gente fornece todos esses telefones, esses endereços, a página do DataSUS, se a pessoa também quiser fazer o seu autoteste da saúde, né? Porque você se identifica, mas você precisa também achar um caminho ali.
1: Muito bem, nós conversamos com Daniele Correia, secretária de Prêmios e Apostas do Ministério da Fazenda. Secretária, muito obrigada pela sua entrevista à Voz do Brasil.
0: Obrigada a vocês.
2: Como nós ouvimos, o Sistema Único de Saúde oferece ajuda para quem enfrenta problemas relacionados a jogos e apostas.
3: O serviço de teleatendimento em saúde mental teve início em março e, a partir de hoje, oferece 100 mil acompanhamentos por mês.
2: O atendimento é remoto, sigiloso e pode ser o primeiro passo para o acesso à rede pública de cuidados.
4: Segundo o Ministério da Saúde, mais de 25 milhões de pessoas fizeram apostas em 2025. Desse total, cerca de 4,4% apresentam dependência de jogos, condição que pode causar prejuízos à saúde mental, às finanças e às relações pessoais. Alguns sinais podem indicar a necessidade de buscar ajuda, como o aumento do tempo ou do dinheiro gastos com apostas, preocupação constante com jogos e mudanças no sono, no humor, na rotina ou nos relacionamentos. O Sistema Único de Saúde oferece atendimento sigiloso para pessoas que enfrentam esse problema. O serviço funciona como porta de entrada para a rede de atenção psicossocial e disponibiliza orientação, acompanhamento profissional e apoio também aos familiares, como explica o ministro da Saúde, Alexandre Padilha.
5: Então, além de abrir a porta do cuidado individual, de quem sofre com vício e dos seus familiares, a gente está abrindo uma outra porta, que é ter um diagnóstico cada vez melhor do problema, tá? Ter ações cada vez mais preventivas, regulatórias.
4: Para acessar o atendimento remoto, basta entrar no aplicativo ou na versão web do Meu SUS Digital, fazer login com a conta gov.br, acessar a área de mini apps e selecionar a opção Problemas com Jogos de Apostas. Em seguida, o usuário responde a um autoteste que auxilia na identificação do tipo de cuidado mais adequado. Quando o resultado indica risco moderado ou elevado, o encaminhamento para o teleatendimento é feito pela própria plataforma. Nos demais casos, são apresentadas orientações sobre os serviços disponíveis na rede de atenção psicossocial. De acordo com o Ministério da Saúde, o serviço remoto teve início em março e passa a oferecer 100 mil atendimentos mensais. explica o diretor do Departamento de Saúde Mental, Marcelo Quimate Dias.
6: Então, nessa primeira ação, nós tínhamos uma média de mais ou menos uns 600 atendimentos por mês. Tivemos uma procura muito grande e a partir de agora a gente vai passar a oferecer até 100 mil atendimentos por mês.
4: Quem preferir também pode procurar atendimento presencial em uma unidade básica de saúde. No local, a pessoa e seus familiares recebem acolhimento, orientação e avaliação inicial. Quando necessário, a equipe pode encaminhar o paciente para o Centro de Atenção Psicossocial, o CAPS, onde é oferecido atendimento multiprofissional. Reportagem Thaís de Araújo.
3: E relembrando, pela plataforma de autoexclusão é possível solicitar o bloqueio do acesso às plataformas de apostas.
2: Para isso, basta acessar a página da ferramenta e entrar com a conta gov.br.
3: Doadores de sangue que colocaram piercing, fizeram tatuagens ou cirurgias não precisam mais esperar 12 meses para voltar a doar.
2: Pois é, as regras para doação foram atualizadas e devem estar implantadas nos hemocentros do país até setembro.
3: O objetivo é aumentar os estoques de sangue, garantindo a qualidade e a segurança do material.
7: Doar sangue salva vidas. Para se ter uma ideia, uma única doação pode ajudar até 4 pessoas. A funcionária pública Axa Cruz, que mora em Brasília, já doa sangue há 16 anos.
8: Um ato tão simples, rápido e que pode salvar vidas. Então eu me sinto muito honrada. 3 vezes por ano, inclusive uma delas é no dia do meu aniversário. Para mim já virou uma tradição.
7: E quem recebe esse sangue pode ficar tranquilo. Todo o material coletado passa por um rigoroso controle de qualidade e por testes que garantem a segurança das transfusões. Para reforçar ainda mais esse controle e ampliar a segurança de doadores e pacientes, o Ministério da Saúde atualizou os regulamentos técnicos que orientam os serviços de hemoterapia em todo o país. Como explica a gerente de captação de doadores do Hemocentro de Brasília, Kelly Barbie.
9: Cada vez mais o sentido de aprimorar, de melhorar os exames para testar uma qualidade cada vez maior desse sangue coletado. Então, você não vai precisar esperar mais 12 meses para muitos impedimentos. A maioria agora é de 4 meses. Como eu falei do piercing, da tatuagem, de medicamentos, de cirurgia, enfim, a novidade é muito boa e muito bem-vinda.
7: O Felipe, que doa sangue há 30 anos, sabe da importância desse ato de amor.
10: Me traz um sentimento muito bom, né? Um sentimento de solidariedade com o próximo. E além disso, a gente nunca sabe quando vai precisar, um familiar também, né? Então é muito importante. Eu saio com o coração aquecido.
7: E para você que nunca doou sangue, é muito simples. Basta procurar um hemocentro mais próximo, ter entre 16 e 69 anos, pesar no mínimo 50 quilos e estar em boas condições de saúde. Não apresentar sintomas de gripe, resfriado ou febre. Não precisa estar em jejum, mas nas 4 horas que antecedem a doação, deve evitar a ingestão de comidas gordurosas. Reportagem Cleide Lopes.
2: Se você é responsável por crianças ou adolescentes com menos de 15 anos, fique atento.
3: A campanha nacional de multivacinação já começou em todos os postos de saúde do país.
2: Essa é a chance de proteger o público infanto-juvenil contra doenças como poliomielite, influenza e hepatites.
3: O dia D da campanha vai ser em 22 de agosto e a mobilização vai até 1º de setembro.
11: A campanha nacional de multivacinação teve início nesta segunda-feira e vai até 1º de setembro. Crianças e adolescentes menores de 15 anos são o foco principal para atualizar a caderneta de vacinação. Pela campanha, são ofertados os imunizantes previstos no calendário nacional de vacinação do Ministério da Saúde, como poliomielite, tríplice viral, hepatites A e B, febre amarela, HPV, influenza, COVID-19 e dengue. Para receber a vacina, basta comparecer à unidade básica de saúde mais próxima da sua residência e levar documento de identificação, cartão do SUS, se tiver, e a caderneta de vacinação. Já o dia D da mobilização será em 22 de agosto. Para informações sobre horários de atendimento e disponibilidade das vacinas, basta consultar a unidade de saúde do seu município. Priscila Machado, para a Voz do Brasil.
2: contribuintes que têm pendências com a Receita Federal, começou a valer hoje mudanças no atendimento presencial relativas ao imposto de renda.
3: A portaria proíbe o fornecimento de cópia de declaração do imposto e recibo de entrega nas unidades de atendimento.
2: Saiba o que muda no atendimento com Daniele Popov.
12: Portaria publicada nesta segunda-feira traz mudanças como a proibição do fornecimento de cópia da declaração do imposto sobre a renda da pessoa física. A entrega do recibo relativo à declaração também foi proibida nas unidades de atendimento da Receita. As mudanças foram adotadas para reduzir os riscos de acesso indevido a informações protegidas por sigilo fiscal, já que documentos como a declaração do imposto de renda contêm dados pessoais sigilosos e que podem ser usados indevidamente. A partir de agora, a cópia da declaração e o recibo de entrega passam a ser disponibilizados exclusivamente por canais que utilizam mecanismos de autenticação e controle de acesso. Outras alterações que a portaria traz são ajustes relacionados ao atendimento presencial, ao atendimento orientado e à recepção de documentos em processos de atendimento digital. Daniele Popov para a Voz do Brasil.
3: Curso Nacional de Escrita Criativa tem inscrição aberta até quarta-feira, dia 5 de agosto.
2: Com ele, o participante vai aprender a produzir textos que buscam envolver, emocionar ou prender a atenção do leitor ou ouvinte por meio da criatividade na linguagem, na estrutura e na narrativa.
3: A chamada pública vai selecionar 1.000 participantes.
2: Os selecionados vão receber de forma gratuita formação em escrita criativa em todas as regiões do país.
3: Mais informações no site da Universidade Federal do Rio Grande do Sul, em ufrgs.br/territórios da escrita.
2: E essas foram as notícias do governo federal.
3: Uma realização da Secretaria de Comunicação Social da Presidência da República.
2: Com produção da empresa Brasil de Comunicação.
3: Fique agora com as notícias do Poder Judiciário e do Congresso Nacional.

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1: Você vai ouvir agora notícias do Poder Judiciário.
2: CNJ aprova perda do cargo de juiz e extingue a aposentadoria compulsória como punição máxima.
3: Para o STJ, olheiro que atua durante venda de drogas responde por tráfico, não por colaboração.
2: Eletricista terá plano de saúde mantido, mesmo após ter sido demitido.
3: Boa noite, eu sou Marcela Luiza.
2: E eu sou Marta Ferreira.
3: O Conselho Nacional de Justiça aprovou nesta terça-feira a perda do cargo de juiz e acabou com a aposentadoria compulsória como punição máxima a magistrados que cometerem infrações graves.
2: Pelas novas regras, nos casos mais graves, o juiz poderá ser colocado em disponibilidade com proposta de perda do cargo.
3: Nessa hipótese, o magistrado será imediatamente afastado das funções e passará a receber remuneração proporcional ao tempo de contribuição até a decisão definitiva do Supremo Tribunal Federal.
2: Com isso, o CNJ adequa as normas ao entendimento firmado em maio pela primeira turma do STF, segundo o qual a aposentadoria compulsória deixou de ter fundamento constitucional como sanção disciplinar após a reforma da Previdência.
3: Em 10 meses, gestão do ministro Edson Fachin responde por 10% das aposentadorias compulsórias do Conselho Nacional de Justiça.
2: Hoje, o plenário do CNJ extinguiu a aposentadoria compulsória como punição máxima a juízes que cometerem infrações graves. Pablo Lemos.
4: No início da sessão desta terça-feira, o presidente do STF, do Conselho Nacional de Justiça, ministro Edson Fachin, destacou alguns dados sobre os processos disciplinares julgados pelo Conselho.
5: Do final de setembro a julho deste ano, esse plenário concluiu o julgamento de 24 processos administrativos disciplinares, aplicando 11 penas de aposentadorias compulsórias, 8 disponibilidades, 4 censuras e 1 advertência. Ainda em sede de revisão disciplinar, foram aplicadas outras 2 penas de aposentadoria compulsória e mais 2 de disponibilidade. Assim, 14 juízes que cometeram faltas gravíssimas foram afastados dos quadros da magistratura. Trata-se de 10% do total de aposentadorias compulsórias até hoje aplicadas pelo CNJ, sendo essa penalidade administrativa mais grave até então vigente.
4: Fachin destacou que a atuação disciplinar é uma das competências constitucionais mais relevantes do CNJ para a preservação da confiança da sociedade no judiciário.
3: Quem atua como olheiro ou vigilante de forma integrada e indispensável à comercialização de drogas responde pelo crime de tráfico e não por colaboração como informante.
2: Essa conclusão é do STJ, Fátima Uchoa.
6: Moradores de Goiânia enviaram um vídeo a policiais militares com 2 homens comercializando drogas. Um vendia entorpecentes enquanto o outro permanecia ao lado observando a movimentação. Os policiais os abordaram e concluíram que o segundo homem era um vigilante durante a negociação. A Justiça de Goiás considerou que ambos atuavam na comercialização das drogas, cada um com papel específico no crime. A quinta turma do STJ negou o provimento ao recurso da Defensoria Pública que buscava desclassificar a condenação por tráfico de drogas para o delito de informante. Segundo o relator ministro Ribeiro Dantas, quem permanece ao lado do vendedor e ajuda a garantir a segurança da negociação participa diretamente da prática do crime.
3: Eletricista terá plano de saúde mantido mesmo após ter sido demitido.
2: Para o TST, por se tratar de contrato de trabalho, a Justiça Trabalhista tem competência para julgar o caso. Larissa Batista.
7: O eletricista foi demitido após 37 anos de trabalho e foi informado que poderia continuar com o plano de saúde da empresa. Porém, a única opção oferecida pela companhia de energia representava um aumento de mais de 5 mil na mensalidade. No TST, ficou decidido que a empresa deve garantir, tanto para o eletricista quanto para os dependentes dele, o mesmo plano de saúde dos trabalhadores ativos. Ainda cabe recurso da decisão.
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3: Uma boa noite.
2: Boa noite.

0: Paula Groba.
1: E eu sou Humberto Pinheiro.
0: E estes são os destaques de hoje do Jornal do Senado, que começa agora.
1: Botão do pânico para corridas por aplicativo avança no Senado.
0: Incentivo à violência contra a mulher pode virar crime específico.
1: Leis ambientais aprovadas pelo Congresso serão analisadas pelo STF.
0: Boa noite.
1: Boa noite.
0: Mais segurança para motoristas e passageiros de aplicativos de transporte. Um projeto em análise no Senado prevê a criação de um botão do pânico para ser acionado em situações de violência durante as corridas.
1: A proposta já foi aprovada pela Comissão de Ciência e Tecnologia e agora será discutida pela Comissão de Transparência e Defesa do Consumidor. A reportagem é de Herman Kulitz.
2: O botão do pânico tem por objetivo aumentar a segurança, tanto dos passageiros quanto dos motoristas de transporte por aplicativo, como Uber e 99, e deve ser acionado em casos de violência. O texto original do senador Carlos Viana, do PSD de Minas Gerais, determinava um cadastro prévio com foto do titular da conta e do cliente que irá embarcar, e reconhecimento facial antes de cada viagem. Mas, na Comissão de Ciência e Tecnologia, o relator, senador Carlos Portinho, do PL do Rio de Janeiro, conseguiu aprovar duas alterações. Eliminou a exigência de reconhecimento facial e exigiu identificação visível nos veículos usados para o transporte pago privado de passageiros. Portinho falou sobre a importância da regulamentação.
3: O motorista também vai estar seguro, porque ele, sabendo quem é o usuário, se amanhã ele sofrer algum crime, ele fica muito vulnerável, e ele poder identificar, não só com os dados na plataforma, mas reconhecimento da foto, né, ou de um documento com foto.
2: O projeto aguarda a análise da Comissão de Transparência e Defesa do Consumidor. Se aprovado, segue para a Câmara dos Deputados.
0: E já está na Comissão Mista de Orçamento, a medida provisória que abre crédito extraordinário para garantir o pagamento do apoio financeiro do governo a produtores e importadores de combustíveis.
1: O objetivo é evitar que a elevação de preços por causa da guerra no Oriente Médio gere aumento da inflação nos custos de transporte, com efeito em cascata nos demais setores da economia. Repórter Alexandre Campos.
4: São 3.473 milhões de reais que serão usados para compensar o aumento do valor de compra desses insumos no mercado internacional em decorrência dos conflitos no Oriente Médio. O senador Jax Wagner, do PT da Bahia, lembrou que, se nada for feito, a elevação do preço dos combustíveis poderá prejudicar toda a economia.
5: Aí o presidente tem que reagir para evitar que, inclusive, se comprometa a economia nacional, provocando uma inflação acima daquilo que a gente já tem da meta que está colocada.
4: Líder da oposição no Congresso Nacional, o senador Isalci Lucas, do PL do Distrito Federal, cobrou fiscalização.
6: Tem que ver agora o controle disso, né? Tem que controlar para ver se realmente, na bomba, se o consumidor vai sentir isso, né? E corre o risco de você dar isenção, fazer tudo isso e o preço continuar do mesmo jeito.
4: Como a medida provisória tem força de lei, a Agência Nacional do Petróleo já pode repassar aos produtores e importadores de combustíveis e óleo diesel os valores do apoio financeiro nessas operações, desde que comprovadas as importações.
0: Já está em vigor a lei que destina parte do dinheiro das BETs para o Fundo da Polícia Federal.
1: O FUNAPOL foi criado em 1997 para financiar e estruturar as operações do órgão. Repórter Pedro Pincer.
7: A lei determina que o Fundo para Aparelhamento e Operacionalização das Atividades Fim da Polícia Federal, o FUNAPOL, deverá receber até 3% dos recursos obtidos pelo governo com apostas de cota fixa, conhecidas como BETs. Esses recursos, antes direcionados à Seguridade Social, vão cobrir gastos com a saúde dos servidores da PF, além de retribuição por atividade extraordinária. O repasse dos recursos das apostas está previsto para ocorrer de forma gradual: 1% em 2026, 2% em 2027 e 3% a partir de 2028. O senador Randolfe Rodrigues, do PT do Amapá, ressaltou a importância desse dinheiro para a Polícia Federal.
8: O morador dos Morros Carioca cariocas, o morador das favelas desse país, são igualmente vítimas do crime organizado quanto o cidadão que mora nos locais nobres. Para combater, precisa de polícia estruturada e precisa de fortalecimento, sobretudo das instituições federais, que têm a função precípua, com inteligência, de investigar o crime e de desarticular o crime. Sem recurso e sem estruturação, não se faz o combate adequado ao crime.
7: Além dessa receita, o FUNAPOL conta com transferências voluntárias de entes federativos ou de organismos internacionais vinculadas a programas de enfrentamento ao crime organizado, doações de pessoas físicas ou jurídicas, nacionais ou estrangeiras, e outras receitas legalmente previstas.
0: Quem incentivar, instigar ou ameaçar outra pessoa para que pratique violência doméstica e familiar contra a mulher poderá ser condenado até 2 anos de reclusão, além do pagamento de multa. É o que prevê um projeto de lei em análise na Comissão de Segurança Pública.
1: A proposta também estabelece aumento de pena quando o crime for cometido durante a vigência de medida protetiva de urgência, utilizar anonimato e envolver compartilhamento ou ameaça de divulgação de dados pessoais, imagens ou informações sensíveis da vítima. O autor do projeto, senador Efraim Filho, do PL da Paraíba, ressalta que a medida é necessária porque a instigação de terceiros, inclusive por meios digitais, contribui para aumentar o ciclo de violência contra a mulher.
9: As medidas protetivas que hoje a lei permita que sejam tomadas contra o agressor possam ser também tomadas contra terceiros que porventura venham a também infligir a ameaça no sentido de desestabilizar a vítima, intimidá-la a ponto de retirar a denúncia ou algo desse tipo.
0: E uma série de ações que questionam decisões do Congresso Nacional com impacto no meio ambiente serão julgadas neste mês no Supremo Tribunal Federal.
1: Os pedidos à Justiça tratam da Lei Geral do Licenciamento Ambiental e do Marco Temporal das Terras Indígenas. Quem explica é o repórter César Mendes.
10: Aprovada em maio do ano passado no Congresso, a Lei Geral do Licenciamento foi criticada pela senadora Elisiane Gama, do Maranhão, por flexibilizar as licenças.
11: Quanto mais flexível, mais possibilidade de desastres.
10: O presidente da República vetou a mudança, mas a derrubada do veto no Congresso em novembro foi elogiada pelo senador Marcos Rogério, do PL de Rondônia.
12: Não somos poderes subalternos, somos poderes iguais.
10: Agora, a Lei Geral do Licenciamento vai passar pelo crivo do STF no julgamento de ações movidas pela Rede, o PSOL e o Partido Verde, questionando a flexibilização das licenças para Sueli Araújo, do Observatório do Clima, inconstitucional.
13: São dispositivos que afrontam a nossa Constituição e é dever do Supremo afastar essas inconstitucionalidades.
10: O STF julga ainda neste mês ações contrárias ao marco temporal das terras indígenas e à suspensão da moratória da soja.
0: Nas eleições de outubro, o eleitor vai precisar escolher 2 candidatos ao Senado, mas não vale repetir o mesmo nome.
1: Se isso acontecer, o segundo voto será anulado. Saiba mais na reportagem de Marcela Cunha.
14: 2 votos, 2 nomes e 2 vagas. Essa é a conta que o eleitor precisa guardar nas eleições de 2026 para o Senado Federal. Na urna eletrônica, o cargo de senador vai aparecer 2 vezes. Primeiro, o eleitor digita o número de um candidato, confere a foto e confirma. Em seguida, uma nova tela será aberta para a escolha do segundo candidato. Mas não adianta repetir o número para reforçar o voto no candidato preferido. Os votos precisam ser dados a pessoas diferentes. Se o eleitor escolher o mesmo candidato nas 2 vezes, apenas o primeiro voto será válido e o segundo será anulado. A votação em 2 nomes ocorre porque, neste ano, cada estado e o Distrito Federal vão preencher 2 vagas no Senado. O eleitor só poderá escolher candidatos que disputem a eleição na unidade da federação onde ele vota. Mas, segundo o consultor legislativo do Senado, Gilberto Guerzoni, muitos eleitores podem chegar ao dia da votação sem saber que tem direito a 2 escolhas.
15: O eleitor, na hora que ele responde à pesquisa, muitas vezes ele até desconhece que tem 2 votos, ele desconhece a lista de candidatos e ele não escolheu, né, o seu senador, especialmente o seu segundo senador.
14: A dificuldade aumenta porque o voto para senador divide a atenção do eleitor com as escolhas para presidente, governador e deputados. Para não esquecer nenhuma das escolhas, a recomendação da Justiça Eleitoral é levar uma colinha de papel com o número dos candidatos.
1: Band edição de Paula Groba e trabalhos técnicos de João Lira, o Jornal do Senado fica por aqui. Acompanhe agora as notícias da Câmara dos Deputados. Boa noite.
0: Boa noite e até amanhã.

0: pode votar medidas provisórias e projetos ligados ao agronegócio.
1: Câmara aprova a regulamentação da atividade profissional do salva-vidas.
0: Vítima de violência poderá usar recursos de conta conjunta com o marido.
1: Boa noite. A Comissão de Constituição e Justiça da Câmara aprovou proposta que autoriza a mulher em situação de violência doméstica a utilizar recursos depositados em conta conjunta com o marido para se reacomodar em local seguro.
0: A repórter Maria Neves traz mais detalhes sobre o projeto que foi encaminhado para análise dos senadores.
2: Pela proposta da deputada Laura Carneiro, do PSD do Rio de Janeiro, a medida protetiva deverá ser autorizada pelo juiz e a utilização do dinheiro pode ocorrer em qualquer regime de bens adotado pelo casal. Laura Carneiro lembra que a Lei Maria da Penha assegura que mulheres em situação de violência sejam afastadas do lar e acolhidas em abrigo.

0: submetida a maus tratos, situação que a proposta busca evitar.
1: Ação de separação demora muito, divórcio demora muito. Durante esse período, ela vai viver como? E como ela não tem como viver, ela acaba não se afastando do lar e continua sofrendo as agressões. Vai chegar um ponto que ela vai acabar o feminicídio. Então, o objetivo é que quando ela peça a medida protetiva, quando ela começa a sofrer a violência doméstica, ela tenha uma oportunidade de ter essa violação patrimonial e essa violação econômica minimamente resolvida.
0: Laura Carneiro ressalta ainda que contas conjuntas podem ser livremente movimentadas pelos seus titulares, o que poderia tornar a medida proposta desnecessária. No entanto, recorda que não são raros os relatos de violência patrimonial nos quais o agressor impede ou dificulta o acesso da mulher à gestão do patrimônio ou desvia recursos financeiros do casal. Permitir que a mulher disponha dos bens conjuntos, portanto, seria uma forma de contornar esse problema e permitir que a mulher reconstrua a própria vida longe do agressor. Da Rádio Câmara de Brasília, Maria Neves.
2: Segurança Pública.
3: Da Vitória, do PP do Espírito Santo, apresentou projeto que determina a suspensão imediata da posse e do porte de arma de investigados por violência doméstica. O texto prevê a apreensão da arma em até 24 horas, sem necessidade de decisão judicial específica.
4: Da Vitória explica que o objetivo é diminuir o risco de agressões fatais enquanto houver investigação, processo ou medida protetiva. A matéria está sendo analisada em conjunto com outros projetos semelhantes e, caso seja aprovada nas comissões, pode seguir direto para o Senado.
3: Avança na Câmara projeto de Félix Mendonça Júnior, do PDT da Bahia, que bane das redes sociais condenados por crimes contra mulheres quando as plataformas forem usadas na prática do delito. Pelo texto, as empresas de tecnologia têm 48 horas para excluir as contas.
4: Félix Mendonça Júnior lamenta o fenômeno de monetização e espetacularização da violência de gênero nas redes sociais e que o Brasil figure entre os 5 países com maior número de feminicídios. Por estas razões e para proteger a dignidade humana, ele pede a aprovação da matéria.
2: Justiça.
3: Rodrigo Hollenberg, do PSB do Distrito Federal, questiona o sigilo imposto sobre o registro das visitas ao empresário Daniel Vorcaro na prisão. Ele afirma que a população tem o direito de conhecer eventuais vínculos e relações que possam ser relevantes para o caso do Banco Master.
5: Me causou uma grande surpresa a notícia de que a Polícia Federal teria pedido o sigilo sobre as visitas a Daniel Vorcaro na prisão. É muito estranho, porque a população quer saber exatamente quem são as pessoas, as autoridades, eventualmente as autoridades, que realizaram negócios com Daniel Vorcaro. Portanto, no meu entendimento, não se justifica absolutamente qualquer tipo de sigilo em relação às visitas realizadas a Daniel Vorcaro na prisão.
4: Rodrigo Hollenberg defende ainda a continuidade das investigações sobre o Banco Master e cobra a instalação de uma CPI para apurar as responsabilidades e recuperar recursos. Ele reitera que a apuração é fundamental para garantir transparência e esclarecer os fatos.
2: Saúde.
3: Beto Preto, do PSD do Paraná, é autor do projeto que torna obrigatória a realização de pelo menos uma ultrassonografia morfológica durante o pré-natal oferecido pelo SUS. O deputado explica que a medida busca ampliar a qualidade da assistência prestada às gestantes.
4: Ele lembra que a experiência já foi adotada no Paraná e defende a ampliação da iniciativa para todo o Brasil. Beto Preto afirma que o exame realizado entre a 20ª e a 24ª semana de gestação é importante para avaliar o desenvolvimento fetal e identificar situações que demandem acompanhamento especializado.
6: Por que entre a 20ª e a 24ª semana? Que é o momento que ainda é possível você evoluir para um tratamento cirúrgico intrauterino. Então, esse é um momento importante. O Brasil vai dar um passo gigante no sentido de garantir mais ainda pré-natal correto para as mulheres brasileiras e dizer que no Paraná nós já instituímos esse ultrassom, essa ultrassom.

0: sonografia morfológica já, e isso vem dando muito certo. Queremos expandir para todo o Brasil através desta lei.
1: Homenagem.
2: Raimundo Santos, do PSD do Pará, destaca a criação do Dia Nacional da Música Gospel, celebrado em 9 de junho. O deputado afirma que a lei reconhece a presença do gênero musical em espaços religiosos, plataformas digitais, praças e emissoras de televisão.
3: Qual a importância desse reconhecimento, dessa homenagem à música gospel? A música gospel, na verdade, é o gênero musical que durante, por exemplo, a pandemia do novo coronavírus, foi o gênero mais ouvido e que serviu de alento para tantas pessoas consumidas pelo estresse, pela ansiedade, porque as mensagens da música gospel, elas são mensagens de paz, de amor, de esperança, mensagem também de fé.
4: Raimundo Santos explica que a escolha de 9 de junho faz referência ao nascimento de Frida Wingren, enfermeira, musicista e compositora de hinos cristãos. Ele reforça a relevância da data nacional para a valorização da música gospel e para a cultura brasileira.
2: Josenildo, do PDT do Amapá, apresentou o projeto que institui 29 de junho como Dia Nacional do Pescador Artesanal. O deputado propõe incluir esses trabalhadores na data, que atualmente homenageia apenas os praticantes da pesca amadora.
4: Josenildo observa que a medida reconhece a contribuição da pesca artesanal para a economia das comunidades costeiras e ribeirinhas. O parlamentar ressalta que a atividade preserva conhecimentos tradicionais ligados à cultura popular e ao uso sustentável dos recursos naturais.
1: Trabalho.
2: Os deputados aprovaram um projeto que regulamenta a profissão do salva-vidas. Saiba mais sobre o assunto na reportagem de Paula Bittar.
5: A Comissão de Constituição e Justiça da Câmara aprovou uma proposta que regulamenta o exercício da profissão de salva-vidas no Brasil. Pela proposta, para exercer a atividade, o profissional deve ter mais de 18 anos, estar em bom estado de saúde, possuir ensino médio completo e passar em uma avaliação prática de corrida e natação. Também é necessário completar um curso profissionalizante de 160 horas em uma instituição reconhecida e manter a formação atualizada a cada 2 anos. Os salva-vidas terão como atribuições a realização de técnicas de prevenção, resgate e primeiros socorros em situações de emergência e ações educacionais sobre os riscos de acidentes aquáticos. A proposta obriga os estabelecimentos que oferecem acesso a ambientes aquáticos a contratar profissionais salva-vidas que terão como direitos o uso de uniformes e equipamentos de proteção, jornada de trabalho de até 40 horas semanais, seguro de vida e aposentadoria especial para aqueles expostos a condições de risco durante as atividades. A relatora na comissão, deputada Ana Paula Lima, do PT de Santa Catarina, explicou que os profissionais lutam há mais de 15 anos por reconhecimento.
6: Houve projetos já arquivados sobre o tema, mas a categoria nunca desistiu porque sabe o que representa esta profissão no nosso país. No Brasil, morrem em média 16 pessoas afogadas por dia e pelo menos 4 delas são as nossas crianças. Reconhecemos que restringir o exercício dessa profissão é constitucional, porque está diretamente ligada à proteção da saúde, da segurança de quem depende desses profissionais no mar, nos nossos rios, nos lagos e piscinas.
5: O projeto aprovado também estabelece que o piso salarial da categoria seja definido em lei específica. A proposta que regulamenta o exercício da profissão de salva-vidas já pode seguir ao Senado, a menos que haja recurso para votação pelo plenário da Câmara. Da Rádio Câmara de Brasília, Paula Bittar.
1: Agricultura.
4: Padre João, do PT de Minas Gerais, celebra os 20 anos de criação do Sistema Nacional de Segurança Alimentar e Nutricional, o SISAM. O parlamentar exalta a política de combate à fome no país e defende que, após consolidar o acesso básico à comida, o foco central deve ser a qualidade do alimento.
7: Ao virar essas 2 décadas do SISAM, temos que, além de garantir comida de verdade para todas as brasileiras e brasileiros, nós temos que avançar na qualidade do alimento. Porque é assustador o crescimento da obesidade e do sobrepeso, sobretudo em crianças e adolescentes. adolescentes. Isso significa uma degradação de fato da qualidade de vida dessas pessoas.
2: Padre João manifesta preocupação com o aumento do consumo de produtos nocivos à saúde e defende o uso de mecanismos fiscais para desestimular esses hábitos. Ele sugere que alimentos ultraprocessados e refrigerantes tenham alíquotas mais altas.
1: Desenvolvimento Regional.
4: Hildo Rocha, do MDB do Maranhão, propõe isentar estados autossuficientes e superavitários de energia das cobranças extras das bandeiras tarifárias amarela e vermelha. O parlamentar explica que a ideia é criar uma diferenciação para estados que produzem mais energia do que consomem.
8: Atualmente, o sistema de bandeiras tarifárias é aplicado de forma uniforme em todo o território nacional, sem considerar disparidades regionais quanto à capacidade de geração. Tal situação penaliza consumidor de estados que são autossuficientes em energia, que acaba pagando tarifas adicionais, mesmo não contribuindo para a necessidade de acionamento de termoelétricas ou compra de energia mais cara no mercado. Então, é essa a motivação para me apresentar esse projeto de lei, no sentido de fazer com que haja justiça.
2: Hildo Rocha argumenta que o atual modelo pune estados como o Maranhão, que tem grande geração hidrelétrica, eólica, solar e a gás, mas pagam as mesmas tarifas adicionais cobradas de estados deficitários. Ele afirma que a proposta torna a cobrança mais compatível com a realidade energética de cada região.
4: Projeto de Dilvanda Faro, do PT do Pará, cria a Política Nacional de Proteção às Mulheres Ribeirinhas. Com foco na inclusão social, na justiça territorial e no desenvolvimento sustentável, o texto promove também a autonomia econômica e a defesa dessas mulheres contra a violência.
2: A proposta de Dilvanda Faro amplia o acesso das ribeirinhas a políticas públicas e valoriza os saberes tradicionais, indicando a relevância da incorporação deles em ações de combate às mudanças climáticas.
1: Votação.
4: A retomada dos trabalhos na Câmara pode ter votações de medidas provisórias e projetos ligados ao agronegócio. As votações serão ajustadas conforme o calendário eleitoral. O repórter Antônio Vital tem as informações.
9: A Câmara dos Deputados retoma os trabalhos depois do recesso parlamentar de julho com o calendário de votações ajustado em função do período eleitoral. Até o primeiro turno das eleições, em 4 de outubro, deputados e senadores têm que conciliar a atividade legislativa com o calendário eleitoral. Agosto é um mês em que os partidos têm que realizar as convenções, definir e registrar as candidaturas e dar início às campanhas nas ruas. Por isso, Câmara e Senado reservaram 2 semanas de esforço concentrado para votações. A primeira na semana entre 10 e 14 de agosto. A segunda entre 31 de agosto e 3 de setembro. Entre as propostas que devem ser votadas estão 7 medidas provisórias editadas no início do ano e que perdem a validade se não forem analisadas pela Câmara e pelo Senado até o final de agosto. Uma delas institui o Programa Extraordinário de Reequilíbrio Financeiro das Famílias, também chamado de Novo Desenrola Brasil. O programa tem o objetivo de ajudar famílias a renegociar dívidas com instituições financeiras com condições mais favoráveis. Outra medida provisória que precisa ser votada cria ajuda financeira para importadores de óleo diesel e gás de cozinha, como maneira de evitar desabastecimento em função da guerra no Oriente Médio. Ela também prevê apoio financeiro ao setor aéreo. Ainda em relação a combustíveis, pode ser votado o projeto do governo que cria subsídios e ajuda financeira para empresas do setor, como maneira de reduzir o impacto da guerra entre os Estados Unidos e Irã nos preços do óleo diesel, biodiesel, gasolina, etanol e querosene de aviação. Outras propostas que podem ser votadas foram apresentadas como prioridade no primeiro semestre pela Frente Parlamentar da Agropecuária. Um dos projetos suspende por 2 anos sanções e embargos ambientais a pequenos produtores rurais. A medida não tem apoio do governo, que argumenta que, na Amazônia legal, isso pode significar a suspensão de sanções a quem possui propriedades de até 400 hectares. Como disse o deputado Helder Salomão, do PT do Espírito Santo.
10: Pode criar, sim, problemas que reduzam a efetividade das sanções, cuja finalidade é interromper imediatamente o dano ambiental. O projeto de lei prevê 24 meses para que os proprietários adotem medida de recuperação ambiental.
9: Também pode vir a ser votado na Câmara projeto que reduz a jornada normal de trabalho para 40 horas semanais e garante 2 dias de repouso semanal remunerado, sem redução de salário. O projeto apresentado pelo governo regulamenta a proposta de emenda à Constituição aprovada pelos deputados no primeiro semestre e que aguarda análise pelo Senado. Outras propostas prontas para a pauta ainda não têm consenso entre os diversos partidos políticos. É o caso do projeto que inclui o incentivo à violência contra a mulher como crime inafiançável, como o racismo. Da Rádio Câmara, de Brasília, Antônio Vital.
11: A quarta edição do concurso Eu e a Lei está com inscrições abertas.

0: Reginaldo Lopes, do PT de Minas Gerais, afirma que a reforma tributária sobre o consumo vai simplificar o sistema de impostos a partir de 2027. O deputado observa que o novo modelo cria mecanismos de devolução de tributos para ampliar a justiça social.
1: Nós vamos devolver parte dos impostos pagos por 73 milhões de brasileiros e brasileiras de renda per capita até meio salário. O cidadão vai comprar, pagar e receber de volta parte dos seus impostos. Um modelo transparente, aonde o cidadão brasileiro, a cidadã brasileira, vai saber o preço de um produto e o preço do imposto. Com justiça tributária, para justiça social, para combater as desigualdades, nós vamos devolver 100% dos impostos para 73 milhões de brasileiros.
2: Reginaldo Lopes ressalta que o cashback alcança despesas essenciais, como energia, água, gás, internet, telefonia e esgoto. Ele também menciona a ampliação da faixa de isenção do imposto de renda como parte de uma agenda voltada à redução da carga tributária sobre os trabalhadores.
0: Feirantes de todo o país poderão ter isenção do imposto sobre produtos industrializados, o IPI, na compra de veículos utilitários novos. A medida proposta por Adriano do Baldi, do PP de Goiás, visa beneficiar mais de 2 milhões de profissionais cadastrados.
2: O projeto reconhece o automóvel como ferramenta indispensável ao trabalho da categoria, o que justifica a isenção do tributo. Adriano do Baldi diz que a compra de um veículo será permitida a cada 5 anos, comprovada a inscrição regular do feirante por pelo menos 24 meses.
0: Termina agora o Jornal Câmara dos Deputados, produzido pela Rádio Câmara, com trabalhos técnicos de Wellington Teles e apresentação de Val Monteiro e Luciana Vieira. Uma boa noite para você.
2: A Voz do Brasil volta amanhã. Boa noite.
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trânsito chegando, vamos que vamos, até as duas, falando de amor com música boa. Vai começar o Love. Sempre com a sua participação, a sua interação, você escreve no WhatsApp da Clube, ouve música boa o tempo todo, mata a saudade, recorda bons tempos aqui no Som da Clube. 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Participe, tá? Escreva também no WhatsApp, manda o seu recado, fique à vontade. Você sabe, o programa, gente, é muito romântico e com a sua participação fica bom demais. E ainda tem a nossa enquete, a nossa perguntinha até as duas. Pra você, palavras têm poder? Sim ou não? E aí, pra muita gente, sim, né? Tem gente que acredita que palavras têm poder de curar, motivar e até transformar uma vida. E você acredita nisso? Qual palavra você escolheria para espalhar hoje? Fé, esperança, amor, perdão, gratidão ou outra? Conte pra Clube aí. 0800-342-1055. Nessa hora tem Nelly, Aerosmith, Phil Collins, Rod Stewart, Google Dolls, Alicia Keys, Lara Fabian e muito mais aqui no Sonzão da Clube. Via satélite para todo o Brasil. A gente começa aqui a nossa viagem no mundo da música com a Madonna. Lembra dessa? Take a Ball, no Som da Clube. As músicas mais românticas você vai ouvir aqui.

0: só as melhores músicas pra você o tempo todo. Que legal, hein?
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0: Você continua recordando, matando saudade aqui no Som da Clube, curtindo muita música linda, as melhores de todos os tempos pra você no Love, até meia-noite, depois o Por Amor também é nesse ritmo, nesse clima, nessa vibe especial, você sempre interagindo, participando com a gente, tá bom? Daqui a pouco tem presente pra você, continue participando aí no 0800-342-1055, você de todo o Brasil. Quem fala?
2: Aqui é o Wellerson Matheus, de Quirinópolis, Goiás. Estou trabalhando aqui essa noite ouvindo as apaixonadas da clube.
0: Aí sim, hein?
2: E sobre as palavras têm poder, né? Tem sim.
0: Tem sim.
2: As palavras mais poderosas são as palavras de Deus. E a palavra que eu tenho para dizer para levar hoje é: seja grato por tudo. Mesmo que for ruim ou bom, seja grato sempre.
0: Certo.
2: Obrigadão, boa noite a todos, tá na clube, tá bom demais.
0: Mandou bem, boas palavras, bom comentário aqui no Love Songs da Clube. Phil Collins. How come?

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na Clube tá bom demais. Estamos de volta com muito mais amor, carinho, romantismo pra você na noite da Clube. Participe aí. 0800 342 1055. Tem Google Dolls pra você.

0: para que tenhamos um mundo melhor.
1: Uhum.
0: Boa noite a todos. Tá na clube, tá bom demais.
1: Valeu, continue você respondendo aí. Tem gente que acredita que palavras têm poder de curar, motivar e até transformar uma vida. E você acredita nisso? Qual palavra você escolheria para espalhar hoje? Hum? Fé, esperança, amor, perdão, gratidão. Outra. Conte pra gente. Conta aí pra clube. 0800 342 1010.

0: as melhores pra você aqui no Love Songs da Clube.
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0: Multiprocessador Mondial, quem leva é você. Aline de Jesus Ferreira de Brito de Braslândia, final do fone 7468. Aline de Jesus Ferreira de Brito de Braslândia, final do fone 7468. Aline, tá ganhando então. O multiprocessador Mondial é todo seu, viu? Aqui é assim, quanto mais você ouve, mais você ganha o seu presente aqui na Clube. Continue sempre participando aí.
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0: Continue você participando, falando de amor aqui junto com a Clube, com muito mais músicas apaixonadas, as mais lindas para você nesta hora. 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A enquete de hoje tá muito boa, hein? Tem gente que acredita que palavras têm poder de curar, motivar e até transformar uma vida. E você? O que você pensa sobre isso? Palavras têm poder? Sim ou não? Qual palavra você escolheria para espalhar hoje? Pode ser fé, esperança, amor, perdão, gratidão ou outra. Conte pra gente. Conte pra Clube. Nessa hora vai ter Bruno Mars, Adele, Backstreet Boys, Cyndi Lauper, Jojo, George Michael, Daido, Glenn Medeiros, só recordações boas, hein? E muito mais. 0800-342-1055. Foyner.

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1: Que legal ter você aqui, ter a sua audiência, ter a sua companhia, a gente falando de amor com muita música boa. Você aí escrevendo pra gente no WhatsApp da Clube. Fala seu nome, a cidade também, de onde você tá falando, gravando seu áudio também. Fique à vontade no 0800-342-1055. Daqui a pouco tem presente pra você também aqui. A toda hora tem presente. Convites aí pro showzaço do Zé Neto e Cristiano. Já já no prêmio da hora, tá bom? Grava o seu áudio aí. Hudson, vigilante do Estádio Nacional, comenta aí, vai.
2: Respondendo a enquete de hoje, eu acredito sim que a palavra tem muita força naquilo que a gente bate o pé e concretiza para a nossa vida.
1: É, né?
2: E a palavra, por exemplo, da minha vida, que aconteceu comigo, é a de pé. Que há dois anos eu e a minha esposa queríamos muito ir no show do Maurício Manieri.
1: Olha que legal.
2: E mês que vem, finalmente, vamos conseguir ter esse encontro no show dele. Então foi marcante pra nós.
1: Certo.
2: É isso aí, tá na Clube, tá bom demais.
1: Obrigado pela audiência e participação aqui no Som da Clube. A Maria de Castro respondeu aqui, ó. Maria de Castro, Riacho Fundo 2, respondendo à enquete. Ela acredita que a palavra tem poder, com certeza. Ainda mais quando a gente fala na hora da raiva. É, tem isso também, né? Obrigado, viu, Maria de Castro. Riacho Fundo 2, na audiência da Clube também. Participa aí, 0800-342-1055. Os grandes clássicos internacionais você ouve aqui no Som da Clube. Mais uma pra gente voltar no tempo. Cyndi Lauper.

0: aqui é Clube, a rádio oficial da música boa. Daido, tem que ir no Love Songs da Clube. Bom demais, hein?
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0: Que segue até meia-noite. Já já o Puro Amor, nesse clima especial também. A gente vai continuar falando de amor. Você interagindo, participando, escrevendo no WhatsApp da Clube com seu nome, com a cidade também. Você tá ouvindo a Clube. Gravando seu áudio também no WhatsApp da Clube. Fique à vontade para soltar a voz aqui na Clube. Boa noite para você, ouvinte Clube. Quem fala?
2: Olha, eu acredito sim que a palavra Magda tem poder. É aquela coisa que eu sempre digo.
0: Certo.
2: Você é o que você fala.
0: Sim.
2: E a palavra que eu gosto muito de usar na minha vida, confia, tudo vai dar certo.
0: Boa palavra.
2: Aqui é a Magda Vieira, tô aqui ligadinho, aqui é Clube, tá na Clube, tá bom demais.
0: Obrigado, Magda, pela audiência e participação aqui no Som da Clube. JC que tá no CIA, valeu JC. Ele escreveu aqui, ó, com certeza palavras têm poder, desejo, esperança, alento a todos os que estão doentes agora, que precisam de fé nesse momento. A palavra é fé então, né, JC? Jovenes, obrigado pela audiência direto do CIA junto com a gente aqui. 0800-342-1055. E a Clube continua trazendo essas músicas inesquecíveis para você matar a saudade junto com a Clube, junto com a gente. Glemedeiros, na

0: tá bom demais. Repetition, Information Society aqui no Love da Clube.
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0: Passo rápido, hein? Tá quase acabando. Já começa mais uma edição do Por Amor, mais um dia com você. Sensacional. Já dois ingressos pro showzaço aí do Zé Neto e Cristiano. 15 anos, hein? Imperdível. Grava o seu áudio, solte a sua voz aqui na Clube. É muito bom ouvir você aqui. Quem fala?
3: Tereza Ribeiro.
0: Oi,
3: do Guaraú.
0: Bem-vinda.
3: Respondendo a essa enquete.
0: O que você pensa?
3: Com certeza, uma palavra, uma conversa pode mudar a vida de uma pessoa.
0: Sim.
3: Dependendo da situação que ela esteja passando.
0: Verdade.
3: E pra mim, a palavra que sempre valeu a pena pra todos os momentos da nossa vida é o amor. Tá na Clube.
0: Boa.
3: Tá bom demais.
0: Gostei. Obrigado, Tereza. Palavras têm poder, na sua opinião? Sim ou não? Comenta aí no 0800-342-1055. Alô, José, tá ligado com a gente? Boa noite pra você, José. Eudim, fronteira do Piauí também. Alô, Eudim. Obrigado pela mensagem, pela companhia no som da Clube. Chris DeBurk, The Lady in Red.

0: Suzano Vega no Love, que tá ficando por aqui.
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0: 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Rafael Borges Dantas, Águas Claras, final do fone 3175. E aí,

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0: festa na Clube tá bom demais.
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0: Bom demais, hein? Mais um programa

0: que é clube, clássico da música nacional Monte Castelo, Legião Urbana aqui no Por Amor da Clube. Bom demais, hein? Saber que você tá aí ouvindo, ouvindo muita música boa, recordando, ganhando prêmios também aqui no Som da Clube. Continua interagindo aqui. Daqui a pouco tem caixa de som Mondial de presente pra você. É só gravar o seu áudio, continuar participando. Você coloca o nome, a cidade também, tá? Que você tá ligado, ligada na Clube. Bom demais. Bom dia pra você, quem fala?
1: Meu nome é Afonso, moro na cidade de Paraisópolis.
0: E Afonso?
1: E sobre a enquete de hoje.
0: O que você acha?
1: A palavra é amor.
0: Amor?
1: Um amor tudo cura, tudo.
0: Certo.
1: Tudo vai pra cima, pra frente. E é isso aí, tá na Clube, tá bom demais.
0: Palavras que tem poder, né? Obrigado, Afonso, Paraisópolis. Com a gente, continue você interagindo, participando aqui no 0800-342-1055. Um bom dia aqui pro Gustavo que tá com a gente. Valeu, Gustavo. Bom dia pra Ângela que tá com a gente também. Bom dia pra Daniela Setúbal que tá com a gente também. Obrigado pela audiência, pela companhia. O Brasil inteiro ligado, ligada na Clube, curtindo essa programação luxuosa pra você ouvir e amar, né? É o Por Amor da Clube. Celine Dion.

0: Essa é a Clube, tocando o som que toca você, e a Clube segue ao vivo via satélite para todo o Brasil, e você interagindo, participando, escrevendo no WhatsApp da Clube também, gravando o seu áudio, né? Muito bom saber que você tá aí ouvindo. Bom dia pro Claudinei de Cruzeiro, São Paulo. Alô, Claudinei, Cruzeiro, São Paulo, tá com a gente, valeu, obrigado pela companhia de sempre aqui no Som da Clube. Continue você participando aí no 0800-342-1055. Grava o seu áudio, fala seu nome e a cidade que você gravou. Quando você for escrever também, fica bom demais, né? Ouvinte Clube, sobre a perguntinha, sobre a enquete, se palavras têm poder, sim ou não? Comenta aí, vai.
1: Palavras têm poder, poder de ensinar, poder de trazer um sentimento, certo, trazer uma confiança. Uhum. Priorizar bastante também a palavra de Deus, que
0: aí sim, hein?
1: Tem o intuito de fazer o ser humano pensar melhor em como viver, em como agir.
0: Entendi.
1: Como se encaixar no mundo.
0: Tá certo, obrigado pela sua participação e opinião aqui no Som da Clube. A nossa perguntinha até as duas é a seguinte, para você que tá chegando agora. Tem gente que acredita que palavras têm poder de curar, motivar e até transformar aí uma vida. E você, acredita nisso? Qual palavra você escolheria para espalhar hoje? Fé, esperança, amor, perdão, gratidão ou outra? Conta pra gente aí no 0800-342-1055. Você de todo o Brasil pode responder, todo o planeta também, fique à vontade, tá? Você que tá curtindo aí pelo site clube.fm, segue a Clube também no Instagram @clubefmbrasil. Kelly Clarkson na Clube.

0: especial da música boa, anos 90. Vai com Deus, What's Your Woman na Clube.
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0: Caixa de som Mondial, Connect Perry. Quem tá ganhando é você, Luana Cristina dos Santos, do Recanto das Emas. Final do fone 5046. Luana Cristina dos Santos, Recanto das Emas. Final do fone 5046. Ganhou a caixa de som Mondial. Participe você também para descolar o seu presente aqui na Clube.
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2: 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Fergie, Big Girl.

Diamonds. Adele, set the fire to the rain. 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

na Clube tá bom demais. A Clube segue ao vivo via satélite para todo o Brasil e você participando o tempo todo aqui. Bom dia para você. Quarta-feira, meio de semana. É muito legal ter a sua companhia e você participando no 0800-342-1055. Nessa hora tem o kit super frango e boa de presente para você garantir aquela resenha especial com os amigos e tudo mais, né? Continue respondendo também a nossa perguntinha de hoje, que começou ontem, aliás. Vamos até as duas com ela. A Clube segue ao vivo, uma e um. E aí, palavras têm poder na sua opinião? Aquela palavra boa, aquela ruim, palavras têm poder? Qual seria a palavra boa que você falaria hoje para alguém que você tanto gosta? Comenta aí, vai. Fique à vontade no 0800-342-1055. Nessa hora vai ter Pink, vai ter Brian Ferry, Mariah Carey, Chris DeBerg, Sunny Smith e muito mais no som da Clube. Bom demais ter você aqui. 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Notícias? Vai no site do Correio Brasiliense também, tá? Maná, chegando aqui no som da Clube. Bom dia pra você.

0: especial da música boa, tocando o som que você gosta de ouvir, Slave to Love, Brian Ferry, aqui no Puro Amor da Clube, que vai até as duas, daqui a pouco às duas, a Madrugada Viva, muita música boa também para você interagir e participar junto com a gente, matar saudade, ganhar o seu presente aqui, para começar mais um dia na Clube. Bom demais, né, gente? Que legal ter você aqui, tá? Grava o seu áudio ou escreva no WhatsApp da Clube com o seu nome e a cidade que você tá agora. Combinado? Bom dia pra você. Como é que você chama?
1: Aqui é a Ângela de São Sebastião do Paraíso.
0: Oi,
1: Ângela.
0: Bem-vinda.
1: E a palavra tem poder. Ela tem poder.
0: Tem.
1: Pra destruir um casamento, destruir uma família.
0: Eita.
1: E tem palavra, e tem a gente querer fazer uma coisa e falar uma palavra.
0: Certo.
1: Assim, pedir a Deus pra ajudar a gente, dar força pra gente.
0: Uhum.
1: Se meditar na palavra, a palavra tem muito poder. Ela... ela
0: Entendi.
1: É verdadeira, ela destrói, ela mata,
0: ah, é?
1: E ela nos ajuda. Essa é a minha resposta. São Sebastião do Paraíso, a Rádio Clube FM, é nóis.
0: Valeu, Ângela. Obrigado, bom dia pra você.

0: Clube tá bom demais, só as melhores músicas pra você o tempo todo aqui no Por Amor da Sua Clube, que vai até as duas. Continue você interagindo, participando junto com a gente pra ganhar o seu presente. Daqui a pouco tem kit super frango e boa. Muito bom ter a sua audiência, você de todo o Brasil, ter a sua companhia também, tá? Fique à vontade para interagir e participar junto com a gente. Bom dia para Marli Aguiar e João Clemente. Estão ligados na Clube Conceição da Aparecida, sudoeste de Minas Gerais. Bom dia para vocês aí, Marli Aguiar e João Clemente. Obrigado, viu? Pela audiência, valeu, valeu. Bom demais ter vocês aqui também na Clube, ouvindo muita música boa. Bom dia pra você, seu nome?
1: Que é o Newton Dourado aqui do PSU, e nesse exato momento eu estou nas ruas respondendo a enquete de hoje.
0: Conta aí, vai.
1: Meu amigão, com certeza a palavra tem sim poderes, tanto pra destruir como pra levantar uma pessoa, né? Basta crer e acreditar nelas.
0: Sim.
1: E palavras têm poderes, tanto pro bem como pro mal.
0: Entendi.
1: Depende do jeito que você quer e do jeito que você deseja, né?
0: Certo.
1: A gente deseja sempre o bem, né?
0: Verdade.
1: E tá na Clube, tá bom demais.
0: Valeu, Newton, bom trabalho pra você, obrigado pela companhia, pela audiência também, sempre curtindo a Clube. Whitney Houston, I look to you, bom dia pra você.

0: Heaven, Eric Clapton, aqui no Por Amor da Sua Clube, que segue até as duas. Já já, dentro de instantes, a Madrugada Viva, muita música boa para você participar e ouvir também, matar saudade, ganhar o seu presente aqui no Som da Clube, tá bom? E daqui a pouquinho, já já, tem o kit Super Frango e Boa de presente para você e a Clube sempre liberando os melhores presentes, né? Bom dia! Quem é?
1: É o Marcelo Araújo.
0: E aí, Marcelo?
1: Da cidade de Montes Claros, Minas Gerais. Tudo,
0: rapaz, legal falar com você.
1: Tô aqui cortando trecho na madrugada, aqui escutando a melhor do Brasil.
0: Chique, hein?
1: Sobre a enquete, as palavras têm poder, sim.
0: Tem poder?
1: Eu mesmo costumo dizer sempre que dias melhores sempre virão, pra honra e glória do nosso Senhor.
0: Aí sim, hein?
1: E não é só pra

0: músicas pra você, Vanessa Carlton. A todos os Miles. E agora tem presente.
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0: E é muito bom. Tudo que você gosta de ganhar, a Clube libera pra você. Kit Super Frango e Boa, Fernanda Pereira Siqueira, de São Sebastião, final do fone 7175. Oi, Fernanda, bom dia pra você. Ganhou o kit Super Frango e Boa. Até aqui esteve o Ramosito. A gente se fala às 10 da noite no Love Songs da Clube em mais um dia. Comece mais um dia aqui na Clube. O André tá chegando pra te fazer companhia com as mais lindas músicas, os presentes também, a enquete, tá bom? Kenny Logans na Clube.

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adora te presentear, né? E a gente começa o nosso dia com informações também. E é muito bom receber você por aqui através do 0800-342-1055. O que você tá fazendo nesse comecinho de quarta-feira? Tá no seu trabalho, né? Plantão, rolando aí, ouvindo a clube, tá levando a gente de carona, tá em casa, né? Descansando, de boa. Apaixonado pelas músicas aqui na clube, sempre música legal, né? Aquela trilha de novela, de filme, de série, a trilha que marcou a sua vida, a trilha do seu romance, do seu namoro. É bom a gente recordar, relembrar e matar saudades. E hoje nós vamos tocar, né, na ferida de muita gente. Eu quero saber a sua opinião. Tem muita gente que continua morando com os pais, né? Mesmo depois de começar a trabalhar, de ganhar sua grana, né? Eu quero saber o seguinte: para uns, o certo é ajudar nas contas de casa; para outros, o melhor é economizar cada centavo para poder conquistar a própria independência o quanto antes. A pergunta é a seguinte: filho que já tem salário, filho que já trabalha e ganha uma grana, é justo ajudar nas despesas de casa? Ou esse filho tem que economizar para poder conquistar, né, o seu próprio espaço? O que você acha? Filho que trabalha tem que ajudar, contribuir em casa, ou ele vai juntando ali a graninha para ele poder sair de casa? Que você acha? Qual é a sua opinião? Grava sua mensagem, 0800-342-1055, finalzinho da hora, par de ingressos para você curtir o show de Zé Neto e Cristiano. 15 anos, o maior da história. Bryan Adams, Heaven.

0: ingressos para você curtir Zé Neto e Cristiano, o maior show da história. Ah, vai ser na Arena Mané Garrincha. Você vai curtir com acompanhante, hein? É bom demais. E aí, você tá querendo? Então manda aí 0800-342-1055. É o nosso WhatsApp para todo o Brasil. E o nosso bate-papo de hoje é o seguinte: eu quero saber a sua opinião. O que você acha, né? Filho que já tem salário, morando com os pais, ele tem que ajudar nas despesas de casa, né? Dar aquela força, contribuir ali pagando uma água, uma luz, uma energia, né? Que é a luz, né, André? Ajudar no aluguel, né? Nas compras de casa, dá uma força de um modo geral. Ele tem que ajudar ou esse filho tem que economizar para ter seu próprio espaço futuramente? Que você acha? Hã? Que você pensa? Qual é a sua opinião? Conta aí pra gente, grava seu áudio, manda pra clube. Cia, quem tá curtindo é o JC, tá trabalhando, ouvindo a gente. Sol Nascente, tá Marta Mantovânia. Bom dia pro Gilberto, ligado, curtindo a clube. Taguatinga, o Eduardo, a Natália e também a Viviane. E você, onde você está ouvindo a clube? Conta aí, manda sua mensagem. José Luiz, bom dia, rapaz.
1: Meu amigo André Lima, bom dia. Seu filho tá morando com os pais em casa, tá bem empregado, mais que nunca ele tem que ajudar 100% nas despesas da casa, sim. Corretamente, ele tem que ajudar nas despesas da casa. Meu amigo, me bota um sorteio, André. Tá na cruz.

0: Clube, tá bom demais. É Tyrion Photograph. Vamos falar da Mega Sena, gente. Pois é, hein, meu amigo? Nenhuma aposta acertou as 6 dezenas da Mega Sena e o prêmio acumulou mais uma vez. Agora está em 150 milhões de reais. As dezenas sorteadas foram 3, 16, 24, 30, 49 e 54. 89 apostas acertaram 5 dezenas e vão receber um pouco mais de 47 mil reais cada. Já com 4 acertos, 6.555 apostas receberão R$ 1.057 cada uma. O próximo sorteio da Mega será amanhã. Outras informações também você pode conferir no Instagram da Clube, arroba Clube FM Brasil. Se você ainda não segue a gente, bora seguir.
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0: Participa, manda sua mensagem, tá chegando a hora, daqui a pouquinho tem 2 ingressos para o evento do ano, hein? 15 anos de Zé Neto e Cristiano, o maior show da história, vai rolar na Arena Mané Garrincha e a Clube te coloca lá com acompanhante. E aí, você tá querendo? Claro que quer, né? Então manda sua mensagem aí, 0800-342-1055. Quero saber o seguinte, filho que já tem salário e ainda mora, né, com os pais, é justo ele ajudar nas despesas de casa ou esse filho tem que economizar, guardar todo o seu dinheirinho para poder ter o seu próprio espaço, hein? O que você acha? Tem filho que não ajuda não, hein? Meu pai fica ali, pé da vida. Você, que você acha? Que você pensa? Qual é a sua opinião? Manda aí a sua mensagem. Bom dia!
2: Olá, Zé! Aí, meu amigo, quanto tempo!
0: Opa!
2: Aqui é o Ricardo Cardoso.
0: Ô, Ricardo!
2: A pessoa tem que ajudar, né?
0: Tem!
2: A pessoa tá com salário, já tem um salário já, né? Morando dentro de uma casa, tem que ajudar em alguma coisa, pagar energia ou pagar a conta de água, enfim, tem que ajudar, né? Só tá comendo e dormindo, ou come e dorme, né? Não, tem que ajudar, tá ok? Cara Clube, tá bom demais.
0: Valeu, grande abraço, Ricardo. Bom demais ter você por aqui, viu? Os pais devem cobrar essa contribuição do filho ou incentivar o filho a juntar dinheiro? O que você acha? O que você pensa? Conta aí.

0: Alves, seja muito bem-vindo por aqui. Riacho Fundo 2, o José Carlino, trabalhando, ouvindo a Clube, Itapuã Parque, a Gersenite, Águas Claras, oi Leilani, bom dia pra você, São Sebastião do Paraíso, a Ângela, e você, onde você está ouvindo a Clube? Conta aí pra gente, ó, daqui a pouquinho tem par de ingressos pra você curtir Zé Neto e Cristiano, 15 anos, hein? É o maior show da história, vai ser na Arena Mané Garrincha, show incrível, e a Clube te coloca pra assistir com acompanhante, é bom demais. Eu quero saber a sua opinião. Filho que já tem salário e mora com os pais, é justo ele ajudar nas despesas de casa, né? Contribuir ali, pagar umas continhas, ou ele tem que economizar para conquistar o seu próprio espaço? O que você acha? Qual é a sua opinião, ô Wellerson? Diz aí, rapaz.
1: Minha opinião sobre se o filho deve ajudar ou não. Vai na necessidade dentro de casa, porque se a família for bem estruturada, dá pra os pais usar uma técnica simples. O filho já fazer um financiamento de uma casa desde cedo, quando o filho estiver lá pelos seus 30 anos, ele tem sua casa aí, basicamente quitada. Isso é uma boa estratégia. Mas se caso precisa ajudar dentro de casa, o certo é ajudar. Tá na Clube, tá bom demais.
0: Valeu, grande abraço. E você, o que você pensa? O que você acha? Qual é a sua opinião? Conta pra gente. Alejandro Sanz.

0: Operação Guarteiro. Chegou a hora de saber, hein? Quem vai faturar presente na Clube. 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
0: São dois ingressos para o evento do ano, em 15 anos de Zé Neto e Cristiano, o maior show da história no Mané Garrincha. Quem tá levando esse par de ingressos é o Rafael Barcelos Mendonça, Planaltina de Goiás. Final do telefone do Rafael é o 0795. Rafa, se deu bem demais, parabéns.
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meio da semana. Ô, coisa boa, né? Sempre é muito bom ter você aqui na Clube, melhor ouvinte do mundo. Participa também, rola presentão no final dessa hora. E olha que presentão legal. Tem o ventilador Mondial, é aquele super turbo, com certeza, nos dias quentes, né? Ele vai fazer muita diferença aí pra você. Tá querendo? Então manda sua mensagem no 0800-342-1055. Hoje nós estamos batendo um papo e falando daquele filho, né? Que já trabalha, que está em casa ali morando com os pais, porém esse filho tem salário, né? E não contribui em casa. Que você acha? O filho que já tem um salário, né? Ganha uma grana, mora com os pais, ele tem que ajudar em casa, tem que contribuir, né? Com as despesas, ou esse filho tem que juntar uma graninha para cair fora da casa dos pais o quanto antes. Que você acha? Filho que trabalha e tem salário, tem que ajudar os pais em casa ou não? Manda sua opinião pra Clube, tô te esperando por aqui, tá bom? Quem sabe no finalzinho dessa hora você leva esse ventilador Mondial, é o Super Turbo. E abrindo essa hora tem Adele, Isom.

0: Clube, tá bom demais, Bruno Mars, Octodemon.
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0: Participa também, manda sua mensagem pra Clube, tô esperando você por aqui, tá no seu trabalho, tá levando a gente de carona, seja muito bem-vindo, tá bom? Já já tem presente, tem um ventilador Mondial, é aquele turbo, super turbo, bacana, potente, né? 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Fala sério, é bom demais. Quem tá ouvindo, curtindo a Clube nesse comecinho de quarta-feira no Gama, tá o Henrique, a Michelle, a Cláudia, Valparaíso, Caio, Alari.

0: você o seguinte: filho que já tem salário e ainda mora com os pais. Esse filho, ele tem que ajudar nas despesas, né? Contribuir ali nos gastos da casa, ou ele tem que economizar, guardar o seu rico dinheirinho para poder ter o seu próprio espaço futuramente. Que você acha? Tem que ajudar ou não? Ô Vanderlei, conta aí pra gente. Bom dia.
1: Bom dia, André. Eu acho que o filho não tem que ajudar os pais de jeito nenhum.
0: Não.
1: Ele tem que guardar o dinheiro dele pra comprar sua casinha.
0: Ah,
1: pra
0: é?
1: Futuramente ele ter o seu localzinho de morar.
0: Aí, ó.
1: Tá na clube? Tá bom demais.
0: Abraço, Vanderlei. Na clube.

0: Lucas Epitáfio. Gente, o Santos venceu o Remo por 1-0 no Mangueirão, em Belém, e garantiu vaga nas quartas de final da Copa do Brasil. Com resultado, o Alvinegro volta a disputar as quartas de final da competição após 5 anos. A última participação nesta fase tinha sido em 2021. Já o Atlético Mineiro venceu o Juventude por 1-0 no estádio Alfredo Jaconi, em Caxias do Sul. O jogo de ida tinha terminado empatado em 0-0. Outras informações também no site da Clube, clube.fm.
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0: Um ótimo dia pra você que tá aí, ó, ouvindo, curtindo a Clube, acordando com a gente, tá no seu plantão, sempre é muito bom ter você por aqui, viu? Samambaia, abração para o Bruno, pra Carolina e também pra Mônica, Riacho Fundo, quem tá por lá é o Diego, a Vanessa e também a Fabiana. E você, o que você tá fazendo nesse comecinho de quarta-feira? 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E aí, tá querendo? Manda sua mensagem. Filho que já tem salário, mas mora com os pais. Esse filho tem que ajudar em casa, tem que ajudar a pagar as despesas, ou ele tem que guardar o dinheirinho dele para poder conquistar o seu próprio espaço. O que que você acha? Qual é a sua opinião? Conta aí pra gente. Bom dia.
2: Bom dia, André, aqui é a Patrícia. Oi. Com certeza, tem que ajudar dentro de casa, né? Sim. Pagar uma água, uma luz. Eu acho que você já tem que dar a responsabilidade pro seu filho desde cedo. Então eu acho sim que eles têm que ajudar. E a responsabilidade pra filho começa dentro de casa. Um ótimo dia pra você, uma ótima quarta-feira. Aqui é Clube, tá na Clube, tá bom demais.
0: Valeu, Patrícia. Eros Ramazotti.

0: vontade, tá bom? Eu quero saber de você o seguinte: filho que já tem salário e ainda mora com os pais, esse filho tem que ajudar em casa, contribuir, né, com as despesas, ou ele tem que juntar sua grana para poder conquistar o seu próprio espaço? O que que você acha? Ajuda ou não ajuda? Conta aí pra gente, vai. Bom dia.
1: Bom dia, André. Flailene, acompanhando a cobertura do meu trabalho. Eu acho, sim, que os filhos têm que ajudar, independente se ganham muito ou pouco. Eu acho que tem, sim, que ter uma responsabilidade dentro de casa, ajudar com a água, a luz, alguma coisa. Mas precisa ajudar, sim.
0: Tá bom, então. Beijo pra você.

0: James Blunt, sem mistake. Bora faturar presente na Clube?
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0: A madrugada mais premiada do Brasil. Ventilador Mondial tá saindo pra Olivia Moreira Lacerda, São Sebastião. Final do telefone da Olivia é o 6236. Olivia, se deu bem demais, hein? Parabéns!
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4210-55. Hoje nós estamos conversando e falando a respeito daquele filho, né? Que já trabalha, ganha sua grana, mas ainda mora com os pais. Eu quero saber a sua opinião. Esse filho que trabalha e já tem salário, ele tem que ajudar nas despesas de casa, tem que contribuir aí, né? Pagar uma energia, pagar uma conta de água, de repente uma internet, ajudar nas compras do mercado. Esse filho tem que ajudar, tem que dar uma força, ou ele tem que economizar dinheiro para poder conquistar o seu próprio espaço. O que você acha? Qual é a sua opinião? Grava seu áudio, manda aí pra clube. No finalzinho da hora tem presente pra você. E olha que presente legal, é o kit Três Corações. Nesse kit vem tanta coisa gostosa, gente, ele é completão, ó. Vem flocão de milho, canjica, pipoca, chocolate quente Três Corações, aquela barrinha de cereal deliciosa, café extra forte, suco, sachês de cappuccino e aquele power pra dar energia, né? Quando você for fazer aquela caminhada, aquela corridinha, aquele pedal. E aí, tá querendo esse kit? Quer? Então manda sua mensagem pra gente. Na clube, pra abrir essa hora, tem Kelly Clarkson, Breakaway. Bom dia!

0: da Trends Los Control. Pra você um ótimo dia, excelente quarta-feira.
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0: Manda sua mensagem pra Clube 0800-342-1055. Daqui a pouquinho tem aquele kit Três Corações especial, esse kit, hein? Acompanha flocão de milho, canjica, pipoca, chocolate quente, barrinhas de cereal, café extra forte, suco, sachês de cappuccino e power. Tá querendo esse kit? Manda sua mensagem correndo aí. Já já vai rolar sorteio, tá bom? Gama, quem tá ouvindo é o Valdinei. Bom dia pro Valdinei. Jardim Botânico, a Marcelina. Riacho Fundo, a Karen. Valparaíso, Juan. Três Corações, o Edmilson. Bom despacho, abraço pro Júlio. Luiz Eduardo Magalhães, da Bahia, o Carlito. E você? Onde você está ouvindo a Clube, hein? Conta aí pra gente. Eu

0: ele tem que economizar para conquistar, né, seu próprio espaço. O que que você acha? Ô Nilton, e para você, rapaz?
1: Meu amigão, vai depender muito, viu? Porque se o filho estiver trabalhando, mas estiver investindo nos estudos, aí, né, o pai, a mãe pode até abrir mão daquela ajudinha, né, de custo. Mas se não for, por isso tem que ajudar sim. Beleza, meu amigão?

0: oficial da música boa, Rick Astley, Cry for Help. Pra você um ótimo dia, ouvindo, curtindo a clube. Gente, o número de pedidos negados para benefício do INSS, o Instituto Nacional do Seguro Social, aumentou 70% no primeiro semestre deste ano, hein? Ao mesmo tempo, a fila para novas aposentadorias, pensões e auxílios caiu 1,5 milhão após recorde de 3 milhões de pedidos em fevereiro. Segundo dados do Boletim Estatístico da Previdência Social de junho, os indeferimentos, né, de benefícios passaram de 2,5 milhões no primeiro semestre de 2025 para 4,3 milhões no mesmo período deste ano. 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Se você ainda não segue a gente, vai lá seguir, você vai gostar do nosso Insta, lá você vai ter notícias do seu artista preferido, empregos, concursos, inclusive as nossas promoções por lá também, tá bom?
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0: Aproveita para mandar sua mensagem pra gente, já já vai rolar aquele kit 3 corações, presente da Clube. Acompanha flocão de milho, canjica, pipoca, chocolate quente, barrinha de cereal deliciosa, café extra forte, suquinho, sachês de cappuccino e power para você fazer aquela caminhadinha, aquela corrida, né? Na maior energia, naquele gás. E aí, você tá querendo? 0800-342-1055, manda sua mensagem pra gente, tá bom? Sobradinho 2, bom dia pro Gustavo, pra Jéssica e pra Denise, Parkway, o Felipe, a Camila e a Miriam. E você, tá acordando onde? Já conta aí pra gente. Quero saber, tá bom? Rola aquele alôzão pra você. Filho que já tem salário, ele pode ajudar em casa, deve ajudar em casa, o que que você acha, hein? Ou ele tem que guardar o dinheirinho dele para poder conquistar o seu próprio espaço? O que que você acha? Ô Valdinei, conta aí pra gente.
2: Então, eu acho que não tem problema não, filho, ajudar os pais, pagar uma conta de luz, sei lá, de internet, na compra de alguma coisa de casa mesmo, mercado, né? Acho que isso aí não tem problema não. Eu ajudei aí, e meus filhos hoje, se começar a trabalhar, quiser ajudar, vai ser bem-vindo. Eu acho que isso aí é certo. Tá na Clube, tá bom demais.
0: Abraço, Valdinei, na Clube chegando. Henrique Juliano, na Hora da Raiva.
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0: Seja bem-vindo nessa quarta-feira, viu? No Guaraum, quem tá ouvindo, curtindo a clube, preparando um café, tá o Antônio. Fala, Antônio, abraço pra você, obrigado pela companhia. São Sebastião, tá o Matheus, a Juliana, a Tereza, São Miguel do Guaporé, bom dia pro William, pra Pamela e também pra Margarete. Olha, gente, daqui a pouquinho vai rolar pra você aquele kit Três Corações. Esse kit é completo, viu? Acompanha flocão de milho, canjica, pipoca, chocolate quente, vai aquela barrinha de cereal também, café extra forte, suco, sachês de cappuccino e de power pra dar aquela energia na caminhada, no pedal, na corrida. E aí, tá querendo esse presente? Manda sua mensagem aí, 0800-342-1055 e boa sorte pra você, tá bom? Ó, nós estamos batendo um papo, trocando uma ideia e falando a respeito de filho, né? Filho que mora com os pais, porém já tem o salário dele, já trabalha. Eu quero saber a sua opinião. Esse filho que trabalha e tem o salário, né, mora com os pais, ele tem que ajudar na despesa de casa, ele tem que dar uma força lá pros pais, né, pagar uma conta de água, de luz, a internet, aquela força no supermercado, ou ele tem que guardar o dinheirinho dele, não ajudar em nada, né, pra poder conquistar o seu próprio espaço. O que que você acha? Qual é a sua opinião? Grava seu áudio, manda aí pra clube. Bom dia.
1: Bom dia, clube, aqui é o Juan. Opa. Eu acho que o filho deveria contribuir sim com as despesas de casa, né, tá morando lá dentro, mas ainda mesmo assim ele vai conseguir guardar o dinheiro dele, beleza? Bota nas promoções aí, tá na clube, tá bom demais.
0: Valeu, abraço, Victor Léo, amigo apaixonado.

0: Não dá mais.
1: Tá clube, tá bom demais. Victor Léo, amigo apaixonado. Chegou aquela hora de faturar presente.
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1: É o kit Três Corações. Quem tá levando esse presente é o Juan Dirceu Pinto Valenzuela. Juan Dirceu Pinto Valenzuela, do Valparaíso. Final do telefone do Juan é o 1666. Ô Juan, começou sua quarta-feira com o pé direito, rapaz.
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pagar as contas ali, uma água, uma luz, uma internet, na compra de supermercado ou não. Esse filho tem que guardar o dinheiro dele para conquistar o seu próprio espaço. O que você acha? Ajuda ou não ajuda? Conta aí pra

esse kit ele é recheado de coisas deliciosas. Acompanha manteiga, salsicha, calabresa, requeijão, chicken de bacon, linguiça de frango, aquele pãozinho de alho pro churrasco, mussarela, mortadela, peito de frango defumado, é pra você fazer a festa. E aí, você tá querendo esse kit super frango e boa? Eu quero mandar ele pra você, então me ajuda a te ajudar. Manda sua mensagem pra gente aí com o seu nome completo, tá bom? E sua cidade. 0800-342-1055. Já aproveita, responde a nossa pergunta também. Filho que tem salário e mora com os pais, tem que ajudar nas despesas de casa? Conta aí pra gente. Abrindo Bom Dia com Alicia Keys, Empire State of Mind.

0: mais Beyoncé Halo.
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0: Vamos falar da Mega Sena, pois é, gente, nenhuma aposta acertou as 6 dezenas da Mega Sena e o prêmio acumulou mais uma vez. Agora está em 150 milhões de reais. As dezenas sorteadas da Mega foram 3, 16, 24, 30, 49 e 54. 89 apostas acertaram 5 dezenas e vão receber um pouco mais de 47 mil reais cada. Já com 4 acertos, 6.555 apostas receberão R$1.057 cada uma. O próximo sorteio da Mega Sena será amanhã. Outras informações também você pode conferir no site da Clube, clube.fm. Lá também você pode ouvir, você pode ver a Clube. É bem legal, com certeza você vai gostar, tá bom? Continua mandando a sua mensagem aí, daqui a pouquinho tem o kit Super Frango e Boa. E a gente tá trocando uma ideia, querendo saber se aquele filho que já trabalha e mora com os pais, né? Ele já tem o seu salário, ele tem a obrigação de ajudar em casa ou ele tem que economizar essa grana para poder, de repente, conquistar o seu próprio espaço. O que você acha? Qual é a sua opinião? Grava seu áudio, manda aí pra Clube. Bom dia!
2: Bom dia, Clube. Olha, eu entendo que filho que mora com o pai recebendo salário tem que ajudar, sim.
0: Tem?
2: Não precisa ser em tudo, não. Paga uma continha aqui, outra acolá, que aí vai saber dar valor nas coisas quando tiver os pais.
0: Tá bom.
2: Aqui é a Magda Vieira, aqui é Clube. Tá na Clube? Tá bom demais.
0: Valeu, Magda. Beijo pra você. Na Clube, Mr. Brooke Wins.

0: mensagem pra gente também, fica à vontade, viu? Participa, diz aí pra gente o seguinte: eu quero saber de você, filho que mora com os pais, o que que você acha? Aquele filho que tem salário, né? Aquele filho que tem salário e mora com os pais, é justo ele ajudar em casa ou esse filho pode guardar esse dinheirinho, essa graninha pra conquistar o seu próprio espaço? O que que você acha? Conta aí pra gente, grava seu áudio, manda pra clube, tô esperando você por aqui, tá bom? Braslândia, quem tá curtindo é o Leandro, a Aline e também a Patrícia. Lago Norte, quem tá ligado é o Rafael, a Beatriz e a Vera. Cidade Ocidental, bom dia pro Ricardo, pra Gisele e também pra Carmen, Varginha, tal Danilo, a Fernanda e a Roberta. E você que tá levando a clube de carona também, um ótimo dia, excelente quarta-feira pra você.
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0: foi em 2021. Já o Atlético Mineiro venceu o Juventude por 1-0 no estádio Alfredo Jaconi, em Caxias do Sul. O jogo de ida tinha terminado empatado em 0-0. 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Se você ainda não segue a Clube, bora seguir, vai lá. Jardim Botânico, bom dia pra Vanessa, Ceilândia, Alfabião ouvindo, curtindo a Clube, Paranauata, a Joyce, Samambaia Norte, a Raquel, Núcleo Bandeirante, o Sérgio, Varginha, o Jorge, Campinas, o Marcos, Rio Verde, abraço pro Renato, Uberlândia, o Ivan. E daqui a pouquinho tem o kit Super Frango e Boa, delicioso, hein? E aí, tá querendo esse kit? Manda sua mensagem pra gente. 0800-342-1055. Filho que já tem salário e mora com os pais, ele tem que ajudar nas despesas de casa ou não, hein? Que você acha, Marisa? Bom dia.
1: Bom dia. Quando o filho já é de maior, que mora com os pais, sim, é dever dele sim ajudar os pais e arcar com as despesas da casa. Eu sou um exemplo que moro com meus pais, todo mês eu ajudo com as despesas das compras de mercado.
0: Aí, ó.
1: Aqui é Clube, tá na Clube, tá bom demais.
0: Valeu, Marisa, beijo pra você. Pais devem cobrar contribuição do filho ou não? Hã? Ou incentivar o filho a juntar dinheiro? Que você acha? Qual é a sua opinião? Manda pra gente, dá tempo, viu? Quem sabe você leva o kit Super Frango e Boa.

0: delicioso, hein? Ajuda muito. Quem tá levando esse presente é o Sérgio Henrique Leite Guerra. Núcleo Bandeirante. Final do telefone do Sérgio Henrique é o 7520. Ô, Sérgio, se deu muito bem, parabéns. A gente volta a se falar amanhã. Aproveite muito bem sua quarta-feira. Um super beijo, fique todos com Deus e até lá. Valeu.
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5: Ave Maria, cheia de graça, o Senhor é convosco. Bendita sois vós entre as mulheres, bendito é o fruto do vosso ventre, Jesus. Santa Maria, Mãe de Deus, rogai por nós, pecadores, agora e na hora de nossa morte. Amém. E que desça sobre você, sobre o nosso Brasil, sobre nossas famílias, a bênção do Deus Todo-Poderoso, Pai, o Filho e o Espírito Santo. Amém.
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Bom dia pra você ligado aqui na Clube 89,1, a rádio que mais cresce em audiência em Blumenau e região. Hoje é quarta-feira, 5 de agosto, dia do ano de número 217, 32ª semana do ano. Hoje temos lua minguante. Hoje é dia nacional da saúde, dia de Nossa Senhora das Neves, dia de Santo Oswaldo de Nortúmbria, aniversário também da cidade de João Pessoa, aniversário da Fundação da Paraíba, também dia nacional da farmácia, dia do médico patologista e também dia nacional da Vigilância Sanitária. Na edição desta quarta-feira, 5 de agosto, vamos falar sobre a operação do GAECO e Polícia Civil em Blumenau, que investiga suspeita de ações violentas durante as eleições. Também o projeto de educação ambiental que é aprovado na Câmara de Blumenau. E o prêmio da Mega Sena que acumula de novo e vai a 150 milhões. Já pensou? Quer ficar bem informado? Fica com a gente até as 8 da manhã. Eu sou Edson Gol e daqui a pouquinho, na minha companhia, tem também Arnaldo Zimmermann. Tá na Clube? Tá bom demais. We'll be right back.

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Para fechar a primeira sequência aqui do nosso Bom Dia Clube, já já eu volto com muito mais músicas e, claro, também informações para você no

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Clube Blumenau, 6:23. Estamos de volta com o nosso Bom Dia Clube aqui nos 89,1 para você ficar muito bem informado. Sintoniza aí a Clube FM Blumenau. Olha, nesta quarta-feira, 5 de agosto, vamos falar que foram prorrogadas as inscrições para o Festival Blumenauense de Cucas, o Blumenkuchen 2026. E um ciclone intenso pode provocar temporais, ventos fortes e queda de temperaturas no sul do Brasil. Tudo isso e muito mais, além da previsão do tempo, é claro, também o esporte, loterias, o trânsito atualizado aqui na Clube em 89,1. Fica bem informado aqui com a gente até as 8 da manhã. Tá na Clube? Tá bom demais.

0: Clube Blumenau, 6:32. Fechando mais uma sequência musical do Bom Dia Clube. Depois do show do intervalo, a gente volta com informações dos principais jornais e portais de todo o Brasil e as notícias em primeira mão para você aqui na Clube. Bom Dia Clube tá no ar. 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
3: 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Agora 6:38, 6:38, 18 graus a temperatura nessa quarta-feira, 5 de agosto, dia do ano de número 207, 32ª semana do ano. Hoje tem lua minguante. Muito bom dia, Arnaldo Zimmermann.
6: Muito bom dia a você, Edson Gol. O pessoal chama de Edson Gol, Edson Gol. O importante é que chama de Edson e dá bom dia, porque o Zimmermann aqui do Arnaldo também tem gente que chama diferente, não sei porquê, né?
3: Tem também, né?
6: Tem outro Zimmermann, né?
3: E isso quando não confundem a gente em algum lugar, né?
6: Meu Deus, né?
3: Acontece.
6: Olha lá, aquele, as vozes são diferentes, a aparência é diferente, a careca é diferente, mas tem gente que confunde. Olha lá,
3: eles chegam pro Arnaldo e dizem assim: você tava na Cooper trabalhando lá no final de semana? Não, não era eu, era o Edson.
6: Que coisa pra fazer uma denúncia falsa. Eu vi você lá, não era eu, era um outro.
3: Mas,
6: era
3: mas chegaram pra mim uma vez também e falaram: ô professor, disse, não sou eu.
6: Esse é o outro.
3: Esse é o outro. O mestre doutor é Arnaldo Zimmermann, eu sou o comunicador.
6: E o cara das grandes apresentações é o outro. Pronto, já rasgamos elogio, agora vamos pras datas,
3: né? Hoje é Dia Nacional da Saúde, importantíssimo, né? Dia de Nossa Senhora das Neves, dia de Santo Oswaldo de Nortúmbria, não conheço.
6: Eu também não.
3: Aniversário também de João Pessoa, né? Aniversário da Fundação da Paraíba também, né?
6: Tá relacionado.
3: Exatamente. Dia Nacional da Farmácia, né? Que tem uma em cada esquina. Também dia do médico patologista, parabéns aos profissionais. E também dia nacional da vigilância sanitária, importantíssimo, que já livrou a gente muita coisa, viu?
6: Viu que juntado vários de saúde aqui, né? Na mesma data, né?
3: Exatamente.
6: Saúde, farmácia, patologia, vigilância sanitária, né?
3: Tudo junto. Nesse 5 de agosto, uma quarta-feira, agora 18 graus de temperatura, principais destaques dessa quarta-feira, então.
6: Operação do GAECO e da Polícia Civil em Blumenau investiga suspeita de ações violentas durante as eleições.
3: E projeto de educação ambiental é aprovado na Câmara de Blumenau.
6: Prêmio da Mega Sena acumula de novo e vai a R$150 milhões.
3: Já pensou? Foram prorrogadas as inscrições para o Festival Blumenauense de Cucas, o Blumenkuchen 2026.
6: Ciclone intenso pode provocar temporais, ventos fortes e queda de temperatura aqui no sul do Brasil.
3: Afinal de contas, estamos no inverno, né? 3 pessoas foram presas ontem por diferentes furtos em Blumenau.
6: Prefeitura no Alto Vale decreta luto de 3 dias pela morte de 2 crianças atropeladas na BR-470.
3: E homem é preso após enforcar, ameaçar de morte e agredir companheira com arma em Ascurra.
6: Ser humano é uma coisa, né? Olha, hoje tem entrevista sobre o banco de leite humano e a importância do aleitamento materno.
3: Tem também os principais destaques de portais e jornais do Brasil.
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3: Começo falando da Folha de São Paulo. Lula vira alvo de rivais, mas mantém a campanha. A campanha assessor que pegou empréstimo também de amiga de seu filho, ex-chefe do gabinete, afirmou ter obtido quitado crédito de R$249 mil com investigada pela Polícia Federal. No Globo, Eduardo Bolsonaro esteve em Washington dias antes de embaixadora brasileira ter visto revogado. A Gazeta do Povo do Estado do Paraná traz o seguinte: Polícia Federal muda equipe, aciona a AGU e enfrenta Mendonça em investigações contra Lulinha. No Zero Hora do Rio Grande do Sul, Rio Grande do Sul tem alerta amarelo para tempestades nessa quarta-feira. Lembrando que depois pode vir para cá, né? Já estamos alertando também. NSC Total de Florianópolis, Brasil supera a taxa de alfabetização infantil, mas Santa Catarina fica abaixo da meta. No R7, fila do INSS deve ser zerada entre setembro e outubro, diz ministro da Previdência Social. Na revista Veja, assessor de Lula diz que recebeu R$249 mil de lobista investigada. No ND+, vandalismo e furtos paralisam instalação de radares de velocidade. Isso é na BR-470, hein? No AJ Notícias, Procon Móvel percorre 4 bairros de Blumenau com atendimento ao consumidor em agosto. No portal O Auditório, Inmet monitora possível formação de ciclone bomba com impactos em Santa Catarina. Destaque também do portal O Blumenauense, vereadores aprovam política para captar e armazenar água de chuva em espaços públicos de Blumenau. No Informe Blumenau, um velho conhecido deve voltar à Câmara de Blumenau na próxima semana. Agora 6:42, 18 graus de temperatura, tá no ar o nosso Bom Dia Clube. A Câmara de Blumenau aprovou ontem, em segunda votação, um projeto que cria um programa municipal de educação ambiental, né? Ainda vai passar pela redação final, depois para seguir para a sanção do prefeito. O programa tem como objetivo promover educação, conscientização, preservação e recuperação do meio ambiente no município. Também previstas aí diretrizes, como a inclusão da educação ambiental, prática contínua e transversal, incentiva a participação da comunidade em ações de preservação e recuperação ambiental. O estímulo também lá, o desenvolvimento de projetos voltados à sustentabilidade em escolas, comunidades e setores diferentes, então, como hortas escolares, jardins com plantas nativas, além de programas de compostagem. É aquela coisa de como o legislativo, ele não pode fazer um projeto que seja de iniciativa do legislativo que gere despesas para o executivo. Então, eles criam programas, né? E aí os programas detalhando, e aí claro que o executivo vai poder aplicar de forma diferente, não é? Olha só, também tem um outro projeto que foi aprovado aqui, a Câmara aprovou ontem também, uma política, mais um plano também, não é? Uma política desse projeto para aproveitamento e armazenamento de águas pluviais em espaços públicos de Blumenau, matéria aprovada com mais uma emenda, e aí também promover a gestão sustentável de recursos hídricos, contribuir para a prevenção de alagamentos, ampliar drenagem urbana sustentável e incentivar soluções ambientais resilientes. Então tem essa questão da educação ambiental, tem a questão do uso das águas também, e aproveitando que na própria Câmara de Vereadores ontem também teve mais uma reunião da comissão para debater melhoras aí no sistema pronto e receber propostas para reduzir faltas em consultas também. Já teve uma reunião dessa aí há dias atrás, nas últimas semanas, onde o secretário de saúde, que também é vereador licenciado, né, Marcelo Lanzarin, esteve lá explicando. Ontem também teve aí a presença de médicos e aí discutindo melhorias no sistema pronto. Muita gente reclama do sistema pronto, às vezes muito usuário não sabe se é só o sistema em si, mas também a questão de agendamento de consulta médica, por exemplo, de procedimento, fica lá clicando, né? E nunca consegue e tudo mais. Nessa comissão discutem exatamente, né? Melhorias previstas, discutindo, tem a questão do custo também, quanto que se paga para isso. Às vezes o pessoal tem que cuidar para não gastar mais numa ferramenta do que no serviço. É a tal história da atividade meia e atividade finalística que se fala, né? Muitas vezes no poder público gasta-se tanto na atividade meio que mais do que na atividade finalística. Por exemplo, atividade finalística é o médico ir lá atender a pessoa, é fazer o exame, é o atendimento direto ao cidadão na saúde. Atividade meio é todos os meios que você precisa para chegar até o atendimento final, que é um software, que é uma ferramenta, que é uma estrutura administrativa. No serviço público é muito comum de que o pessoal gosta de gastar na atividade meio, gosta de gastar, o pessoal gosta de um confortozinho, não é? E aí muitas vezes esse dinheiro pode fazer falta lá no final para um médico atender a pessoa e salvar a vida da pessoa, que seria o mais importante. Os meios teriam que resolver o problema dos fins, não é? Exatamente, né? Inclusive hoje Dia Nacional da Saúde, né?
6: Importante. Ah, isso. Pois é.
3: Pois é.
6: Nós vamos ter entrevista até sobre uma das frentes de saúde aí, que é o aleitamento materno também.
3: Importantíssimo, né? 6:46, 18 graus de temperatura. Olha, a Justiça Eleitoral encerra o prazo de convenções nessa quarta-feira, hoje, portanto, dia 5, e observa o cumprimento de cotas no registro das candidaturas. As chapas dos partidos e federações para os cargos de deputado federal e estadual precisam ter participação mínima de 30% de candidatos homens ou candidatas mulheres. Quem traz mais detalhes é Cadu Reis, da Rede de Notícias Acaerte.
0: O período de realização das convenções para que partidos e federações oficializem seus candidatos para a disputa das eleições 2026 termina nesta quarta-feira, dia 5 de agosto. As nominatas das siglas para concorrer às vagas na Câmara dos Deputados e Assembleia Legislativa de Santa Catarina precisam cumprir as cotas de gênero. Conforme determinado pelo Tribunal Superior Eleitoral, as listas devem ter um mínimo de 30% de componentes de cada sexo. As legendas também têm limitações nos números máximos de candidaturas a serem apresentadas. Como explica o secretário judiciário do Tribunal Regional Eleitoral de Santa Catarina, Max Sobral.
7: A legislação eleitoral prevê que cada partido pode registrar 100% das vagas mais um. Por exemplo, na Assembleia Legislativa de Santa Catarina, cada partido poderá registrar 41 vagas. São 40 vagas em disputa. Para o deputado federal, 16 vagas, 16 mais um. O número mínimo, ele tem que se pautar pelo respeito à cota de gênero. A legislação eleitoral prevê que os partidos têm que manter um número de 70% das vagas para um gênero, 30% para outro. A Justiça Eleitoral tem um entendimento que não pode haver o registro de um único candidato, que esse registro violaria a cota de gênero. Teríamos 100% de um único gênero, então o partido tem que registrar dois candidatos, sempre no mínimo.
0: Após as convenções, os partidos e federações têm até 15 de agosto para registrar as candidaturas junto à Justiça Eleitoral. Somente no dia seguinte, 16 de agosto, a campanha de fato é liberada nas ruas e na internet. O secretário judiciário do Tribunal Regional Eleitoral de Santa Catarina, Max Sobral, ressalta.
7: As regras de propaganda, elas são bem claras. A propaganda eleitoral, de fato, só começa no dia 16 de agosto. Então, mesmo que o candidato se registre antes, perante a Justiça Eleitoral, ele só pode iniciar um movimento de pedido explícito de voto a partir do dia 16 de agosto. Tudo que ele realiza antes disso, ele tem que realizar na condição de pré-candidato. E a legislação é bem clara ao impedir esse pedido explícito de voto. Ele pode se apresentar, a sua intenção de concorrer, ele pode enaltecer as suas qualidades, mas ele nunca pode, de forma direta, fazer esse pedido de voto. E a legislação e a jurisprudência eleitoral vedam também um pedido, de certa forma, implícito, maquiado de votos, que a gente denomina de uso de palavras mágicas. Conto com você no dia 4. Há um conjunto de expressões, de comportamentos que a Justiça Eleitoral também proíbe. E isso considera isso uma propaganda antecipada e irregular.
0: A campanha de rua fica permitida do dia.

0: próxima semana, porque está completando aí o prazo, passa rápido, né? Completando o prazo de 6 meses e 180 dias que foi dado pela justiça aí para afastamento preventivo do vereador. Ele foi alvo aí da operação a Happy Nation, né? Foi deflagrada lá em fevereiro ainda pela Polícia Civil. Então, nessa investigação que estavam fazendo no gabinete do vereador, teve afastamento, teve algumas ações políticas também foram tomadas em função dessa investigação, e agora está chegando ao final e o suplente dele, né? Já tem suplentes aí assumindo a Câmara de Vereadores, mas o suplente é o delegado Rodrigo Marchetti, então. Né? Se não tiver nenhuma outra novidade, né? O vereador assume então na semana que vem, então, né? Quando fecha aí os 180 dias. São 6:50, 6:50, meu caro Edson. Tem novidade no ar também no rádio, né?
1: É verdade, temos novidade aqui no ar também. Você ouve falar muito no avanço das tecnologias e o rádio também não fica de fora disso. Afinal de contas, temos novidades para você também, que é ouvinte da Clube FM e também ouvinte aí, nossa parceira aqui também, a Jovem Pan, que é do grupo A Força do Rádio. Olha só, o rádio, que há décadas faz companhia, informa, emociona e conecta pessoas, dá mais um passo na evolução. A Clube FM 89,1 e a Jovem Pan 88,7 de Blumenau, aqui do grupo A Força do Rádio, agora fazem parte do ecossistema do rádio 3.0, né? O pessoal falava muito tempo atrás, mas um dia vai mudar? Muda sim, 3.0, tornando-se as primeiras emissoras de Blumenau e do Vale Itajaí a integrar a plataforma DTS, né? DTS AutoStage e o chamado rádio híbrido 3.0. A tecnologia une a força do tradicional sinal do FM aos recursos do mundo digital, né? Eu sempre disse também que o dia que der um problema na internet e a internet acabar e vir algo a substituir, quem vai anunciar é o rádio. E é assim que tá acontecendo já, e a gente traz essa novidade para você aqui também, né? Em veículos compatíveis, o ouvinte passa a ver o logotipo da emissora, informações sobre músicas, artistas e outros conteúdos também, tornando a experiência ainda mais completa e interativa. O gerente das emissoras, Evilásio Vieira Neto, comenta nesse momento também da radiodifusão e também destaca o pioneirismo do grupo que está em seu DNA. Vamos ouvir.
2: A entrada das emissoras, tanto a Clube FM como a Jovem Pan FM na cidade de Blumenau, sendo pioneiras na cidade e no Vale do Itajaí, demonstra, mais uma vez, para os ouvintes, para seus clientes, que são os anunciantes, para as agências, para o mercado da publicidade, da propaganda, o mercado da comunicação, que a gente sempre está com uma equipe atualizada, equipamentos modernos e buscando as tendências de momento que convertam retorno efetivo para o mercado e para a nossa sociedade. Então, hoje, a gente já tem à disposição o rádio chamado 3.0, também chamado como rádio híbrido, que une essa conveniência do rádio na frequência 88,7 FM, 89,1 FM, e também a possibilidade da pessoa ter, ao sair da frequência, em o que a gente chama de áreas de sombra, a conexão com a internet, não deixando de ouvir a frequência. Então, hoje, a pessoa que for de Blumenau a Florianópolis, tendo um rádio com a tecnologia DTS, vai conseguir ouvir as nossas emissoras com todo o fluxo necessário e atenção necessária, além de informações na tela, informações da música, do comercial, da programação, em momentos de esporte sobre placares do jogo, em momentos de chuva sobre previsão do tempo, alerta, nível do Rio Itajaí Açu. Então, realmente é o que a gente chama do rádio interativo e conectado. E ele chega em Blumenau e no Vale do Itajaí por meio da Jovem Pan e da Clube FM.
1: É a mesma paixão pelo rádio, a mesma companhia de todos os dias, mas agora com novos caminhos para chegar até você, porque o rádio não para no tempo, né? Ele evolui com a tecnologia e continua fazendo o que sempre fez de melhor: estar presente onde você estiver. Para saber mais sobre o funcionamento do rádio 3.0, você pode acessar também nossas redes sociais, sim, dá uma conferida lá no arroba Clube Blumenau também, Clube FM e Jovem Pan Blumenau. Futuro do rádio já começou e ele está aqui no ar com você.
0: Maravilha, então, né? É muito importante porque o rádio, na verdade, ele vai evoluindo de acordo com os hábitos de consumo das pessoas que vão evoluindo. Foi assim na década de 1950, quando aqueles programas de auditório que se faziam no passado, as radionovelas, elas passaram a não fazer mais sentido porque tinha televisão, a televisão levou tudo isso. Bom, agora

0: pessoas ouviam o rádio de uma maneira diferente lá na época, né? Não paravam mais à noite para ouvir o rádio com aquela atenção, mas queriam ouvir na garagem de casa, queriam ouvir no carro, queriam ouvir na cozinha, queriam ouvir. Aí o rádio se adaptou, ele mudou a forma, mudou o conteúdo, foi se adaptando, e assim foi com a chegada do FM, assim foi com os processos digitais no estúdio, e agora, mais uma vez, o rádio evolui de acordo com a evolução das pessoas, de acordo com a evolução dos ouvintes. É por isso que o rádio não morre. É onde dizer, ah, mas o rádio, alguns acham que o rádio é uma coisa aí do passado. Ele é do passado e é do presente, porque ele está o tempo todo evoluindo e acompanhando. Então, se você, de repente, não ouve mais o rádio na sala, mas você ouve o rádio na cozinha, ouve o rádio no carro, ouve o rádio no computador, no celular, em diante, nós estamos lá também, quer dizer, ele está presente em todos esses lugares, né?
1: Exatamente, tomando todos os espaços também, trazendo música, informação, entretenimento e, claro, sempre com a sua companhia, aí do outro lado da caixinha, da latinha, como dizia antigamente, né? Muito bem, 6:56, 6:56, 18 graus temperatura, daqui a pouco tem mais destaques aqui na Clube.
0: Nós vamos falar também aqui, além do IMET monitorar essa possível formação do ciclone bomba, Blumenau sendo alvo de uma operação aí investigando o plano de ações violentas para ataques a prédios públicos e até fabricação de bombas aí lá para Brasília, hein? Blumenau sendo um dos principais alvos. Daqui a pouco a gente traz essa informação, essas aqui e outras mais no Bom Dia Clube.
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4: Na Clube tá bom demais, 7:01, 7:01, mandar seu recado, beijo, abraço aqui também, o pessoal que tá participando, interagindo com a gente, abraço aí pro Paulinho, né? Que tem um rádio na academia da casa dele, né? Chique, né? Abraço aí pro Paulinho também ligado com a gente, ele que é lá da Oktoberfest também, né? Palco 2, quem manda no som é ele que coloca as bandas, todo mundo pra rodar, inclusive a banda que é a banda de A, não, a banda de A vai ser no outro setor, né? Então tá bom, Paulinho, abraço pra você, queridão, malha aí, vai ouvindo e ficando bem informado também.
6: Que bom, né? As duas, aí que tá coisa do rádio, né? Você não perde tempo pra nada, não perde tempo ouvindo, não perde tempo fazendo exercício, faz duas coisas ao mesmo tempo aí, né? É, com certeza.
4: É a possibilidade, inclusive você pode trabalhar e ouvir a gente numa boa, ficar bem informado também, fazer três coisas, ficar bem informado, ouvir a gente e ainda assim tá trabalhando também, né? A Laís Cristine Gutz também tá com a gente, lá de Indaiá, disse que assim, eu também acho vocês parecidos.
6: Tá não, bom, então. Não somos não.
4: Abraço, Laís. A Gorete dos Passos também tá ligada com a gente, obrigado pelo carinho, tamo junto aqui na Clube em 89,1. Manda um abraço aqui também para a Rosa Custódio, ligado com a gente aqui na Clube em 89.1.
6: E quem é que mandou aquela foto dos gatos lá, aquela raça de gatos lá que não tem pelo lá?
4: Ah, eu não sei. Tem
6: aquela que fazendo aqui a brincadeira com a gente, né?
4: Falando tudo bem. Eu tenho que achar aqui, não lembro.
6: E só por causa dos cabelos compridos aí, né?
4: A voz continua a mesma, mas os nossos cabelos
6: é verdade.
4: 7:02, 18 graus a temperatura.
6: Olha só, Blumenau sendo alvo de operação que investiga plano de ações violentas nas eleições deste ano. É uma investigação apurando um grupo que discutia possíveis ataques, invasão de prédios públicos e fabricação de explosivos para o período eleitoral, a chamada Operação Rede Interrompida, aí com apoio do GAECO, mas ela é conduzida pela Polícia Civil lá do Distrito Federal, mas tem o apoio do GAECO e do apoio do GAECO aqui de Santa Catarina também. Vamos ouvir aqui também detalhes aí, não é?
4: Com a GAECO, repórter, né? Rita Sardi, exatamente. Inclusive conversou aí com o ministro da Justiça e Segurança Pública, Wellington César Lima, e também o delegado geral da Polícia Civil do Distrito Federal, José Verique Carvalho. Vamos ouvir.
0: Foi deflagrada nesta terça-feira a Operação Rede Interrompida para desarticular um grupo extremista suspeito de planejar atentados violentos e ataques a autoridades durante as eleições de outubro. A ação é das polícias civis de 5 estados, incluindo o Ministério Público de Santa Catarina, em conjunto com o Ministério da Justiça. O principal alvo planejado pelo grupo, que se conhecia apenas pela internet, era o local que receberia um debate entre candidatos à presidência da República, onde pretendiam utilizar artefatos explosivos. Foram cumpridos 8 mandados de busca e apreensão contra investigados com idades entre 19 e 31 anos. As buscas ocorreram em 5 estados: São Paulo, Pernambuco, Paraná, Rio Grande do Sul e Santa Catarina. O ministro da Justiça e Segurança Pública, Wellington César Lima, disse que as investigações aconteceram de forma coordenada.
7: Essa operação Rede Interrompida contou com a colaboração do Ministério Público de Santa Catarina, da Polícia Civil do Distrito Federal, do Mato Grosso do Sul, de Minas Gerais, Ceará, Pará, do Rio de Janeiro, Pernambuco e do Paraná. Isso demonstra um momento particularmente exitoso do trabalho conjunto do Ministério da Justiça e Segurança Pública junto com forças policiais dos mais diversos estados. Essa sinergia é fundamental para que possamos coibir práticas como esta.
0: De acordo com as autoridades, os suspeitos utilizavam comunidades no Telegram para disseminar discursos de ódio, incluindo conteúdos neonazistas, antissemitas e misóginos. Eles articulavam ações como instruções detalhadas para fabricação de bombas, uso de plantas arquitetônicas, mapas e modelos tridimensionais de edifícios públicos localizados na região central aqui de Brasília, incluindo ministérios e Palácio do Planalto. Quem explica é o delegado-geral da Polícia Civil do Distrito Federal, José Eric de Carvalho.
8: Eles compartilharam principalmente os prédios aqui da área central de Brasília. Então, a título de exemplo, eles marcaram quais ministérios eram quais, de quais pastas, isso em busca de uma definição do que eles chamaram de alvos primários. Então, eles fizeram um desenho da área central, marcando todos os ministérios, o Congresso Nacional e o Supremo Tribunal Federal, e estavam a definir qual seria o alvo primário. E em complemento, eles difundiram a planta baixa do Palácio do Planalto como escolha de alvo primário.
0: Os envolvidos estão sendo investigados por associação criminosa, incitação ao crime, apologia ao crime e infrações previstas na legislação antirracismo. E os materiais e dispositivos eletrônicos apreendidos passam por perícia técnica para identificar outros possíveis integrantes da rede. De Brasília, da Rede de Notícias Acaerte, repórter Rita Sardi.
6: E Blumenau como um dos principais alvos em Santa Catarina, Blumenau e Corupá, né? Nessa operação aí realizada então, e olha, pessoas de Blumenau sendo investigadas por estarem armando tudo isso e armando o seguinte, nas discussões que estão sendo analisadas aí em celulares, computadores e tudo mais, nas discussões eles falam, ó, de invadir prédio, exatamente que a Rita Sardi aí tava comentando e trazendo informação com o ministro, mais possíveis alvos, recrutando pessoas, ó, tem que buscar outras pessoas, estados diferentes, estava analisando mapas, plantas arquitetônicas de prédios, até naqueles modelos tridimensionais, né, dos edifícios e tudo, tudo lá de Brasília, exatamente como falava aí na reportagem, de repente no momento de um debate, utilizar explodir com artefatos explosivos, inclusive explodir locais. Isso aí é terrorismo ou não é terrorismo? Porque aí é o seguinte, gente, aí tem que separar a pessoa ir lá manifestar, fazer uma manifestação na rua, levantar faixa, levantar cartaz, fazer uma passeata, fazer alguma coisa protestando, isso é democracia, isso é liberdade de expressão de você poder protestar. Se naquele protesto que você faz acaba tendo algum descuido, algum dano, não é? Você tem que pagar por aquele dano, mas necessariamente não seria terrorismo, porque não houve uma intenção inicial, não é? De você destruir as coisas. Agora, se você faz um planejamento, recruta apoiadores, recruta todo o pessoal, ó, vai invadir prédio, explodir, soltar bomba, tudo isso, se isso é terrorismo, se isso não é terrorismo, então, aí não sabe mais o que é terrorismo, né? Porque você vai em outros locais, vai na Europa, por exemplo, muito menos do que isso eles já classificam como terrorismo. Estados Unidos nem se fala, né? Muito menos do que isso se classifica como terrorismo. Mas aqueles que fazem isso ainda justificam dizendo é por um bem maior, não sei o quê. Gente, os terroristas, aqueles que soltam bombas aí pelo país, pelos países aí, aí afora, que matam pessoas e tudo, eles também justificam que é pela liberdade e tal. Vai ver se não tem gente lá explodindo, grupos radicais que já explodiram bombas. Vai ver se o pessoal do World Trade Center lá nos Estados Unidos, em Nova York, em 2001, também se algumas pessoas diziam que era por um bem maior, tal. Na história da humanidade sempre tem alguém querendo matar outras pessoas, atacar outras pessoas, recentemente, né, nas últimas décadas, atacar prédios e tudo mais, com a justificativa de que, que vai ser por um bem maior, porque na cabeça dela, ela não concorda com um lado, dela defende outro lado, então ela acha que tem que explodir tudo e tudo mais, né? Se isso não é terrorismo, o que que é então, né? Tem que ir pra cima mesmo, tem que investigar e tem que tirar esse pessoal. Democracia tem que ser no convencimento, tem que ser no debate de ideias, não é? E não na violência. Pra que violência? Se você pode, olha, se alguém tá de um lado de um candidato ou de outro, vai lá e defenda seu candidato, defenda as propostas, defende isso, faz um bom debate. Estamos precisando de bons debates e não de violência.
4: 7:09, 7:09, 18 graus a temperatura. Vamos trazer também a previsão do tempo.
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4: Conversamos agora com o Gabriel Cassol, então direto da Defesa Civil, nosso Alerta Blue, com informações atualizadas sobre a previsão para esta quarta-feira e também para o resto da semana. Bom dia!
9: Bom dia a todos os ouvintes do programa Bom Dia Clube.
10: Nesta quarta-feira, vamos ter a presença de perturbações na atmosfera que vai deixar a condição do céu com muitas nuvens ao longo do dia. Agora, durante a manhã, tem possibilidade para chuva fraca. Já a partir da tarde, tem condição para pancadas de chuva com trovoadas aqui na região do Médio Vale. A temperatura máxima fica em torno dos 25 graus. Para amanhã, quinta-feira, o sol volta a predominar e o calor ganha intensidade ao longo do dia. Durante a tarde da quinta-feira, a combinação do calor e a alta umidade do ar favorece a possibilidade para pancadas isoladas de chuva que podem vir com trovoadas. Posteriormente, a partir do final da noite da quinta-feira, vamos ter a aproximação de uma nova frente fria, que vai trazer a condição para pancadas de chuva com trovoadas e risco para temporais isolados, condição que se estende ao longo da madrugada da sexta-feira, aqui sobre a região do Médio Vale. Para amanhã, as temperaturas variam entre 18 graus no amanhecer e máxima à tarde de 27 graus. Com as informações do tempo, direto da Defesa Civil de Blumenau, meteorologista Gabriel Cassol.
6: Pois é, e aí o IMET também, que é o Instituto Nacional de Meteorologia, está monitorando a formação do sistema de baixa pressão, que pode evoluir para um ciclone extratropical intenso entre amanhã, quinta-feira, e o sábado. E isso pode provocar temporais, ventos fortes, granizo e, depois disso, uma queda brusca nas temperaturas no sul do Brasil, incluindo aqui em Santa Catarina. Então, tem condições aí atmosféricas favoráveis para esse processo. É chamado aqui de ciclogênese explosiva, também chamado de bombogênese, ou popularmente o pessoal chama de ciclone bomba. A gente teve um 2020, né? E arrasou bastante. Olha,
4: deu bastante prejuízo.
6: Deu bastante, principalmente com a coisa de queda de árvore em cima de fiação, uhum, e tudo isso. Mas tem a coisa de destelhar casas e tudo mais. Às vezes voa a telha da casa de um vizinho para outro e tudo mais. Então o IMET está monitorando. Não quer dizer ainda, nós vamos atualizar essas informações hoje ao longo da programação, amanhã, quinta-feira também. Não quer dizer que ela vai chegar exatamente aqui, Blumenau, na região. Mas ela passa, porque tem. Estou mostrando a formação do oceano. Mas também na quinta-feira, o norte da Argentina e do Paraguai também está evoluindo para um centro de baixa pressão, ali que vai também para o Uruguai e o litoral do Rio Grande do Sul. Então, a princípio, as regiões do litoral sul catarinense e uma parte do Planalto são mais suscetíveis aí, não é? Tem uns mapinhas aqui que a gente colocou, pode dar uma olhada no auditório.com aqui no site, tem uns mapinhas aqui com a previsão aí mostrando a parte. O Rio Grande do Sul vai ser mais afetado, né? Depois, Santa Catarina é uma parte do Paraná. Mas eu olho aqui a parte mais intensa, quando eu vejo, não, Blumenau tá mais azulzinho, quer dizer que azul é mais leve, mas tem um pontinho amarelo bem em cima de Blumenau ali, né? Aqui no mapa aqui, né? E esse ponto amarelo quer dizer que tá, ele seria de um sistema mais moderado. E aí a gente fica torcendo, né? A mais forte ali, exatamente aquela faixa de Floripa para baixo e uma parte da serra ali.
4: Exatamente, né? Tomara que não venha com tanta intensidade assim e que a gente passe batido nessa mais uma vez, né? Porque senão os estragos podem ser grandes de novo, né? 7:13, 7:13, 18 graus a temperatura.
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4: Muito bem, o Brasil reage à decisão dos Estados Unidos de revogar o visto de embaixadora. O governo repudiou a resolução e afirmou que justificativas são falsas, né? Mais detalhes aqui também na clube com Daniela Longuinho, repórter da Rádio Nacional.
11: O governo brasileiro reagiu à decisão dos Estados Unidos de revogar o visto da embaixadora do Brasil em Washington, Maria Luísa Ribeiro Viotti. Em nota divulgada nesta terça-feira, o Brasil repudiou a decisão e afirmou que as justificativas apresentadas pelo governo dos Estados Unidos são falsas. Ao cancelar o visto da embaixadora do Brasil em Washington, a Casa Branca argumentou que o Planalto não concedeu aprovação diplomática formal ao embaixador indicado pelo governo de Donald Trump e negou vistos a diplomatas norte-americanos. Em resposta, o Itamaraty afirmou que a concessão de agrimã é confidencial e o nome designado deveria vir a público somente após a concessão da anuência. Além disso, apontou que o governo dos Estados Unidos anunciou publicamente o nome de seu candidato antes de apresentar o pedido formal de agrimã ao governo brasileiro. No texto, o governo brasileiro afirmou que segue estritamente o direito internacional, apontou que não há regra na Convenção de Viena estipulando prazo para aprovação diplomática e que o pedido norte-americano ainda se encontra em análise. Quanto aos dois funcionários do governo norte-americano que tiveram seus vistos de entrada no Brasil negados, o Itamaraty disse que eles planejavam viajar ao país para colocar em dúvida a integridade do sistema eleitoral brasileiro, em tentativa inaceitável de interferir no processo político nacional. Em nota, o Ministério das Relações Exteriores também lembra que estão em vigor as sanções individuais sobre autoridades brasileiras, com o cancelamento de vistos para os Estados Unidos. Para o governo do Brasil, medidas tomadas com base em alegação infundada de perseguição política ao ex-presidente Jair Bolsonaro. Para o Brasil, a decisão tomada nesta terça-feira pela Casa Branca não é fato isolado, mas faz parte de uma escalada deliberada de medidas hostis ao país, motivadas por razões ideológicas incompatíveis com uma parceria bilateral que sempre foi pautada pelo respeito mútuo. O texto concluiu afirmando que o governo brasileiro se opõe à lógica de confrontação e reitera a defesa do diálogo e da negociação em todas as suas relações internacionais. Da Rádio Nacional em Brasília, Daniela Longuinho.
4: 7:16, 7:16 aqui, 18 graus de temperatura. 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
4: Muito bem, a gente já abriu o programa hoje, lembrando que hoje é o Dia Nacional da Saúde e aí tem várias as datas também, vários temas aí relacionados à saúde e também ligados hoje, como o Dia da Farmácia, do Médico Patologista, da Vigilância Sanitária, mas nós temos que lembrar também e relacionado à saúde que nós estamos no Agosto Dourado. É, o mês de Agosto Dourado é o mês dedicado à conscientização sobre a importância do aleitamento materno. Olha só, em Blumenau, começando aí, tem um dado positivo também. Banco de leite humano ultrapassou a marca de 1.100 litros de leite doados nos primeiros 7 meses do ano, ali de janeiro a julho. Então tem um resultado, visto como resultado positivo, mas peraí, não dá para relaxar com esse resultado, né? Como é que se diz? Não se senta em cima do resultado positivo. O serviço está reforçando a necessidade de novas doadoras para manter os estoques e garantir o atendimento aos bebês internados, principalmente esse caso aqui que é mais delicado, os bebês internados nas UTIs neonatais da cidade. Para falar sobre esse assunto com a gente, a importância da doação de leite materno, como que as mães podem contribuir, nós conversamos aqui com a fonoaudióloga Kátia Mascarello, que é do Banco de Leite Humano de Blumenau. Muito bom dia, Kátia, seja bem-vinda aqui ao Bom Dia Clube na Clube FM.
13: Olá, bom dia a todos, bom dia também à equipe, né? É muito gratificante estar aqui falando desse assunto que é extremamente importante para as famílias e também para a comunidade em si.
6: Agora, se Blumenau ultrapassou essa marca de 1.100 litros doados nesse ano, a gente fala em números. O que que esses números representam aí para o trabalho de vocês para o Banco de Leite?
13: Representa justamente muito trabalho. Nós temos uma equipe multidisciplinar intensamente trabalhando diariamente para que esse número, tanto de bebês que estão nas UTIs neonatais possam ser acolhidos, quanto as mães que estão sendo doadoras possam também estar sendo diariamente acompanhadas, né? Então essa família, o Banco de Leite de Blumenau, ele justamente vem com esse intuito de apoiar as mães, não só no processo inicial da amamentação, após que ela se estabeleça, que esteja tudo bem com o seu bebê, mas a equipe num todo, técnicas de enfermagem, enfermeiras, pediatra, psicóloga, fonoaudióloga, né? Toda a nossa equipe que trabalha ali, temos o nosso motorista que trabalha diariamente, então as equipes, elas se preparam, as mães entram em contato conosco, fazem um pré-cadastro para dizer que tem esse interesse em fazer a doação de leite, né? E aí nós fazemos todo um check-up com ela, verificando questões de saúde, né? A equipe de doação, ela entra em contato aí com essa mãe novamente, faz uma visita domiciliar, faz triagem de testes, enfim, rápidos, né? Sorologias, enfim, um teste de coleta sanguínea. E aí toda a equipe ali da farmacêutica, da bioquímica, que também está dentro da nossa equipe, vai avaliar se essa mãe está apta a fazer a doação de leite. Com base nisso, essa mãe sendo apta, a equipe vai semanalmente à casa dessa mãe, né, fazer a entrega dos vidros, aonde essa mãe vai fazer a retirada do leite, para que essa mãe armazene, né, dentro do seu freezer. E aí toda semana a equipe retorna lá para buscar esse leite para poder trazer de volta ao banco de leite, ser pasteurizado, né? Fazer toda essa parte de processamento do leite, congelamento e depois a distribuição para as UTIs. Então, a equipe trabalha incansavelmente. Eu tenho alguns números, assim, para te falar, né? De maneira mais rápida. Hoje, nós temos em torno de 270 até 300 atendimentos assistenciais lá em loco no banco de leite e 250 visitas domiciliares.
6: As visitas domiciliares aí se refere aos bebês ou às doadoras?
13: As doadoras, né? Então, assim, essas doadoras que estão aí, hoje nós temos em torno de 100, 101 doadoras ativas, né? Mas, assim, é volátil esse número, então muitas vezes a mãe volta ao trabalho, aí reduz a produção de leite, então esse número vai caindo, como tu falasse bem, né? Não, a gente não pode relaxar, a gente tem que ficar sempre aí buscando, porque é um período cíclico, ele passa muito rápido, né? E os bebês não deixam de nascer. Então, os bebês que estão nas UTIs neonatais, que não conseguem se alimentar por via oral ainda, então é importante que as pessoas não entendem muitas vezes.
6: Nesse caso, às vezes o bebê na UTI neonatal, às vezes a mãe até produz um pouco de leite, mas ele não consegue mamar direto, né?
13: Exato.
6: Quer dizer, precisa ser para outro processo. E aí precisa ter esse leite reservado?
13: Exato. Muitas vezes o que acontece? A parte clínica da mãe, né? A mãe teve um parto, às vezes difícil, algum problema de saúde, o emocional dela impacta diretamente. Então, essa mãe às vezes não está conseguindo fazer uma produção adequada. O ideal é o bebê mamar o leite da sua mãe, né? Isso é, tem que ficar claro.
6: Seria a regra principal.
13: Seria a,
6: né,
13: regra principal. Nessa impossibilidade, por uma questão clínica ou de baixa produção, ou dessa mãe não poder estar doando, às vezes por algum medicamento que ela está fazendo uso, o bebê recebe uma prescrição médica lá na UTI, pelo médico que acompanha. E aí, se ele está geralmente se alimentando via sonda, né? Oral, enfim, ou nasoenteral, ele recebe então o leite materno pasteurizado que provém do banco de leite. Mas esse bebê, no primeiro momento, assim que a clínica dele estiver adequada, que estiver pronto para ir ao seio materno da sua mãe, ou que a sua mãe consiga aumentar essa produção para fornecer o leite dela própria para o seu bebê, essa é a condição ideal. Mas como nós temos muito bebês, né? Nós temos vários hospitais aqui na região, Hospital da Unimed, Santo Antônio e o Azambuja lá em Brusque, então é uma demanda bem grande de leite que é dispensada, né?
6: Ô, Cátia, pode parecer redundante, mas eu queria que você falasse exatamente aqui o seguinte: qual a importância para esse bebê que está numa UTI neonatal, Qual a importância do leite materno para essa criança sobreviver?
13: Então, o nome alusivo ao Agosto Dourado, ele já fala um pouco por si só, né? O dourado, ele fala sobre o padrão ouro do alimento, do leite materno. Para que as pessoas possam entender um pouco, todo mundo fala que o leite materno é uma vacina natural, é um remédio natural. O leite materno, ele é produzido através da corrente sanguínea da mãe. Então, esse bebê, ele vai receber tudo que de nutrientes essa mãe melhor possa produzir, tá? Então, esse leite é riquíssimo para o bebê nesse primeiro momento. Não há nada, não há fórmula, não há nenhum outro tipo de alimento que se assemelhe ao leite materno. Então, é um líquido dourado, né? É um ouro líquido. Então, assim, o bebê que é possível, né, ser amamentado e o que não é amamentado, receba esse leite pasteurizado, devidamente tratado, adequado, né, provindo do banco de leite, ele tem, assim, chances de um desenvolvimento muito maior, neurológico, cognitivo, da parte, né, musculatura facial também.
6: E existe uma quantidade mínima? Às vezes muitas mulheres querem doar, mas também não sabem se produzem a quantidade necessária de leite. Existe uma quantidade mínima de produção de leite para que possa doar?
13: Na verdade, a clínica, tanto da família, né, da mãe, quanto do bebê, são os sinais que nos dizem, assim, se essa mãe está apta ou não a fazer a doação, né? Primeiramente, esse bebê, o filho dela, né, a sua mãe que tem intenção de ser doadora, ele precisa estar com um adequado ganho de peso, ele precisa estar bem hidratado, né? Então, assim, todos os exames laboratoriais dele tem que estar adequado. Daí essa mãe vai dizer assim, opa, eu tenho aí um excedente. Mesmo meu bebê mamando no seio, eu percebo que o meu peito ainda não ficou esvaziou. Aí ela faz uma extração, ou uma extração manual, né? Ou com as bombas extratoras, e ela percebe que ela tem essa excedência. Quanto que pode ser essa excedência, né? Se ela... Só, eu reservei um X pro meu filho, para algum momento onde eu vou precisar sair, me ausentar, eu não vou estar conseguindo amamentar, mas eu tenho esse volume que é adequado pro meu bebê e eu ainda tenho excedente, qualquer ml extra é válido, né? 50 ml, 100 ml. Então, cada mãe tem, às vezes, uma produção diferente, né? Não é que existam leite fraco ou leite forte. São volumes de produções diferentes. Porque aí algumas situações vão impactar na produção de leite. Emocional, fisiológico, o próprio físico, mães com às vezes algumas cirurgias mamárias podem ter esse impacto, né? Uns ductos, enfim, nessa questão da produção. Mas não existe um limite mínimo de volume para fazer essa doação.
6: Uma dúvida é com relação, é feita a coleta, depois é feita a pasteurização e depois é feita a distribuição, no caso. Isso. Mas essa pasteurização não faz ele perder um pouquinho dos nutrientes? Muda alguma coisa na consistência do leite em si, não?
13: Então, obviamente ele não é o leite da mesma forma como ele sendo extraído diretamente da mama, né? Então, ele perde, sim, algumas questões, mas, assim, o máximo, toda a Fiocruz, que é quem, né, permeia todo esse, o banco de leite hoje no Brasil, né? Nosso banco de leite, não só o de Blumenau, mas de toda a rede de bancos de leite, existe uma rede de bancos que são permeadas aí pela Fiocruz, elas são modelos, hoje o que nós temos no Brasil é modelo a nível mundial, mais de 100 países seguem o modelo que nós seguimos hoje a nível de pasteurização, processos que são realizados justamente para que a gente possa garantir a qualidade e a não perda de nutrientes e benefícios que esse leite vai chegar lá para o bebê. Então, pensa só, mesmo que ele não seja o leite da mãe vivo ali naquele momento, ele é infinito, mesmo ele sendo pasteurizado, né, tratado, congelado, descongelado, para depois, né, esse bebê receber lá na UTI para eliminar todo e qualquer foco, enfim, né, de contaminação, ele é infinitamente melhor do que, por exemplo,
6: qualquer
13: uma fórmula.
6: Uma fórmula ou um leite animal, alguma coisa,
13: exatamente.
6: Leite de vaca, muito melhor,
13: exatamente,
6: com certeza.
13: Exatamente,
6: né?
13: Então ele pode até sim perder, mas são processos extremamente rigorosos e estudados há muitos anos para que esse leite seja Muito bom.
6: Nós estamos falando com a Kátia Mascarello, que é fonoaudióloga, e do Banco de Leite Humano aqui de Blumenau. Agosto Dourado, a importância da doação do leite materno. Dá para resumir assim um checklist do que a mãe, essa doadora, precisa ter? Quais são os requisitos para que ela possa doar?
13: Exato. Então, assim, né? Questões clínicas do pré-natal são avaliadas, né? As questões de saúde, tudo que essa mãe passou aí pelo processo da gestação, medicamentos que ela usa, né? Que precisa estar usando, se ela fez algum tipo de cirurgia, não só a parte ali do parto cesáreo, se for o caso, né? Tatuagem, né? Uso de tatuagem recente, né? Então, são questões que elas precisam ser avaliadas. Aí, logo, aí essa mãe entrando em contato conosco, nós enviamos a ela esse checklist básico. Aí ela vai fazer lá. Ela vai fazer os checks dela. Ela vai dizer, esse eu me enquadro. Ok. Então, é uma lista bem intensa, assim. Então, a mãe que realmente escolhe doar é realmente um trabalho de dedicação e amor a um bebê que não é o seu.
6: As mulheres continuam, essas mães continuam produzindo leite muito distante do período do parto do bebê?
13: Então, assim, a mulher, ela pode produzir leite materno enquanto haja estimulação da mama, né? Então, a mama e o nosso corpo, ele produz leite, né? Enquanto o peito entenda que ele está sendo estimulado. Então, está saindo, ele está produzindo, né? Então, a prolactina, a ocitocina, os hormônios que estão relacionados a isso, entendem que o corpo precisa se manter ativo. Então, enquanto essa mãe estiver extraindo, o corpo vai estar produzindo. Nós também atuamos com as mães que precisam desse processo reverso, né? Hoje, a Organização Mundial da Saúde, ela nos pede que o bebê seja alimentado exclusivamente por 6 meses, né? Com o leite materno. Mas essa amamentação, ela pode continuar até os 2 anos ou mais, né? Obviamente, com alimentação complementar, enfim. Mas esse bebê pode continuar mamando, essa criança pode continuar mamando, ou essa mãe pode continuar produzindo leite até após os 2 anos de idade, né? Então, se essa mãe é doadora, nós temos aí casos de crianças um pouquinho maiores, que ainda, né, mamam um pouco, mas a mãe ainda é doadora também. Então, não existe um limite, ela vai produzir só por 6 meses, só por 1 ano, né? Então, vai depender de cada caso.
6: Então, quer dizer, para funcionar essa doação, antes você explicava que é feita uma orientação em casa, que armazena em casa, não precisa necessariamente estar lá no banco de leite para fazer a doação, que fica ali na Itopava Norte, né? Uma equipe vai lá e orienta para fazer tudo em casa.
13: Exatamente. É justamente para promover o conforto dessa mãe, porque já é tão, muitas vezes, desgastante o processo do maternar, né? Com um bebê pequeno, essa família está se adequando a essa nova realidade. E aí, então, a gente entende que essa mãe não tem que sair da casa dela, ela já está fazendo um trabalho maravilhoso, né? De doação. Então, a equipe vai realmente diretamente à casa dela, com conversa, entra na casa, senta, não só vai lá para buscar o vidro com aquele leite, ela vai saber como está, como é que tá o emocional, porque às vezes essa mãe, ela pode estar em algum sofrimento emocional, ela pode estar se sentindo sobrecarregada, ela quer doar, mas às vezes aquilo tá pesando, né?
6: Isso
13: no
6: vale,
13: emocional.
6: Essa visita vale também para aquelas que têm dificuldade de produzir o leite, ou essa já tem que ser atendida
13: essa
6: lá?
13: Essa já é atendida em loco
6: lá no banco de leite.
13: Exatamente,
6: né?
13: Que é onde nós estamos no processo daí de assistência, aconselhamento, manejo. Com a equipe também temos a psicóloga, né, para acolher essa mãe. Então, a mãe que tem, nós trabalhamos em 2 vertentes, né? São 3, na verdade. A equipe aí que trabalha com a coleta e a pasteurização do leite, a equipe que trabalha com a assistência, né, a mãe e ao bebê com dificuldades na amamentação, e essas 2 equipes trabalham na questão de assistência em educação e saúde, com as empresas, com as creches, com as universidades. Então, a gente está em constante, com a própria rede de saúde, os ESFs, os AGs, os grupos de gestantes. Então, a gente está aonde puder estar, levando a informação, orientando as pessoas para que elas saibam aonde elas podem buscar auxílio quando necessário, ou também, se depois, estando tudo bem, a amamentação estabelecida, essa mulher possa transformar em uma doadora.
6: Perfeito. Agora, a sua formação é em fonoaudiologia, é isso, né? Exatamente. Como é que uma fonoaudióloga contribui também para o sucesso da amamentação e especialmente nesses primeiros dias de vida do bebê? Explica um pouquinho mais pra gente.
13: Muito bem. A fonoaudiologia, ela também tem várias áreas, né? Nós trabalhamos com a comunicação humana e com toda a questão da função oral, né? Então, são muitas vertentes, audição, linguagem, né? A parte da função oral é onde a amamentação ela vai estar realmente impactando, né? Então, desde lá na UTI ou lá no próprio alojamento conjunto, na maternidade do hospital, temos equipes de fonoaudiólogas por lei, né? Que precisam estar lá para atuar tanto com a avaliação auditiva dos bebês que nascem, quanto com a questão da linguinha, né? Então, a fono ela entra nesse momento para avaliar se existe frênulo lingual alterado nesse primeiro momento já ali pós-parto. Porque se esse bebê tem uma língua presa, por exemplo, ele impacta diretamente na forma como esse bebê vai acoplar na mama da mãe e como que ele vai sugar. Se ele tem uma língua presa, ele vai sugar de uma maneira errada, vai ferir a mama, vai machucar, vai extrair menos leite, não vai ganhar peso, né? Então aí a fono ela vai entrar com essa avaliação inicial. Após isso, né? Se foi detectada essa alteração, ela vai encaminhar para o profissional, né? Pediatra, odontopediatra, né? Bucomaxilo ou cirurgião pediátrico em si. E aí depois ela entra com a parte da disfunção oral. Então tem bebês, tantos que saíram da UTI, que não conseguiam mamar por uma questão da prematuridade, ou, enfim, alguma questão de síndrome, a fonoaudiologia atua nesse momento, onde ela vai trabalhar melhorando os reflexos orais desse bebê, estimulando, fazendo exercícios, para que esse bebê consiga melhorar esse processo de sucção, deglutição, respiração. Então, ela trabalha esse processo de coordenação do processo aí do amamentar em relação ao bebê. E aí, claro, a gente não consegue olhar só para o bebê sem olhar para a mãe. Então, a gente precisa, a riqueza da fono estar dentro do banco de leite, a gente poder olhar a situação acontecendo ao mesmo tempo. O que o bebê está fazendo, como que a mãe está funcionando, e aí a gente trabalhar em equipe multi, então traz essa maravilha para a família, né? Então é muito rico.
6: Então, além de todos os benefícios que foram falados, também o desenvolvimento da fala, da articulação oral dessa criança no futuro também passa pela amamentação, hein, né?
13: Também. Um bebê que é amamentado no seio materno, ele tem um desenvolvimento crânio-facial muito mais harmônico do que muitas vezes um bebê que só utilizou, por exemplo, uma mamadeira. Então, esse bebê, ele desenvolve musculatura adequada, desenvolve toda essa parte aí de movimentação, tanto para o processo depois, futuramente, da introdução alimentar, quanto para a fala também. Então, é músculo. O músculo precisa ser trabalhado. E o bebê trabalha uma cadeia de músculos.
6: Precisa muito, né?
13: Intensa quando ele é amamentado no seio materno.
6: Tá certo, Kátia, vamos deixar o contato aqui para as mães que estão ouvindo também e possam vir a doar, ou mesmo aquelas que têm alguma dificuldade na amamentação também, poder procurar o apoio de vocês, então, o local do atendimento no Banco de Leite Humano é ali em frente à Policlínica, né? Ali na Rua 2 de Setembro, né?
13: Isso mesmo.
6: Na Itopava Norte. E aí deixa um telefone para contato, então, o telefone, bom, já deixa a gente adiantando aqui, ó, porque o telefone é fixo e o WhatsApp, né?
13: Exatamente.
6: É o 3381-7570, é esse, né?
13: Isso mesmo.
6: Aí a pessoa pode ligar para lá, 3381-7570, depois a gente compartilha aqui, vale como fixo e como WhatsApp, e ali em frente à Policlínica, então, também o banco, fica o Banco de Leite, poder buscar esse apoio, né?
13: Exatamente.
6: De segunda a sexta?
13: Exatamente, o atendimento é de segunda a sexta, das 7 da manhã ao meio-dia, da 1 da tarde até as 17 horas. Então, assim, a gente sugere, sempre pede que as mães entrem em contato, né, para fazer esse agendamento, mas, claro, alguma situação, né, que ocorreu, essa mãe está saindo do hospital, chegou em casa, está desesperada, não, o bebê não está conseguindo sugar, ela também podemos acolher essa mãe, faça um acolhimento inicial se ela chegar ali sem um agendamento, para que a gente possa não dizer assim, vai embora. Não, ela vai chegar ali, ela vai ser acolhida, né? Então, assim, obviamente, depois de um segundo momento, é feito esse agendamento. Mas, assim, estamos de portas abertas para acolher as necessidades. A gente, inclusive, orienta que a família, a gestante, que já está aí nesse processo de acolhimento desse bebê, já fique aí, salva o número, orienta a família, orienta o companheiro, orienta quem vai passar com ela por esses primeiros dias, já no hospital, percebeu que tem dificuldade, manda mensagem no WhatsApp, manda, dá uma ligadinha no banco de leite, agenda o horário, muitas mães saem da maternidade direto pro banco de leite, para já sim sair com toda a informação adequada.
6: A consciência tranquila também,
13: isso,
6: né?
13: Aí.
6: Kátia Mascarello, obrigado pela visita e pela entrevista, esclarecendo muito muito aqui sobre a amamentação, então. Muito obrigado.
13: Eu que agradeço.
6: Nós conversamos então com a fonoaudióloga Kátia Mascarello sobre o agosto dourado, né? E a amamentação, então. Você pode buscar aí o 3381-7570, o telefone, o WhatsApp aí para mais informações. Seguimos aqui na Clube 737.
4: A gente vai intervalo rapidinho, daqui a pouco a gente volta com mais informações também. A gente vai trazer as informações atualizadas para você do trânsito e também as ocorrências policiais.

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3: Sempre bom ter a sua companhia. Bom dia. Tá na Clube, tá bom demais. 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
3: Esse mapa cada vez mais vermelho, né? Olha, vou começar falando aqui da região oeste aqui, Rua Divinópolis, Rua dos Caçadores, movimento intenso ali até a General Osório. Depois quem vai sentir do centro e para acessar também a Humberto de Campos, aí o trânsito dissipa um pouquinho, né? Mas um pouco antes ali na General Osório, filas que vêm desde a região lá do terminal Água Verde, a região oeste, né? Guilherme Puerner e também a General Osório bem em frente ao presídio, bastante movimentação, bastante lentidão, informação de filas. Quem tá vindo pela Werner Duve do outro lado aí do rio, já pega a fila desde a Philip Bowler, né? Para acessar também a 470 e as marginais. Bastante intenso o movimento nesse horário. Quem tá vindo aí pela Max Rumpel também tá pegando fila. Calma, paciência aí. Vai acessar também a 470 ou cruzar aí para pegar a região do Salto do Norte, tá pegando filas aí também. Quem vai ali sentido litoral, como quem vai também sentido Alto Vale aí na região do Trevo do Celeiro do Vale. A Frederico Jensen, a Kobinaischen também, aí a região da Franz Wallis, bastante movimentada nas duas pontas, tanto aí na Dr. Pedro Zimmermann como na Kobinaischen. Quem tá vindo também aí da região da Dr. Pedro Zimmermann, pega filas desde a Erich Bells até próximo aqui a 470. Na rua na Gustavo Zimmermann, aliás, também bastante movimentado, filas aí também na 1º de janeiro. Aliás, a 1º de janeiro hoje, meu amigo, não tá fácil, hein? Você que tá indo trânsito, hein? Paciência, muita calma nessa hora. Bastante lentidão na região aí também na 470, aquele trevo. aplicativo aí, novo na rótula da 1º de janeiro. Tem mais informações do trânsito atualizadas para você aqui, trazer as informações também da Via Expressa. Tem registro de acidente na Via Expressa, é isso? Temos um aqui, tem carro parado na beira da pista, né? E tem registro agora há pouco, 5 minutos, aí mais próximo a ponte do Tamarindo. Quem tá indo sentido é, deixa eu ver aqui, sentido Rua Iguaçu, sentido Kremer ali, a Engenheiro Paul Werner bastante movimentada também, a Almirante Barroso também com bastante lentidão, aí mais próximo a Eletroaço Altona, falando também aqui da região mais central de Blumenau, deixa eu ver como é que tá Castelo Branco, é, Beira-Rio congestionado do começo ao fim, até na curva da prefeitura, tá vindo pela Rua Itajaí, paciência, muita calma nessa hora também, tem formação de filas e lentidão. Na região da Hermann Ehring também, tá pegando bastante lentidão. Aqui na região do Iote, quem está indo sentido também é bairro, está pegando formação de filas. Além disso, a Hermann Ehring, até próximo aí a Coronel Vidal Ramos e Engenheiro Ferraz também com bastante lentidão. Na Alameda Rio Branco, filas que vem desde a região do Quality Hotel até próximo aí a 7 de setembro. Tá ali a 7 de setembro? Desde Humberto de Campos, também quem está saindo da João Pessoa, pega fila e formação de filas e retenção aí no trânsito nesse momento. Bastante movimentada a cidade hoje, com filas também em todos os pontos. Região Sul também, um pouco mais próximo aí da região do terminal. Lá no 23B já deu uma dissipada no trânsito, está um pouquinho mais tranquilo. Informações atualizadas do trânsito, tem informação? Manda pra gente no WhatsApp também no 991192730.
0: Agora pela manhã, os bombeiros atendendo um acidente entre uma bicicleta e um carro, ali na Rua Primavera, no bairro Fortaleza, mas essa rua é próxima ali à Rua Francisco Waldeck. Esse acidente que foi pelo menos acionado aí o Corpo de Bombeiros 7:22. A ciclista que estaria com dores ali, mas está consciente, tá ok? Nessa batida de bicicleta e carro agora pela manhã. Olha só, falando aqui em acidentes de trânsito também, uma ciclista ficou ferida ontem, também no final da tarde, no bairro Passo Manso. A batida aconteceu 5:50 da tarde na rua Johann Hadlich, ali a Rua da Rigeza, envolveu um carro e uma bicicleta. A guarda de trânsito diz que o motorista do Corsa, de 42 anos, não se feriu, e a mulher de 26 anos, ciclista, teve ferimentos, foi levada para o Hospital Santa Isabel pelo Corpo de Bombeiros, então, nesse acidente no final da tarde de ontem. Teve outros acidentes durante o dia também, né? Mas esse aqui chamou mais atenção. Agora é lamentável, né? Essa morte das duas crianças, uma criança e uma adolescente, dois irmãos que morreram atropelados na BR-470, lá no Alto Vale. O acidente aconteceu ainda no município de Trombudo Central, bem perto lá da divisa com Pouso Redondo, no quilômetro 164. Foi 6:45 da manhã e a gente pegou essa informação aqui no finalzinho, aqui já na saída do Bom Dia Clube. Mas o carro que atropelou as duas crianças foi um Jeep Renegade com placas de Rio do Oeste. Ele estava indo no sentido a Rio do Sul quando atingiu as crianças que moravam ali nas proximidades do local do acidente, quase na frente, né, da saída lá da casa. A Polícia Rodoviária Federal disse que os dois irmãos estavam tentando atravessar a pista da rodovia. As crianças foram projetadas em torno de 20 metros na margem da rodovia, tinha muita neblina no local do momento do acidente, dificultando a visão tanto das crianças como do motorista também. As duas crianças estavam indo para a escola quando o fato aconteceu. Estudavam numa escola no bairro Aterrado Torto, que já fica no município de Pouso Redondo. A mãe das vítimas, a mulher de 34 anos, estava em estado de choque. Os bombeiros foram lá atender as crianças. As crianças estavam sem vida e tiveram que atender a mãe também. Imagina o estado de choque, perdeu os dois filhos. É que perdeu os dois filhos. Questão de minutos, né? Ver os filhos saindo da café da manhã, vão para a escola, vão com Deus, meus filhos e tal, daqui a pouco para a escola, daqui a pouco, minutos depois, recebe a notícia que os filhos morreram pertinho de casa, sendo atropelados, gente. Que coisa terrível. Motorista do carro, de 54 anos, não se feriu, mas testemunhas dizem que ele parou o veículo para tentar prestar socorro às vítimas. Teste de bafômetro deu negativo. A prefeitura de Pouso Redondo, ali onde fica a escola, que estudava as crianças, ela decretou luta oficial de 3 dias. As vítimas são Arthur Jó, a Schlesser, de 7 anos, e Beatriz Jós de Souza, de 14 anos de idade. Dois irmãos, nossos sentimentos aí, nossos sentimentos a todos, gente, aos familiares, né? Amigos, conhecidos e a todos, então. É uma notícia que abalou muita gente, não só no Alto Vale, mas todo mundo que acompanhou aí essa informação. Bom, nós temos aí também incêndio, deixa eu acompanhar aqui a movimentação do Corpo de Bombeiros. Por aqui nós temos um incêndio no bairro Bom Retiro. Perdão, deixa eu fazer a correção aqui, abrindo rápido, é assim mesmo que está acontecendo agora. É a Rua Bom Retiro, lá em Benedito Novo, não é aqui em Blumenau, no bairro Bom Retiro, é a Rua Bom Retiro. Incêndio no galpão com serragem, mas não tem vítimas não tem vítimas, então, aqui os bombeiros estão atendendo agora pela manhã. Outro incêndio, um princípio de incêndio, lá na Brandilinha, em Apiúna, lá na BR-470, agora há pouco, começou perto das 7 da manhã, um princípio de incêndio, já foi controlado lá pelos brigadistas da empresa. Vê como é importante ter brigadista aí nas empresas também, com equipamento e tudo mais. Bombeiros chegaram, só danos materiais, mas queimou bastante o teto lá e tudo mais, estão vendo imagens aqui, né? Lá num dos galpões lá da empresa Brandili. Temos também ocorrências aí atendidas pela polícia. A gente traz aqui no Bom Dia Clube.
3: Exatamente. Olha, 3 pessoas foram presas por furto em Blumenau nesta terça-feira. As ocorrências foram

0: No bairro Garcia. Segundo a Polícia Militar, ela escondeu mercadorias em uma mochila e pagou apenas os itens que estavam na cesta. Aí escolheu, né? Esse aqui eu pago, esse aqui eu não pago, daí deixou na cesta o que ia pagar e o resto foi para a mochila. A ação foi acompanhada pelo sistema de monitoramento do estabelecimento e a suspeita confessou a tentativa de furto, né? O pessoal fica ligado, uma atitude suspeita no mercado, né? Aí mochila, aquele negócio, aí meio nervoso, olha para cá, olha para lá. O pessoal tá ligado como é que funciona o sistema também, né?
1: Já sabe que quando aparece alguém aí querendo levar algo sem pagar.
0: Às vezes até são meio figurinhas carimbadas já aí na região que acabam fazendo esses
1: furtos. Esse homem tá sempre rondando aqui, já ficam de olho, né?
0: Exatamente. E ainda no bairro Garcia, no fim da tarde, um homem de 32 anos foi preso após furtar uma garrafa de bebida alcoólica de um estabelecimento comercial. Esse queria uma festinha, né? Ele foi abordado aí pela Polícia Militar enquanto tentava fugir pelo estacionamento e afirmou que pretendia trocar o produto por drogas. Nem queria festinha.
1: Esse aqui
0: queria fazer a troca, né? Fazer o escambo.
1: Ou ele queria encher a cara, ou queria encher a cara de álcool, ou queria encher a cabeça de droga.
0: Exatamente, fazer a cabeça, né? Eita, nós. Os três suspeitos foram encaminhados também à central de plantão policial para os procedimentos legais. Deu ruim pra eles, né? Pros três.
1: É bom tirar esse pessoal de circulação também, né? São alguns a menos aí, depois eles voltam também, né? Pras ruas, infelizmente. Mas a menos por enquanto aí nos estabelecimentos. Olha só, o homem foi preso por violência doméstica na tarde de ontem em Ascurra, mas ele agrediu e ameaçou de morte a companheira, mas ele usou uma arma de fogo para bater na mulher. A vítima, de 31 anos de idade, encontrada com ferimentos no rosto. A polícia chegou lá e ela contou que teve agressões com socos, chutes e golpes dados com arma de fogo. Ela também chegou a ser enforcada com uma toalha. Ele passou uma toalha, passou a toalha no pescoço dela, imobilizou ela sobre a cama, disse que ia matar ela, o homem de 39 anos, e aí ela conseguiu se desvencilhar, chamou a polícia. Policiais viram o suspeito passando pelo local numa moto ainda, mas ele foi abordado, desfilando de moto lá, bonitão, né? Aí foi abordado e foi preso. O casal foi encaminhado à delegacia de polícia, a moto usada por ele. Olha só, o cara já tem tudo errado, né? A moto estava com licenciamento vencido. Claro, pode acontecer qualquer um, né? Mas num caso desse, ajuda a polícia também, é mais um motivo, né? Para recolher a moto e também já recolhe o homem também, né?
0: Tudo para dar errado, né? Também. Agora, a violência que não cabe também, né? A violência contra a mulher também, negócio que não faz o mínimo sentido também, né? Mas o machão aí agora tá encarcerado.
1: Esse tem que botar no presídio ou numa outra penitenciária depois, penitenciária quando é condenado, obviamente, mas aí para ele ver se ele é o mesmo machão aí de frente aos outros presos lá, né?
0: Exatamente, tenta enforcar alguém agora. Tenta. Informações aqui da área policial também, 7:53, 7:53, a gente já vai pro esporte, já vamos direto pro esporte, daqui a pouquinho também tem o giro de informações.
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1: Abrindo jogos de volta das oitavas e final da Copa do Brasil, Atlético Mineiro carimbou a vaga nas quartas de final da Copa. Então, Alan Minda anotou o gol da vitória do Galo por 1-0 em cima do Juventude. O gol saiu aos 49 do segundo tempo. Já no jogo Santos e Remo, o Santos venceu o Remo por 1-0 na noite de ontem, terça, no Mangueirão, em Belém. Também se garantiu nas quartas de final da Copa do Brasil. Após 5 anos, Neymar foi decisivo na classificação, hein? O camisa 10 deu assistência para Rony, que saiu do banco de reservas no intervalo para substituir Gabriel Barbosa, o Gabigol, e garantir a vitória.
0: E hoje temos mais 4 jogos, né? Cruzeiro recebe a Chapecoense às 7 da noite no Mineirão, o Grêmio encara o Mirassol às 7:30 na Arena e às 9:30, né? Tem clássico carioca entre Fluminense e Vasco, né? O jogo de volta, né? No Maracanã, e o Palmeiras, com vantagem de 3 gols, encara o Fortaleza na Arena Pantanal, também às 9:30. Vai dar pra ver o Vasco aí jogar com o Fluminense lá no Maracanã. Vai ser o jogo de volta, o primeiro jogo foi 0-0, vai ser um jogão, hein? Também tivemos aí, temos também falar aqui do João Fonseca, né? A segunda participação do João Fonseca no Masters 1000 de Montreal, que começa hoje, ao meio-dia. Brasileiro de 19 anos enfrenta o grego Stefano Tsitsipas pela segunda rodada do torneio. Os dois se enfrentaram, né? Somente uma vez no circuito profissional, onde João venceu por 2-1. Informações aqui do esporte também, temos informações também aqui das loterias da clube.
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0: Não foi dessa vez, né? A fezinha foi feita aí, mas a Mega Sena acumulou mais uma vez, né? Aí temos mais uma vez, agora estão em 150 milhões.
1: É muito dinheiro.
0: É muito dinheiro, né? É muita coisa, né? Se ganhar um negócio desse todo sozinho, né? Dá pra ajudar bastante gente também, né?
1: É. Dá pra comprar um radinho novo pra ouvir aí a rádio, sobrar um dinheirinho, né?
0: Agora comprar um rádio com DTS, né? Pra ver a imagem também aí, né? Tudo mais, né? A Mega Sena acumulou em 150

0: 50 milhões, dezena 03, 16, 24, 30, 49 e 54. Então, para quinta-feira, 150 milhões. Boa sorte aos apostadores. A Loto Fácil teve dois ganhadores, né? É, o prêmio está em 2 milhões mais uma vez. E os dois ganhadores, cada um levou para casa 2 milhões 484 mil reais. Tá bom, né? Tá bom. A Quina também acumulou 15, 26, 45, 73 e 77. 4 milhões e 600 mil é o prêmio para hoje, portanto. Loto Mania está acumulada também desde segunda-feira. 7 milhões é o prêmio para hoje. Acumulada também a Time Mania. Não tivemos acertadores ontem. 11, 18, 30, 32, 36, 41 e 60. O Tombense de Minas Gerais, mais uma vez, foi o time do coração, viu? Nós falamos outro dia que foi o Tombense aí, né? Dupla Sena acumulou também na segunda-feira. Prêmio para hoje é de 600 mil reais. São informações aqui na Clube nos 89,1, né? E tem mais informações também aqui em Blumenau sobre Blumenkuchen, né? Que é o festival de cucas, que foi prorrogado. As inscrições foram prorrogadas mais uma vez, né? É porque o pessoal tem mais tempo também de fazer inscrição. Estabelecimentos têm até o dia 10 de agosto para se inscrever. As inscrições para a 13ª edição do Blumenkuchen, conhecido como Festival Blumenauense da Cuca, foram prorrogadas até a próxima segunda-feira, dia 10. Aí confeitarias, padarias, panificadoras Blumenau, interessadas em participar também, podem se inscrever gratuitamente por meio do formulário disponível lá no site da Prefeitura de Blumenau. De 1º a 30 de setembro, estabelecimentos participantes irão oferecer pelo menos uma opção de cuca com preço promocional, né? É uma excelente época para trazer cuca, viu, Arnaldo?
1: É, pessoal que se inscreva, inscrevam-se, porque a gente quer comer as cucas.
0: Com grande variedade de sabores. E a iniciativa fortalece também o setor de panificação, incentiva o consumo de produção local e contribui também para o turismo gastronômico do município. O lançamento oficial aí do festival será realizado dia 31 de agosto e durante o festival a venda de cucas ocorre exclusivamente nos estabelecimentos participantes, respeitando os horários normais de funcionamento para facilitar as confeitarias, padarias e panificadoras estarão identificadas lá com o selinho lá na frente, né? Festival Blumenauense das Cucas, que é o Blumenkuchen.
1: Muito bem, olha, a Ana Liz está mostrando o radinho que ela ouve a clube aqui,
0: bonito,
1: né? Mandando aqui pelo WhatsApp, então, é disso, ó, esse é o radinho aí para ouvir. E mais gente mandando aí fotos de rádio e também mandando um alô aí pra gente.
0: Exatamente, Ana Liz Bortoletti, que pega aí do carro, no Passo Manso, vai até um trabalho, vai ouvindo a gente e chega no trabalho, liga o rádio também aí na Clube FM, tá bom? Abraço para você, obrigado pela companhia. Vamos trazer também o giro de informações, temos alguma outra informação antes?
1: Não, só mandar um abraço pra Jennifer, achei interessante. A Jennifer da Itupava Central disse que quinta-feira ela vai ganhar na Mega Sena, já que acumulou, né?
0: Não esquece. Bom, da gente, tá?
1: Não esquece da cuca, então, né?
0: Exatamente. Sexta-feira a gente quer anunciar que saiu pra Blumenau, que a gente também, de repente, né, é lembrado aqui na Clube FM. Bora pro giro de informações.
1: Então, tá, a gente falou sobre essa operação do GAECO aqui da Polícia Civil em Blumenau, investigando a suspeita de ações violentas aí planejadas para as eleições desse ano. Falamos sobre a amamentação também, o aleitamento materno, com entrevista aqui com a fonoaudióloga Cátia aqui do Banco de Leite Humano de Blumenau, também os acidentes de trânsito, as ocorrências policiais, a chance de um ciclone bomba até, há essa chance de provocar temporais aqui no sul do Brasil. Falamos sobre projeto de educação ambiental aprovado pela Câmara, outros projetos também. Tudo isso e muito mais que você acompanhou e acompanha sempre muitas notícias aqui no Bom Dia Clube.
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1: Ah, então tá pago já.
0: Tá pago então.
1: Tá na clube?
0: Tá bom demais.
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aluno do quinto ano de uma escola de Goiânia. Ele conquistou a segunda maior nota da Copernicus Mathematics Olympiad da Universidade de Colômbia em Nova York, tá? E recebeu de presente os óculos de realidade virtual MetaQuest da organização da competição. Bom, outro vencedor foi o Bernardo Martini Mendes, de 11 anos, que conquistou a medalha de bronze, reforçando aí o bom desempenho da delegação brasileira no torneio. O reconhecimento foi dado apenas a 3 estudantes com as maiores pontuações da Olimpíada, além da medalha de ouro conquistada por eles, né? No caso, ouro e bronze, né? A vitória ficou ainda mais especial, porque meses antes da viagem, o Pedro, o vencedor, nem sabia se conseguiria participar da etapa mundial por falta de dinheiro, gente, para custear as passagens e a hospedagem. Ele não só conseguiu dinheiro, conseguiu a passagem, conseguiu a hospedagem e conseguiu também a medalha de ouro. Parabéns aí, Pedrão! 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Hora de Cristiano Araújo aqui na programação da Clube. Nessa quarta-feira é o Dia da Saúde e a gente quer saber o seguinte: o que faz aí acelerar o seu coração? Manda pra Clube.

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0: Conceição. Ô Paulão, bom dia.
1: Bom dia, clube. E é Paulo Dantas de Angico, Rio Grande do Norte.
0: Boa.
1: Rapaz, o que mais acelera meu coração.
0: O que é?
1: É quando o Flamengo tá no sufoco. Perdendo ou empatando o jogo. Meu coração fica mil.
0: É, explode mesmo.
1: Tá na clube, tá bom demais. Tenha todos um bom dia.
0: Bom dia, Paulão. Eu diria o seguinte: o Flamengo está dando fortes emoções aos seus torcedores rubro-negros, né, não?
2: Flamengo!
0: 0800-342-1055. Tô esperando aí. Conta pra gente aqui na clube o que, que acelera o seu coração. Agora tem a Mari Fernandes, telefone sem fio. Não tem.

original não, tá? Ó, Daniele Machado Cunha, da Cidade Ocidental, tirando o fone 3808, tá levando a sua

0: oficial do seu time do coração.
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1: Bom demais, e tá na hora também, né?
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1: É, vai começar o Cine Clube desta quarta-feira, tá na hora de você anotar a trilha sonora de hoje, mais duas, manda pro WhatsApp Clube, pra você concorrer a 6 meses de streaming de graça, olha que presentaço da Clube, e não para por aí não, tá começando a sequência Clube também, anota todas as músicas dessa hora, pra você concorrer a R$5.000, mas oi, então faz assim, ó, participa, anota a programação da Clube, e claro, responde a enquete pra concorrer a um presentaço multiprocessador Mondial Turbo Chef 7 em 1, certo? Bora falar então da trilha sonora de hoje. A gente volta ao ano de 2018 do filme Nasce uma Estrela. Tô falando aqui dela, Lady Gaga com Bradley Cooper. Shallow, aqui na programação da Clube. Anotou aí, ó. Lady Gaga, Bradley Cooper, Shallow no Cine Clube de hoje. Anota e manda no WhatsApp. Boa sorte.

pelos carros elétricos começa a vir acompanhado de uma preocupação prática. Onde recarregar esses veículos? É isso. O levantamento feito pela Descarbonize Soluções teve como base os dados de pesquisas do Google entre junho de 2025 e maio de 2026. Os estados que mais buscaram por eletropostos foram

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1: E as confeitarias, padarias e panificadoras de Blumenau ganharam mais alguns dias para participar do Blumencurra em 2026, o tradicional festival blumenauense da Cuca. As inscrições são de graça, foram prorrogadas até a próxima segunda-feira, dia 10 de agosto, e pode ser feitas pelo site da prefeitura. O festival será realizado entre os dias 1º e 30 de setembro, quando os estabelecimentos participantes vão oferecer pelo menos uma opção de cuca com preço promocional. A iniciativa busca valorizar a tradição gastronômica de Blumenau, fortalecer o setor de panificação e incentivar o turismo da cidade. O lançamento oficial do festival está marcado para o dia 31 de agosto.
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Estou esperando aí a sua participação no 0800-342-1055. WhatsApp da Clube respondendo a enquete de hoje. O que é que deixa o seu coração acelerado? Agora tem o Take That, Back for Good.

0: 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Olha, o que acelera meu coração é ver a fatura do cartão e não ter o bendito dinheiro pra pagar.
1: Ai, ai, ai.
0: Como diria Galvão Bueno, haja coração. Aqui é a Magda Vieira, aqui é Clube, tá na Clube, tá bom demais.
1: Então vamos repetir aqui, ó.
2: Haja coração.
1: Vamos dizer, né, Cristiano?

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2: Tá começando mais um Pediu Tocou nesta manhã de quarta-feira, 5 de agosto. Bem-vindo aqui ao nosso Pediu Tocou na manhã da clube, né? Daqui a pouco tem uma boa também. Eu sou Edson Gold, faço companhia até o meio-dia, tá bom? É participar com a gente, mandar mensagem, né? Dia dos Pais chegando, a gente tem prêmios especiais. Além de pizza Dom João, deliciosa pra você, uma pizza grande, né? 8 fatias, 2 sabores da pizzaria Dom João. Eu tenho 2 pares de passaportes da diversão. Aí você leva seu paizão pra se divertir lá em Balneário Camboriú e aproveitar uma série de atrações fantásticas, né? Tem Oceânica Aquário, tem também Aventura Jurássica, Aventura Pirata, Classic Car Show, Cinema 3D e muito mais pra você, tá? Vem participar com a gente, 991192730, sempre com o seu nome completo, bairro ou cidade, né? Hoje que é Dia Nacional da Saúde, né? Cuide da sua. Dia de Nossa Senhora das Neves, também aniversário de João Pessoa, Fundação da Paraíba, Dia Nacional da Farmácia, Dia do Médico Patologista e também Dia Nacional da Vigilância Sanitária, né? Bora começar aqui o nosso Pediu Tocou, a gente começa assim, ó. Henrique Juliano, aumenta o volume.

0: quê? Fala pra mim, vai.
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0: Você acredita que eu já passei por isso algumas vezes? Todo mundo já passou por essa história. Dessa história.
3: Que mora em prédio, né?

0: Clube tá bom demais. Você curtiu Kleber e Cauã, mil adjetivos para fechar a primeira sequência, mandar recados e abraços, lembrando que hoje vale dois pares de passaporte. Passaporte é diversão para curtir atrações em Balneário Camboriú, né? Desde Oceanic Aquarium, a Aventura Jurássica, Aventura Pirata também, Classic Car Show, Cinema 3D. Rosenei Francês tá com a gente, abraço, obrigado, bom dia. Abraço, obrigado pela companhia também, né? É, pedi uma traia réia, vamos tentar encaixar aqui para você. Soraya Trupeu também tá ligada com a gente, obrigado pela companhia, Bairro Progresso, a Luciane Xavier também, bom dia, Camille também participando com a gente, obrigado, Melita Rainer, beijo grande, bom dia, seja um dia bem especial também, tá? Tem alô aqui também da Daiane ligada com a gente, manda abraço, o Edson da Ernesto Mais e lá do Salto Weisbach também manda abraço e para todos que estão curtindo, né? A Fernanda Trombelli também do bairro Vitor Conder, tamo junto aqui na Clube, hora de informação. Saber como é que fica a previsão do tempo para hoje, né? Como é que fica aí com Gabriel Cassol, direto da Defesa Civil, nosso Alerta Blue.
1: Bom dia, Edson e todos os ouvintes da Clube FM. Nesta quarta-feira, vamos ter a presença de perturbações na atmosfera que vai deixar a condição do céu com muitas nuvens ao longo do dia. Agora, durante a manhã, tem possibilidade para chuva fraca. Já a partir da tarde, tem condição para pancadas de chuva com trovoadas aqui na região do Médio Vale. A temperatura máxima fica em torno dos 25 graus. Para amanhã, quinta-feira, o sol volta a predominar e o calor ganha intensidade ao longo do dia. Durante a tarde da quinta-feira, a combinação do calor e a alta umidade do ar favorece a possibilidade para pancadas isoladas de chuva que podem vir com trovoadas. Posteriormente, a partir do final da noite da quinta-feira, vamos ter a aproximação de uma nova frente fria, que vai trazer a condição para pancadas de chuva com trovoadas e risco para temporais isolados, condição que se estende ao longo da madrugada da sexta-feira, aqui sobre a região do Médio Vale. Para amanhã, as temperaturas variam entre 18 graus no amanhecer e máxima à tarde de 27 graus. Com as informações do tempo, direto da Defesa Civil de Blumenau, meteorologista Gabriel Cassol.
0: Tá certo, Gabriel. Obrigado pelas informações aqui na Clube, nos 89,1. Agora 10:17, temos 21 graus de temperatura.
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0: Bora só para as velhinhas, começando pelo mundo dos famosos. Quem tá de aniversário hoje é Neil Armstrong, né? Que é o astronauta norte-americano, que é conhecido por comandar a missão Apolo 11, se tornar o primeiro ser humano a pisar na Lua, isso em 1969, né? Antes disso, atuou na Guerra da Coreia, também como aviador naval, e trabalhou como piloto de testes. Se estivesse vivo, faria 96 anos, né? O Gavi, também é futebolista espanhol, atua como meio-campista no Barcelona, ganhou destaque na seleção espanhola, foi campeão do mundo em 2026, também conquistou aí títulos e prêmios individuais. 22 anos para o Gavi, né? Que joga na Espanha, lá no Barcelona. Quem mais é de aniversário hoje? Trazer aqui também, deixa eu ver aqui no mundo dos famosos. Ah, hoje é aniversário também, seria aniversário de Natália Timberg, né? Que já nos deixou também, completando mais um ano de vida. Ícone também das novelas na Rede Globo de TV. Quem tá de aniversário hoje também é a Marlene. Marlene Silva, ligada com a gente, obrigado pela companhia, né? Nome de artista. A Marlene que tá ligada com a gente, bairro é Tribés. Parabéns, felicidades, seja um dia bem especial também, né? O Pedro também de aniversário hoje, é da Fortaleza, felicidades, parabéns, seja um dia bem especial também, né? A Janete também ligada com a gente, manda um abraço pra minha mãe, a Natália, dona Natália, de aniversário hoje também, parabéns, felicidades, seja também um dia bem especial para vocês. 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E se você tá de aniversário e não foi citado, fica aqui nosso beijo, abraço e parabéns.
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0: Tá na Clube, tá bom demais. Manda mensagem 991192730 pra ganhar pizza, pizza Dom João. Aí se inscreve aí, pizza Dom João. Ou então par de passaportes pra passear com o paizão aí, né? Dia dos pais chegando. Presente especial aqui da Clube pra você também. Edileia Hansen tá com a gente. Abraço, tá na Clube, tá bom demais. Mandou alô aqui também a Jéssica dos Santos Kegler. Bairro Rita Pavazinha, pizza. Bairro Fortaleza, Rosângela Santos também, né? Manda o prêmio que você quer ganhar, Rosângela. Abraço pra você. Railane Alves dos Santos também. obrigado pela companhia. A Beatriz Oliveira também quer participar dos prêmios. Passaporte é diversão, é legal, né? Você conhece um montão de atrações e tem um traslado entre uma atração e outra, inclusive, daí não precisa ir tudo num dia só. Pode ir num período aí que determina também o ingresso, mas aproveita, participa, você pode ganhar um par de passaportes da diversão, tá bom? Pra começar aqui tem, deixa eu ver, Menos é Mais e Natanzinho.
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0: tá na clube. Tá bom demais. Ed Brito e Samuel, toda mulher.
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0: A gente vai trazer agora também o nosso clube online com informações pra você aqui na clube. Vamos lá? Chega ele aqui no estúdio, Maurício Catani, muito bom dia.
3: Bom dia, Edson, bom dia também pro ouvinte ligado aqui na clube, nesta manhã de quarta-feira.
0: Muito bem, bora de informações, afinal de contas, quarta-feira, hoje dia 5 de agosto, né? Hoje é dia mundial da saúde. Opa. Aliás, é dia nacional da saúde, né?
3: Importante, né?
0: Cuide bem da sua, né? Isso. Que é muito importante também, né? Dia da farmácia também, dia do médico patologista, é também aniversário de João Pessoa hoje João também. Pessoa. Exatamente, né? E fundação da Paraíba também, né? Instituição do Estado da Paraíba também, né? Bora de informações então aqui na clube, vamos saber o que tá acontecendo aqui para você ficar bem informado, sintoniza 89.1.
3: E a Polícia Militar localizou na manhã de hoje um desmanche clandestino de veículos às margens da BR-470 em Gaspar. No local os policiais encontraram uma caminhonete e um carro, ambos com registro de furto ou roubo, hein? Foram localizados veículos já parcialmente desmontados, além de diversas carcaças, peças automotivas e cerca de 10 placas de veículos com registro de furto. A ocorrência segue em andamento. Polícia Militar está empenhada nessa ocorrência agora e trabalha para identificar, claro, os responsáveis pelo desmanche e apurar se o local tem ligação com outros crimes patrimoniais registrados na região. A corporação reforça que denúncias podem ser feitas pelo telefone 190 ou pelo aplicativo da PMSC Cidadão.
0: Muito bem, caminhonete roubada aí, desmanchada, aí você vai comprar peça aí, acaba comprando mais barato que é pra ser, desconfia, viu? Desconfia. Receptação também é crime, então fica ligado aqui nas informações também que a gente vai trazendo, apurando também esses fatos.
3: Tem estudantes que participam do processo seletivo do programa Universidade para Todos, o ProUni, viu, Edson? Referente ao segundo semestre de 2026, já podem, viu, conferir o resultado da segunda chamada no portal Acesso Único ao Ensino Superior. Em nota, o Ministério da Educação reforçou que o prazo para os pré-selecionados comprovarem as informações da inscrição começa hoje, quarta-feira, e segue até o dia 14 de agosto. Importante, né? Muita gente aí quer entrar no ensino superior e aproveita aí o ProUni para fazer o financiamento em universidades particulares.
0: Muito bem, 10:40, temos 22 graus de temperatura, mais alguma informação relevante agora para o nosso ouvinte?
3: Tem informação relevante, sim, tem uma novidade que a gente já falou pela manhã aqui no Bom Dia Clube.
0: Sim.
3: Que o grupo Força do Rádio estreou, né? A tecnologia do rádio híbrido, rádio 3.0. A partir de agora, na verdade, o ouvinte agora vai poder acompanhar informações em tempo real, tipo a logo da rádio, informação da música, o álbum do cantor, entendeu? Informações essas através do rádio híbrido com a tecnologia DTS Auto Stage, né? Tecnologia que foi implementada e agora já está funcionando também para os ouvintes aqui da Clube FM, marcando mais uma vez a tradição do pioneirismo do grupo A Força do Rádio.
0: Aí o pessoal pergunta: onde é que eu consigo ver isso, do Catani? Explica um pouquinho mais. Onde é que a gente vai conseguir ver, por exemplo, a música que está passando, o álbum que está rolando de tal cantor, por exemplo? Tocamos agora há pouco Danilo e Davi, né?
3: Isso.
0: Aí tem um álbum deles, vai aparecer a cópia pela foto deles também ali no seu rádio, mas em que rádio vão aparecer?
3: São
0: isso?
3: Em veículos compatíveis que o ouvinte passa a ver essas informações, ou seja, são algumas marcas, algumas montadoras que já estão disponibilizando essa tecnologia. Ou seja, o sinal do FM, ele se junta ao sinal do digital, no caso, a internet. Por isso que a gente chama de rádio híbrido, no caso, que é o rádio 3.0. Quando o sinal do FM enfraquecer ao longo do caminho, ele vai conectar com a internet e você vai continuar ouvindo a Clube FM onde quer que você esteja. Essa que é a grande vantagem, né?
0: Perfeito, né? Inclusive, daqui a pouco você vai poder ver assim, mas como é que é o locutor que tá do outro lado aí, né? Porque você ouve só a voz da gente, né? Daqui a pouco você vai aparecer, tá o Edson lá na tela do seu rádio também, já pensou? É verdade, né? Não se assuste, tá? É assim mesmo. Tá bom?
3: Exatamente.
0: Tem disso também, né? Tem disso também. Assim como a TV também tá evoluindo, o rádio também não fica para trás, né? Aí com essa versão de rádio 3.0, o rádio híbrido, né?
3: Exatamente.
0: Vai ter muito mais informação na tela do seu rádio também.
3: Bacana, né? Além da Clube FM, a Jovem Pan também, que é a nossa co-irmã também adotou também essa tecnologia.
0: Exatamente.
3: O DTS, o rádio híbrido 3.0, né? As duas emissoras então já estão com essa tecnologia É bacana, né? Porque o rádio tá evoluindo, a paixão continua a mesma, o jeito de fazer rádio continua a mesma, mas agora com mais informações para o nosso ouvinte. Afinal de contas, o futuro do rádio já começou,
0: né? É verdade, ainda mais perto de você aí, com agora também com alguma possibilidade de imagem também. É legal isso, né? Muito bem, 10h42, 22 graus de temperatura, foram informações aqui com Maurício Catani, direto da redação do grupo A Força do Rádio. Você sabe, né? Tá na clube?
3: Tá bom demais.
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0: Tá na Clube Tá Bom Demais, Danilo e Davi, apaga, apaga, apaga, 10h45, esse é o nosso pedido, tocou, manda mensagem sem par de passaportes da diversão e temos também pizza Dom João, 8 fatias, 2 sabores.
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7: 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Tem pizza Dom João e tem par de passaportes à diversão. Agora tem Gavin James.

0: Tá no clube, tá bom demais. Você curtiu Simone Mendes, Direitos Iguais? Dá tempo de participar ainda, claro, né? Hoje temos ingressos aqui, par de passaporte, são dois, inclusive, pra você curtir aí o passaporte da diversão ao Oceânica Aquarium, Aventura Jurássica, o Cinema 3D, Classicar Show também. Vem participar com a gente. Oi, Vânia, tudo bem? Quero participar também. Vânia Pereira, bairro Ponta Aguda, quero pizza. Quem mandou aqui também, quero muito ganhar essa pizza, foi a Franciele Hack, né? Valeu, bairro Nova Esperança. Tem participação também da Simone Churubi, né? Quem passa a porta é diversão, abraço pra você. E a pizza também, tá? Não esquece. Muito bem, deixa eu ver quem mais. A Dagmar tá com a gente, tá na clube, tá bom demais. Acho que eu vou atender, acho que vai dar pra atender seu pedido aqui, viu? Vamos botar aqui daqui a pouquinho pra rodar. Tem também a Sueli ligada com a gente, obrigado pela companhia, tamo junto. Vem participar no 991192730, 22 graus a temperatura, tá na clube, tá bom demais.
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4: Bora ficando uma boa aqui na Clube em 89,1, 11 horas 6 minutos, 22 graus temperatura. Tem um montão de gente participando com a gente aqui, mandando mensagem, né? Tudo bom? Um abraço pra você ligado com a gente, mandando alô. Pessoal da Planilar ligados com a gente. Pessoal aí da Marcenaria, tamo junto. Quem mais tá com a gente? Dioneia também, obrigado. Abraço, obrigado pela companhia. A embalagem da Jaque e da Ivânia também ligadinhas aqui na programação Clube. Tudo bem? Abraço a facção da Tatá também. Pessoal das contabilidades aí. Pessoal da Apoio Contabilidade de Miranda. Pessoal também aí, eu tô sabendo aqui que tem mais gente ligada. Ah, motorista aplicativo aqui, ó, mandando mensagem também. Abraço pra você que dá uma carona legal pra clube, pra você que é motorista de táxi, motorista de ônibus, pessoal da Blue Mob, tamo junto, né? Tem um pedido aqui. Oi, Dagmar, tudo bem? Pediu Guns. Vamos tocar Guns, né? É, vamos lá então, vamos trazer aqui Guns N' Roses, November Rain. Não estamos em novembro ainda, né? É, bora curtir essa aqui que é muito legal. Aumenta o volume, curte aqui na clube, tá na clube, tá bom demais.

na Clube tá bom demais. Você curtiu Gustavo Lima? Aliás, Matheus e Cauã e Lavana Prado, né? Admita, antes teve Gustavo Lima, Jejum de Amor. Trazer as participações aqui, pessoal que tá concorrendo também a um par de passaportes da diversão. Quer curtir aí o Oceânica Aquário em Balneário Camboriú? A gente tem par de passaportes. Também curtir a Aventura Jurássica, Aventura Pirata, o Classic Car Show, o Cinema 3D, atrações muito legais lá em Balneário Camboriú. E o par de passaportes pode ser seu, tá? O Márcio tá com a gente também, abraço. Itopava Central também participando aqui, a Evandra de Aguiar Nogueira. Tudo bem, Evandra? Abraço pra você, né? Manda beijo aí pras meninas do Pet Shop Amigão, né? Creche e hospedagem no bairro Itopava Norte. Depois eu mando a fatura do comercial, tá? Abraço pra você. A Elisandra também, Alves Litzenberger, tá ligada com a gente, Gaspar, obrigado pela companhia. Quero participar da promoção da pizza e da promoção Dia dos Pais também, tá concorrendo, Elisandra? Abraço pra você. Bora com mais uma aqui, essa aqui pra matar saudade também, essa aqui é mais romântica também, né? Whitesnake, Is This Love? Na Clube.

Bora ficar numa boa? Então você curtiu o Gustavo Lima Retrovisor, né? Manda mensagem aqui também. Deixa eu ver quem mais tá com a gente. A Natália Correia, também, Bairro Velha. Obrigado pela companhia. A Eduarda, mandando abraço aí pra todos. Deixa eu ver aqui. Deixa eu mandar os parabéns aqui também pra Simone Schrub, né? Ligada com a gente. Parabéns, felicidades. Seja um dia bem especial também, né? Quarta-feira, 5 de agosto, né? Vamos ver aqui, vai estar concorrendo aos prêmios também, né? Quer ganhar presente aqui? Pizza? Muito bem, tá concorrendo a pizza também. Abraço pra você, seja um dia bem especial, tá bom? Simone Schrub também de aniversário hoje. A Angelita tá com a gente, obrigado pela companhia. A Michelle Heinzen também, Bairro Jordão, obrigado pela companhia. Oi, Rosane, bom dia. Quero participar dos sorteios também. Quero essa pizza hoje, hein? Rosane Cristina dos Santos Silva, Itoupava Central.

Arena Clube tá bom demais, Bruno Rosa, Murilo Ruffi, atriz demais, né? Vem participar, tem par de passaportes da diversão pra você curtir em Balneário Camboriú, dia dos pais, né? Chegando, já leva o paizão aí pra passar um domingo bem legal, um final de semana aí muito legal lá em Balneário Camboriú, né? Ah, o Lucas Valdemar curte do bairro Velha, quer participar dos sorteios também, a Libânia Pinto também tá ligada com a gente, muito bem, Viviane do bairro Força, dá abraço, bom dia pra você, obrigado pela companhia. Alô também da Juliana ligada com a gente, Vanildo também, deixa eu ver, a pizza onde tá maravilhosa, né? Quem, a criançada amou, quem foi que participou aqui? Ah, o James, James Rocha, né? Abraço pra você do bairro Ponta Aguda, né? Aí tem a Milena, o Miguel, faz 9 anos e a 30, né? Obrigado, boa tarde, mandou ontem aqui. Eu tô lendo aqui as mensagens também. É, mandar um abraço aí pro Guilherme Massaneiro, ligado com a gente. Ô, Guilherme, abraço pra você. Tá com a Yara aí no carro, é? A Yara também tá por aí, a pequena Yara. Abraço pra vocês, obrigado pela companhia. Concorrendo também a pizza, pizza Dom João, 8 fatias, 2 sabores.

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4: 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Partiu então para a redação do Grupo A Força do Rádio. Quem tá por lá mais uma vez é Maurício Catani trazendo informações. Fala aí, Maurício, mais uma vez bom dia.
5: Já tô de volta por aqui, Edson, direto da redação do Grupo A Força do Rádio. E a obra de alargamento da Praia do Gravatá e Navegantes alcançou 98% de conclusão e deve ser entregue à população na próxima semana. A etapa de dragagem foi finalizada na última sexta-feira. Agora as equipes trabalham no espalhamento ali da areia e na retirada da tubulação utilizada na obra. Com a intervenção, a faixa de areia passa a ter cerca de 70 metros de largura, recuperando a área que havia sido perdida pela erosão ao longo dos anos, em um trecho de 2,3 quilômetros. Apesar do avanço, a praia segue interditada, viu, Edson e ouvintes? A prefeitura alerta que a população não pode acessar o local até a liberação oficial, já que a areia ainda apresenta instabilidade e pode oferecer riscos, principalmente na parte submersa. A obra recebeu aí investimentos na casa de 31 milhões de reais. Por hoje era isso, Edson. Forte abraço para você. Mais informações no arroba Clube Blue e tá na Clube, tá bom demais.
4: Tá certo, abraço pra você, Maurício Catani, 11:42, 22 graus de temperatura, nosso Clube Online sempre com informações pra você, direto da redação do Grupo A Força do Rádio.
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4: Excelente quarta-feira, bom dia. 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Tá na Clube, tá bom demais.
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4: 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Bora pra última sequência aqui do nosso Numa Boa. Participações ainda valem prêmios. Temos dois pares de passaporte pra você curtir em Balneário Camboriú. Atrações fantásticas aí como Oceanic Aquarium, o Classic Car Show, Cinema 3D, Aventura Jurássica, Aventura Pirata também, muito mais na programação Clube. Vem participar também. E tem pizza, né? Pizza Dom João, 8 fatias, 2 sabores, aquela experiência única de sabor e qualidade. Vem participar com a gente também. Manda sua mensagem pelo WhatsApp 99119-2730. Henrique Juliano.

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1: Bora tá presente então, começando pela pizza. Pizza Dom João, 8 fatias, 2 sabores. Depois curtiu o pichote aqui no meio do processo, né? No meio do processo a gente vai dar pizza, pode ser? Larissa de Jesus Kleinschmidt, do bairro Garcia, né? Faturando pizza Dom João, 8 fatias, 2 sabores. Final telefone 5277. Ô Larissa, a pizza é sua, parabéns. Faturando prêmios aqui na programação Clube. Aproveita o sabor aí inconfundível da pizza Dom João. Tem 2 pares de passaporte aqui também, passaporte à diversão. Um tá saindo pra Andréia da Silva, do bairro Itopavazinha. Tudo bem, Andréia? Vai curtir lá em Balneário Camboriú, atrações fantásticas aí com passaporte da diversão. 6269, final telefone. E o outro tá indo pra Elisandra Alves Litzenberger, Belchior Alto Gaspar. Alô, Belchior Alto. Obrigado pela companhia. O pessoal do Belchior ligado em peso aqui na Clube também. Final telefone 6502. Se deu muito bem. Na sequência vem aí o Amor Sem Fim para você se apaixonar aqui na Clube. Vou mandar os passaportes aqui remotamente e daqui a pouquinho já também você pode participar aí com mais

0: prêmios na programação clube. Quem ganhou a pizza? Aqui é a Larissa, vou mandar os dados pra você também e lá retirar sua pizza, tá bom? Tá na clube? Tá bom demais.
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E tá bom demais. É a década de 90, trazendo pra você esse som incrível de volta pra gente relembrar com Forna Blondes, o WhatsApp. Nessa quarta-feira, ouviu só? A Clube promete, a Clube cumpre sempre. Muita música boa, muita emoção, do jeito que você gosta. E aquele abraço que não pode faltar pra você ligado e sintonizado aqui na Clube em todo o Brasil. Alô, Sol Nascente, Rose, Daniel e Marta. Boa tarde pra você em Santo Ângelo, Ana Lúcia, Denise e Leandro, Núcleo Bandeirante, o Júlio, a Letícia e o Wendel. Alô, Unaí, alô, Minas.

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13: Dia e 23.
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1: Chegou a hora, hein? Agora é a sua vez. É o seu momento de brilhar para todo o Brasil e expressar aquilo que tá dentro de você, tá? Momentos especiais, a Clube sempre traz para você com música boa e com a sua participação fica muito, mas muito melhor. É a vez dela, Daniele. Seja muito bem-vinda. O que que você quer dizer? O espaço é todo seu, viu?
2: E o recado do amor sem fim hoje vai pro meu marido Rodrigo, dizer que ele me ensina todos os dias que o amor vai muito além das palavras, das atitudes e das escolhas diárias, né? E eu escolheria com certeza ele de novo quantas vezes fosse preciso, porque o nosso amor, ele é sem fim. Nós estamos juntos há 22 anos e nosso amor só cresce, porque ele é sem fim. Tá na Clube? Tá bom demais!

e dos principais temas de novelas de todos os tempos. Alejandro Sanz, Coração Partido, é o tema da Shirley, Torre de Babel, quem lembra, grandes recordações pra você que tá ouvindo a Clube em todo o Brasil. A gente capricha na programação mesmo, com certeza, com a sua indicação e com aquilo que você quer ouvir todos os dias aqui, tá? Alô, Valparaíso, Alexandre, Paloma e Deus Ivan, Buritis, Eliane, Gisele e Carol, Planaltina.

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10: Clube, meio-dia e 42.
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gestos mais simples do dia a dia, né? E são esses pequenos momentos que acabam se tornando as maiores lembranças da nossa vida. A diferença mora nos detalhes. Você concorda? Lulu Santos aqui na sua Clube no Amor.

0: muitas felicidades, aproveita muito a sua caixa de som, você vai fazer uma festa danada, viu? Parabéns!
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0: da noite. Coritiba e Remo jogam às 7:30. Cruzeiro e Corinthians se enfrentam às 8 da noite. E Vitória e Palmeiras. E também Internacional e Atlético Paranaense fecham a rodada às 9:30 da noite. Então, claro que a expectativa é de grandes disputas, tanto pela liderança quanto na luta para escapar da zona de rebaixamento.
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0: Mariotti e Murilo Huff, novo sozinho, fechando a sequência.
1: Novo sozinho.
0: Agora é só mandar todas pra sua clube.
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0: saber.
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2: Música 1 de hoje, Luan Santana, amar não é pecado.
0: Vamos lá, então.

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0: boa tarde.
1: Boa tarde, Cezinha.
0: Eva, bem-vinda, minha querida, como é que você tá?
1: Obrigada, tô bem, graças a Deus, melhor ainda.
0: Que bom te encontrar mais uma vez por aqui na clube. Gisele, me conta, música 1, música 2, qual é a sua? Qual delas? E aí?
1: Música 1, Luan Santana, Amor Não É Pecado. Amar Não É Pecado.
0: Amar Não É Pecado, acertou a campeã, ganhou!

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3: Oba! Salve, bonitos! Tudo bem? Tudo certo? Muito prazer, eu sou o Adiel Luna, estou chegando de novo, tarde boa de quarta-feira. Hoje é dia 5 de agosto de 2026. Tá no ar a partir de agora mais uma edição do Numa Boa. Depois você entra, amigos, vamos ficar juntos a tarde toda aqui na Clube. E hoje eu tenho prêmios pra você. Eu tenho uma pizza da Pizzaria Dom João, aquela pizza deliciosa. E eu tenho também 2 pares de passaporte da diversão. Então, a partir de agora, manda sua mensagem pra cá, 99119-2730. Não esquece, nome completo, bairro e a palavra passaporte. Tô esperando você, manda pra cá, vamos juntos até às 6 aqui na Clube. Começamos com Cristiano Araújo, caso indefinido. Agora 3:02, boa tarde.

0: que você ouve na Clube, Zé Neto e Cristiano, cadeira cativa. 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Fala pra todo mundo aí, ó, que você conhece que a Clube é a rádio oficial da música boa e a que mais dá prêmios em Blumenau em todo o Brasil. Essa é a Clube. Deixa eu mandar beijos e abraços pra audiência interativa da Clube, pra Aninha. Oi, Aninha, tudo bem, Aninha? Ana Paula Caetano da Silva, lá da Itopavazinha, ouvir a Clube, muito obrigado sempre. Quem mais? Anderson Paiva, tudo bem, meu querido? Tá na Fortaleza, no bairro Fortaleza, tá louco pra ganhar o passaporte da diversão. A Graziela Alexandra, na Itopava Central, quero ganhar a pizza. Jéssica dos Santos Kegler, da Itopavazinha, quero pizza. O Augusto Cunha, tudo bem, meu querido? Quer participar do sorteio? Tá na Clube, tá bom demais. Valeu, Augustão. Um abraço pra você, garoto. O Jonathan Jander Kioski, quer participar dos prêmios. Boa tarde, com chuva. Sábado é dia do meu aniversário. Oh, parabéns antecipado de novo, viu, Jonathan? Pra não esquecer, viu? Van Reinert, de Luiz Alves, querendo passaporte também. O Marcelo Reinert, da Itopava Norte, quer essa pizza. Oi, boa tarde, Marcelo Teribili, da Panotec. Rua João Pessoa, no bairro da Velha, me coloca no sorteio de hoje. Manda um alô pra galerinha da expedição. Quero passaporte, hein? Valeu, Marcelo. O outro Marcelo, o Reinert, é, tá com a gente também, né? Tudo bem, meu querido? Quarta pé de pizza, Marcelo Reinert, da Itopava Norte, todos ouvindo a Clube. Ó, oh, chegou a hora, hein? 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Fala, Marceleza, tudo bem? Boa tarde. Marcelo, cadê você, homem? Não tá aqui o Marcelo, né? Que coisa, o que que aconteceu aqui? Marcelo? Não tá. Então, daqui a pouco a gente fala com o Marcelo de novo, né? Porque ele sumiu, desapareceu e a gente volta já já a falar com ele.
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0: 3:18, Alex Medina com Bruno Rosa. Nada me faz esquecer. Tá.

0: do Gustavo Lima com a Ana Castela Canudinho. Clube. 3:23, agora sim vamos falar com o Marcelo da Isidoro Automóveis.
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0: Sucesso do Chitãozinho e Chororó com Zé Ramalho, sinônimos. 3:36 agora, boa tarde. 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Essa é a rádio oficial da música boa, tá sempre com você. Você tá sempre com o rádio ligado na Clube, né? Não importa se é o rádio, se é o celular lá pelos aplicativos ou se é pela internet e pelo site. Então você tá sempre com a gente, que legal, que bacana. Anderson Paiva, meu querido, tá ouvindo a Clube. A Lizete Jacomozzi tá lá no Tribés. O Matheus Lima de Oliveira, tudo bem, Matheus? Tá na Fortaleza, tá ouvindo a Clube. Muito obrigado, sempre. Ó, deixa eu mandar um beijo aqui pro pessoal da Kili. Todos os dias o pessoal vem de Timbó, né? Pra Blumenau, né? Curtida Clube, junto com o Rafael Pimentel, que legal, que bacana, de Pomerode o pessoal vem, né? Não é de Timbó, de Pomerode, vem curtida Clube sempre, que legal, bacana, muito obrigado, viu, gente, pela audiência, sempre. O Ivo Germer também tá com a gente, tá querendo passaporte, né, Ivo? Tá lá no Bela Vista, em Gaspar, ouvindo a Clube. O João, manda pra mim, manda o que, João? Fala aí, boa tarde.
1: Boa tarde, Rádio Clube, tudo bem? É o João da Fortaleza Alta. Adiô, mandei esses passaportes da diversão pra mim aqui.
0: Gente,
1: pra levar
0: céu.
1: Minha filha, o aniversário dela semana passada aí. Vocês até estão sabendo, né?
0: É, você mandou uma foto aqui.
1: Pra eu levar ela pra dar uma animada.
0: Que legal,
1: tá bom?
0: Cara.
1: Manda pra mim.
0: Valeu.
1: Valeu.
0: Boa sorte, viu? Boa sorte pra você no sorteio de hoje. Tem mais áudios por aqui, mensagens, muitas mensagens. Deixa eu mandar beijo aqui também para... Deixa eu ver o nome dela aqui, só tem o áudio. A Vanilda, de novo. Oi, Vanilda, boa tarde.
2: Boa tarde, Adiel, tudo bem?
0: Tudo.
2: Aqui é Vanilda.
0: Já tô salvando o seu número aqui, né?
2: Quero participar do sorteio, hein?
0: Tá participando.
2: Clube, tá bom demais.
0: Um abraço, Vanilda. Opa, obrigado. Elisângela também tá com a gente, tá lá no Tribés. Manda um super beijo para o meu amor, a Jéssica. E um abraço pra você. O amor é lindo. A felicidade até que existe. Beijo aí pro casal Elisângela e Jéssica, estão sempre ouvindo a Clube, sempre interagindo também. Oi, Ana Paula Caetano da Silva, da Itaupavazinha, tá querendo ganhar passaporte. O Márcio Bress, quero passaporte, tá todo mundo querendo passaporte. Ó, esses passaportes são alusivos ao Dia dos Pais, que vai ser no próximo final de semana, viu? Mas isso não quer dizer que só os homens vão ganhar. As mulheres podem ganhar e levar seus maridos, seus filhos, seus pais. É, pois é. Então, a gente vai sortear pra todo mundo. Pode mandar mensagem pra cá, viu? A Roseli dos Santos tá com a gente também, tá lá na Itaupava Central. Quem mais? Mandou até foto aqui no rádio do carro, né? Marciano Fabrício Pereira, do Garcia. Quero participar do sorteio para comemorar o aniversário da filha Isis Patrícia da Silva. Tá na Clube, tá bom demais. Valeu, cara. Obrigado. Obrigado mesmo pelo carinho, pela audiência sempre. Ah, deixa eu ver aqui, Fernanda Trombelli, do bairro Vitor Conde. Tá querendo ganhar passaporte também, né? A Maria Helena tá na Clube, tá bom demais. Valeu, Maria Helena, bairro Itaupava Central, rua Henrique Westphal. Manda um abraço pra nós aqui da Automecânica Stop Car, Maria Helena, o Diogo e o Léo. Valeu, gente. Pessoal que eu gosto muito lá da Stop Car. Muito legal, muito bacana. Já arrumaram meu carango por lá também. 3:40 agora. Quer trazer informação pra você aqui na Clube. Ah, quando eu cheguei aqui na rádio, tava chovendo bem fraquinho. Será que ainda tá chovendo? Eu não sei. Mas a Emily Ramos sabe o que vai acontecer daqui a pouco, porque ela é meteorologista do Alerta Blue da Defesa Civil de Blumenau. Conta como se comporta o nosso clima nas próximas horas. Emily, boa tarde.
3: Boa tarde, Adiel, e todos os ouvintes da Rádio Clube FM. No restante desta quarta-feira, o tempo vai seguir instável aqui em Blumenau por conta de presença de perturbações na atmosfera que vão trazer condição para pancadas isoladas de chuva que podem vir acompanhadas de trovoadas. Para amanhã, quinta-feira, vamos ter o sol aparecendo ao longo do dia. A temperatura máxima varia entre 26 a 28 graus, mas no decorrer da tarde da quinta-feira vamos ter novamente a condição para novas pancadas de chuva com trovoadas e o risco para temporais isolados, principalmente principalmente durante a noite da próxima quinta-feira, por conta da passagem de uma nova frente fria por aqui. Da Defesa Civil de Blumenau, meteorologista Emily Ramos.
0: Obrigado, Emily Ramos, pela informação. E você sabe, qualquer ocorrência que você tenha que relatar, que conversar com o pessoal da Defesa Civil, só pegar o telefone a qualquer hora do dia, tá? E ligar 199 ou 193, que é o telefone dos bombeiros militares de Santa Catarina. Temperatura neste momento na marca dos 21 graus.
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0: Henrique e Juliano agora na Clube.

0: da Clube Menos é Mais com Simone Mendes, P do Pecado. Agora 3h56, como que você tá? Conta pra nós, tô curioso. De quebra, hoje você concorre a uma pizza da pizzaria Dom João, aquela pizza deliciosa. E além da pizza, eu tenho também pra você que tá participando, dois pares de passaporte da diversão pra Balneário Camboriú, pra você se divertir por lá. É, dois pares, tá? Ó, tem o Oceanic Aquarium lá, você vai no aquário, é bem legal. Tem também o Parque dos Dinossauros, que é gigantesco, tem um dinossauro que deve dar uns 30 metros de tamanho, é muito legal lá. Além disso, tem também a Aventura Pirata, tem o Classic Car Show, esse eu não fui, né? Não deu tempo. Mas tem também o Cinema 3D, todas essas atrações pra você ir. E não precisa ir no mesmo dia, tá? Você pode ir hoje numa atração, amanhã no outro, você tem um prazo. Então, quer participar? Manda mensagem pra cá, 99119-2730. O Jonathan tá falando aí que tá indo lá na mecânica Stop Car. Valeu, cara. Manda um abraço pra galera lá. A Giane também tá com a gente, né, Giane? Tudo bem, Giane? Manda esse passaporte, Giane Regina Adão da Cruz e Topava Seca Blumenau, sempre ouvindo a clube também, sempre ligada, muito obrigado, viu, Giane? Quem mais tá comigo aqui, ó, é a Rosane, lá de Ilhota, no Baú Seco, tarde de chuva por aqui. Aqui eu não fui ver como que tá o clima agora, mas tava chovendo quando eu cheguei, viu, Rosane? A Juliana Jeski, oi, Adiel, o dia hoje tá pedindo uma pizza, hein? Manda pra nós, Juliana Jeski, Alexandre da Velha Central. A Nani da Silva, Eliane da Silva, do bairro da Velha, tá querendo passaporte. A Manu Bompani, lá de Luiz Alves também. O Lucas Eduardo de Souza, do Tribés, tá ouvindo a clube, tá querendo passaporte da diversão. A Jucineide Miranda, do Água Verde, quer essa pizza, tô sempre ligadinha na clube, beijos e obrigada. O Jean Quintani, motorista de aplicativo, também tá querendo passaporte da diversão. A Maiara Carolina, da loja MB, quero concorrer ao passaporte, manda um beijo pra minha irmã Thaís e pro filho Benjamin, estamos aqui na costura ouvindo a clube, Maiara Carolina da Escola Agrícola, valeu Maiara, beijo pra vocês aí, muito obrigado pela audiência. Quem mais? A Vanusa mandou um áudio aqui, fala Vanusa, boa tarde.
1: Boa tarde.

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gosto. Eu gosto muito de ficar com você todas as tardes aqui na Clube. Fala a verdade, a gente se diverte, a gente troca figurinha, conversa, você participa, concorre aos prêmios. Hoje tem pizza, hoje tem passaporte da diversão. Então cola comigo, manda sua mensagem pra cá, 991192730. Aproveita, dá um grauzinho a mais no volume do seu rádio aí, porque tá chegando Black Eyed Peas aqui na Clube. 4:06 agora, boa tarde.

0: bom demais. Eu sou do Tiaguinho, hein? Pensamentos intrusivos. Agora 4:18. Boa tarde, audiência maravilhosa da Clube. Boa tarde pra você que tira sempre um tempinho pra mandar uma mensagem aqui pra gente. Que legal, gente. Muito obrigado sempre. Angelita Schmidt, lá do Nova Esperança. O Rubens Passig, no bairro da Velha. O Jonathan, lá de Timbó. Jonathan de Oliveira. A Roberta Baumgarten. Voltando das férias e quero ganhar essa pizza pra comer com a galera do plantão. Roberta, da Escola Agrícola. Valeu, Roberta. O Lucas Valdemar Curte também tá no bairro da Velha. Tá ouvindo a Clube. Muito obrigado, Traude Saltner. É de Timbó. Quero participar do Passaporte da Diversão. Sandra Stuep de Oliveira. Tudo bem, Sandra? De Timbó também. Ouvindo a Clube. Que legal, gente. Oi, Edileia. Edileia Hansen, do Baden. Forjou Rafael Pimentel. Tá ouvindo a Clube também. A Thaís Bianca Palhano. Tudo bem, Thaís? Sábado, aniversário do meu menino, hein? Faz 10 anos. Queria muito levar ele lá no Passaporte da Diversão. Valeu. Eduarda Martins, do bairro Água Verde, quero passaporte. Oi, boa tarde, Gilvan Campelo, motorista de aplicativo na Rua das Missões. Tô ouvindo a Clube, quero participar das promoções. Valeu, cara, obrigado. Libânia Pinto, bairro Fortaleza, também ouvindo a Clube. A Lourdete, quero participar do sorteio, passaporte da diversão. Lourdete Moresco, do bairro Progresso, valeu. A Beatriz Oliveira também tá com a gente, quero esse passaporte. A Juliana Ledra. Lá do bairro da Velha também ouvindo a Clube. A Ivone Morte lá na Vila Itopava. A Michele Zaibitz. Oi, Michele, bairro da Velha também ouvindo, querendo o passaporte da diversão. A Manu Bompani tá por aqui também. O Roberto Luiz Alzerina, o Márcio Toretti, motorista de aplicativo. O Leonardo Salvador, o Harry da Velha Central, a Luciane, todos ouvindo a Clube. Que legal, continuem, vão mandando mensagem aí, não cansa não. 991192730. Hoje tem passaporte da diversão e tenho pizza também pra você que está ouvindo a Clube, tá sempre com a gente. Vou convidar minha querida Elza Aparecida para trazer uma informação importantíssima, né? Elza Aparecida, fala aí com a gente. Boa tarde, Elza.
1: Olá, boa tarde para você que está acompanhando a Clube de Blumenau. Boa tarde, meu amigo Adiel. E a gente está aqui mais uma vez, adivinha que sonho que a gente está aqui hoje.
0: Carlos, que Gomes, delícia.
1: Mais uma vez aqui. E esse ano é o 8º ano que a Rede Top, o G-Top faz o Sonho Feliz. E a gente está com a diretora, como eu sempre digo, né? A Grazi faz tudo, né? A Grazi comanda e da Rede Top, do G-Top, para falar e fazer o convite aí para o pessoal.
2: Isso mesmo, boa tarde, Edel. Pena que tu não estivesse aqui conosco. E os ouvintes também, que sempre são nossos parceiraços em nossas lojas. Então, Elza, eu tô emocionada, né? Porque é o 8º ano que a gente está aqui. E esse projeto, ele toca o nosso coração de verdade. E a gente sempre tenta fazer ele melhor. Porque a gente sabe o trabalho que as APAES fazem e a gente quer, de alguma maneira, contribuir com eles.
1: Então, Grazi, só para o pessoal saber, a partir de que dia que já está à venda o Sonho Feliz?
2: Elza, então, se você tem uma empresa, tem um comércio, tem algo nesse sentido que gostaria de participar e também fazer essa corrente do bem com os seus colaboradores, com os seus funcionários, as vendas já estão abertas. Agora, a pessoa que quer comprar para o seu consumo, vai ser no dia 20, 21 e 22 de agosto. Agora, tá, Elza? Agora é no fim do mês.
1: Então, e o valor do... Como é que fica o valor do sonho, cada sonho, que é uma delícia. E não é sonho, não. É um sonho grande. Então, é para você sonhar grande, né? Então, e o valor, e quanto cada pai vai receber?
2: Elza, desde a primeira edição, a gente vende o sonho por R$3,99 e R$1 é repassado para as APAES. Então, quem comprar está ajudando com R$1 nos dois sabores, né? Creme doce de leite e o sonho é grandão mesmo.
1: Então, Grazi, só para também para o pessoal de toda a região, que a gente tem vários municípios que acompanham a nossa programação, é o seguinte: cada lugar que vender, que nem Blumenau, a Pai de Blumenau. Timbó de Timbó, Gaspar de Timbó, de Gaspar, né?
2: Isso mesmo. Então a gente faz essa ação mais próximo da nossa loja e comunidade possível. Então é como você falou: quem comprar em Blumenau, a gente vai destinar um real para Pai de Blumenau. Quem comprar em Daial, para Pai de Daial, e assim sucessivamente, onde nós temos loja. Vai ter cidades que não tem a Pai, a gente direciona para a cidade mais próxima.
1: Então é o dia certinho?
2: Dia 20, 21 e 22 de agosto. Esperamos vocês nas nossas lojas. Até lá.
1: Então, parabéns, Grazi, parabéns também à Rede Top, Preceiros, também ao GTop, né, por essa iniciativa, mais um ano. Então, parabéns a vocês, lembrando, né, sonho feliz, oitavo ano, e parabéns a vocês.
2: Obrigada.
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0: 9, tá bom demais. E o som do Diego e Vitor Hugo, Tubarões. Agora 4h40. Ó, continua mandando mensagem pra cá pra você concorrer hoje a essa pizza da pizzaria Dom João. E tenho também 2 pares de passaporte da diversão pra você curtir lá em Balneário Camboriú. Tudo isso alusivo, claro, ao Dia dos Pais, que já é domingo. E você vai poder dar um presente bem bacana pro seu papai, tá? E você que é o papai também pode participar mandando a sua mensagem pra cá pro 991192730. Coloca ali, ó, quero passaporte ou quero pizza. Escreve ali pra nós, tá bom? A Rosane Bache Adam, tudo bem, Rosane? Tá na Itopava Central, tá ouvindo a clube? O Ifonso, tudo bem, meu querido? Boa tarde.
1: Boa tarde, Adel. Aqui é o Ifonso Arco, da Itopava Central, Blumenau, Santa Catarina. Quero oferecer o programa pra minha família, minhas filhas, meus netos, meus genros, minhas esposas, meninos, pra vocês aí da rádio, pra todos que estão ouvindo. Um abraço, tchau.
0: Valeu, muito obrigado, Edson. Tudo bem, Edson Bino, da rua Ernesto Mais, em Taubina Clube. Muito obrigado, tá lá no Salto Weisba. A Vânia aqui na Ponta Aguda, a Rosa no Salto do Norte, a Claudete Silva na Itopava Central. Deixa aquele beijão pro meu gaúcho, Rafael. Me coloca no sorteio, queremos passaporte. Ô, Rafael, conta pra mim pra quem que você torce aí, cara. Tô curioso agora, viu? Não sabia que você era gaúcho. É Inter, é Grêmio, é Juventude, é Caxias do Sul? Conta aí. Márcio de Aguiar, bairro Itopavazinha, tá sempre ouvindo a clube, tô de férias, em casa, escutando a melhor rádio do planeta. Manda um alô pra galera da Blue Mob. O Márcio é motorista da Blue Mob, né? Tá sempre com a gente e agora tá de férias. Mas de novo, Márcio, você pega férias de quanto em quanto tempo, cara? 3 em 3 meses? Que coisa. Oi, Dina, tudo bem, Dina? Ah, boa tarde, quero participar do sorteio. Oswaldina Voltolina e da Itopava Norte, Adenilson Kraus da Velha Central, Marilise Frantes, Alice do Bairro da Velha, Eduardo Ledra da Velha Central, o Rafael Roque do Vitor Conder, rumo a uma reunião, não vou poder ouvir, mas quero participar do sorteio. Beijos pra Morena Clau, quero passaporte, valeu, obrigado. Gorete Passos tá no progresso. Alessandro Mandira, motorista de aplicativo lá do bairro da Glória, a Patrícia Cordeiro da Itopavazinha, hoje é minha essa pizza, e o Márcio de Aguiar, meu querido, valeu. O Israel Frederico Schwartz tá aqui com a gente também, ele tá ouvindo sempre lá no Fortaleza.
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0: Boa tarde, boa tarde pra você, boa tarde audiência da Clube, tá sempre com a gente, sempre ouvindo, a Elisângela, a Elisandra, a... Oi, Elisandra, tudo bem? Depois eu respondo pra você, tá bom? Valeu, obrigado, obrigado pela mensagem. Quem mais? O Altair dos Santos mandou um áudio por aqui, fala aí, boa tarde.
1: Boa tarde, Adiel, boa tarde a todos os ouvintes.
2: Boa tarde.
1: Uma bela e tarde chuvosa para todos nós, né?
0: Boa, boa.
1: Mas fazer o quê? Tem calor, tem que chover também, né? Dias secos e dias de chuva. Falando em chuva, que chuvinha maravilhosa hoje, né? Para acompanhar com um vinho e uma pizza deliciosa lá da Dom João, não é mesmo? Que tal?
0: Valeu, obrigado a Regi, Regiane Nielsen, bairro Fortaleza, Ouvina Clube, Gilbrana de Oliveira do Fortaleza, Valentina Leal do Nova Esperança, a Rosane Bache, Adam também Ouvina Clube, a Michele Heinz em lá do Jordão, a Valéria Leopolski, oi Valéria, no Terço Salto, a Laís, oi Laís, tudo bem Laís, beijo, Laís Cristine Gutz lá de Indaial, Rafael Roque, meu querido internacional Rafael. Não rola, hein, cara? Não rola. Não dá, não dá. Ah, é um bom time, cara. É um bom time. Martinho Ziegel, tá no bairro da Glória. Ô, Glória, me manda pizza aí, o passaporte da diversão. A Claudete Silva mandou a mesma fotinho aqui do Rafael, que é do Internacional, né? Tá bom, né? Fazer o quê? Tem gente que gosta de giló, de berinjela, de sei lá. Valtemir Cipriano, melhor motora da PD, aplicativo do mundo, fala aí.
3: Boa tarde, Adiel, aqui é o Valtemir, motorista de aplicativo.

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0: com Henrique Juliano, Traumatizei, essa grande campeã de hoje, a mais pedida. Teve também Simone Mendes, Direitos Iguais, Gustavo Lima, Retrovisor, Luan Santana, Clone. Começamos com Hugo e Guilherme, Vazona Braquiara. Essa é Clube Blumenau 89,1. Tá na Clube, tá bom demais. Deixa eu mandar beijos e abraços. Ó, eu falei que o Valtemir Cipriano é o melhor motorista de aplicativo do mundo. Ele é empatado com o João Neves. Tudo bem, João?
1: Olá, boa tarde, Adiel. Aqui é o João Neves, do Salto Norte, motorista de aplicativo. E estamos desde a madrugada na correria aí. Queria participar do sorteio da pizza hoje aí. Tá na Clube, tá bom demais.
0: Valeu, João. Obrigado, o Arthur Suto. Valeu, Arthur, um abraço pra você, garoto, obrigado, valeu. Adriele Cambidelli, também ouvi na Clube, tudo bem, Adriele, valeu, coloca meu nome no sorteio do passaporte. A Juliana Barbeta, da Escola Agrícola, a Elisandra também tá com a gente, o Ricardo, do Nova Esperança, um abraço pra filha Valentina e pra esposa Alexandra. O Adilson Kraus tá lá no bairro da Velha, o Homero tá lá no Progresso, né, Homero, um abraço pra você, garoto. O outro motorista de aplicativo que tá entre os três melhores do mundo, todos empatados em primeiro, o Márcio Toretti. Valeu, Márcio. A Graziela Pereira, tá na Itopava Central, ligadinha na Clube. O Bruno Molina Delagnol. Ô, Thiago, faz tempo que não participa, hein, cara? Fala aí.
2: Boa tarde, Adiel, boa tarde, Clube. Ligado mais uma vez na Clube para poder participar do sorteio da pizza, porque hoje cabe uma pizza em quarta-feira, chovendo, voltando do trabalho. Que é isso? Boa quarta-feira a todos, Thiago Alves do Badenfurt.
0: Valeu, Thiago, muito obrigado, cara, sempre pelo carinho, pela audiência. E você continua mandando a mensagem para cá, viu? 99119-2730, tô esperando.

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Eba, e como é bom estar com você todas as tardes. Eu me divirto muito com você, viu? Com as suas mensagens. É, quero saber a sua rotina, como que tá? Então tá bom. Ó, continua mandando mensagem pra cá, 99119-2730. Tá valendo pizza e passaporte da diversão.

0: o que você ouve na Clube Menos é Mais com Natanzinho pela última vez. Boa tarde, como você tá? Conte-me tudo, não esconda-me nada. Oi, Daci, boa tarde.
1: Oi, Ediel, boa tarde, tudo bem contigo?
0: Tudo,
1: com nós, tudo bem, ótimo. Graças a Deus. Eu não ligo, mas tô sempre ouvindo o programa de vocês. Manda um alôzinho aqui pra nós. E se tiver sorteio, bota eu no sorteio. Tá bom? Um abraço pra vocês todos aí da rádio.
0: Valeu, tchau. Obrigado. Oi, boa tarde. Quero participar do sorteio do passaporte da pizza. Adriana Silva, da Escola Agrícola. Tá na Clube, tá bom demais. A Carmen Fausto, no bairro da Velha Grande, trabalhando, ouvindo a Clube, querendo passaporte pra ter um final de semana diferente, com a Haddad de lembrança, casal de idosos. Adoramos conhecer lugares. Valeu, obrigado. Um abraço pra você. O Roger Siqueira de Ramos também tá ouvindo a Clube, né, Roger? Motorista da Blue Mob, manda um abraço aí pra nós. Claro, cara. Legal, o pessoal da Blue Mob sempre ouvindo a Clube. Muito obrigado a todos vocês. Oi, quero participar do sorteio. Elisandra Padilha, do bairro Velha Central, tá ouvindo a Clube também, né, Elisandra? Muito obrigado. Já mandou mensagem, tá concorrendo. Quem mais? Oi, boa tarde. Quero... Tudo bem? Estamos aqui querendo ganhar pizza. Sharon de Oliveira, Lang, bairro da Velha, ouvindo a Clube. Muito obrigado sempre. Todos ouvindo a Clube, que legal. Continue, viu? Vão mandando mensagem aí, eu tô esperando a sua.
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3: 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Vamos juntos até às 6. Agora tem Coldplay 5:46.

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2: Aí você ouviu o Pixote no meio do processo. É a última de hoje no Entre Amigos. Chegou a hora do sorteio dos prêmios de hoje. Tem pizza e tem passaporte da diversão.

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6: Ave Maria, cheia de graça. O Senhor é convosco, bendita sois vós entre as mulheres, bendito é o fruto do vosso ventre, Jesus. Santa Maria, Mãe de Deus, rogai por nós, pecadores, agora e na hora de nossa morte. Amém. E que desça sobre você, sobre o nosso Brasil, sobre nossas famílias, a bênção do Deus Todo-Poderoso, Pai, o Filho e o Espírito Santo. Amém.
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sua locutora, chegando pra te fazer companhia nessa noite de quarta-feira. Quarta é meiuca da semana, você já sabe, né? Já foram dois, faltam só mais dois, tá quase aí, já batendo na portinha o FDS, vulgo fim de semana. De presente pra você, já te falo, olha isso, caixa de som Mundial Connect Party. Esqueça tudo, isso aqui é paredão na sua resenha, tá entendendo, né? Você vai levar a festa pra dentro de uma festa, você vai fazer a festa porque você é a festa com essa caixa de som Mundial. E é pra você no final da hora. Tem que interagir, tem que bater papo, exatamente, pelo nosso WhatsApp Clube 0800-342-1055. Eu tenho duas coisas pra te falar. A primeira delas é que na nossa perguntinha de hoje, hoje tem uma data comemorativa muito nada a ver, gente, mas tem. Dia Internacional do Semáforo. E a gente já quer saber pra quem que você dá sinal vermelho e pra quem você dá sinal verde na sua vida. Mas, quero dizer, e já puxando aqui, ó, já já a gente vai receber uma das maiores revelações

0: Tá na Clube, tá bom demais, Lady Gaga, Bruno Mars com Die With A Smile aqui na sua Clube, sua música boa pra te fazer companhia. Agora chegou o nosso momento. Ó, agora sim, tá ouvindo essa música? Por que que a gente tá colocando essa música aqui? Escuta essas vozes. Vamos dar um boa noite, primeiramente. Boa noite, Felipe Rodrigues.
1: Boa noite, moçada. Boa noite, Clube. Boa noite, Brasília.
2: É, rapaziada. Boa noite, Clube FM.
0: Aí sim, bom demais receber vocês aqui.
1: Ah, tá na Clube, tá bom demais.
0: Ai, já tá em casa, já.
2: Esquece.
0: Ah, esqueça, tá em casíssimo. Ó, estamos recebendo uma das maiores revelações do sertanejo.
2: Obrigado,
0: né?
2: Cara.
0: Uma dupla que... podemos dizer que é uma dupla nova. Tem
2: nova?
0: O quê? 5 anos de estrada?
2: Nada, a gente vai fazer 4.
0: Vai fazer 4.
2: De lançamento, eu acho que é setembro, da média boa.
0: Olha aí, 4 anos.
2: 4 anos, é.
0: E já viveu coisa pra caramba, hein?
2: Muita coisa.
0: Graças a Deus. Vamos começar do começo. Como é que a dupla começou? Porque vocês são do meio sertanejo, mas ficavam no backstage porque vocês eram compositores, é isso?
1: A gente tinha uma equipe de composição, eu tinha uma equipe de composição, o Rodrigo tinha outra equipe de composição.
0: Uhum.
1: E aí, pô, obra do Destino e obra do Henrique Juliano, que eles falavam que a gente tinha que topar e tinha que se encontrar e tal.
0: Uhum.
1: A gente se encontrou e dessa mexida, dessa composição, saiu Arranhão.
0: Certo.
1: E saiu a Conexão Minha do Bessola. Já ficou meio no sentimento, falou, acho que vai dar dupla isso aqui. No final das contas, deu dupla.
2: Estamos casados até hoje, colado.
0: Gente, mas dupla é um casamento
2: mesmo. É um casamento.
0: Vocês são casados?
1: Somos casados.
0: Então, assim, mas vocês mais se veem do que vêm as
2: Não, agora, Cami, 18 dias, a gente vai ficar... Já tá 11 pra trás, mais pra frente, em 18 dias a gente vai ter ficado um dia em casa.
0: Caramba!
2: É. E detalhe que o dia em casa a gente se liga também.
1: É verdade.
0: Fica com saudade, né? Acabou de se ver,
1: junto.
0: Passou 18 dias junto e ainda se liga de casa.
2: A gente fica muito junto, né? Na hora que descola, sente falta.
0: É desse jeito, agora
1: tem dia que você chega do ônibus, aí lembra de falar alguma coisa, e liga e fala, mas você sabe daquilo ali? Acabou de sair do ônibus.
0: Acabou de sair. Assim que é bom. O nome disso é sinergia e sintonia.
2: É,
0: coisa
2: é
0: que vocês têm que pra ser uma dupla. Obviamente,
1: tem que ter.
0: Agora eu quero saber, assim, da época que vocês, né, da equipe de composição de vocês, já compuseram pra quais artistas, hein?
1: A gente fez muita música, a gente fez pra Jorge Mateus, Henrique Juliano, Gustavo Lima,
0: Luan
1: Santana, Marília Mendonça, Maíra Maraíza.
0: Caramba!
1: Pra todo mundo, na real, né?
2: É, assim, eu acho que 90% dos artistas, graças a Deus, a gente teve a honra de ter sido gravado, cara. Bastante gente mesmo.
1: Estãozinho Chororó.
0: Caramba, gente pra caramba, e só gente de peso, né?
2: É, não, graças a Deus. A gente brinca que Deus dá uma puxada do saco, até parece na gente, assim. Que é muita coisa boa, graças a Deus.
0: É isso. Inclusive, vocês estavam falando aí do Henrique Juliano. É, a música Só Ignora é a música muito tocada na programação da sua Clube, né? Tá viralizada.
1: Tá tocando
0: e
1: muito.
0: Viralizou muito. E inclusive viralizou com o vídeo do Henrique,
1: foi,
0: né?
1: Viralizou
0: cantando
1: de novo,
0: no chão. Pois é. É aquele vídeo antigo? Ele é mais antigo?
1: Não, a música ela já tinha andado bem, muito bem, assim, né, nas redes sociais. Já, sei lá, tinha 200 mil vídeos lá no TikTok da vida lá.
0: Uh-huh.
1: E aí, do nada, ele gosta muito das músicas, né? A gente é amigo, tem amizade.
0: Sim, sim.
1: Ele gosta muito. Aí no dia lá, ele tava do sentimento mesmo. Assim,
0: ele tava,
1: show,
0: menino, tava, que você sente, você sofre com ele ali.
1: Aí o nosso empresário pegou o telefone, começou a filmar e ele olhou pra câmera e falei, vagabundo.
2: E ele gosta tanto que, aquele dia era aniversário dele.
0: Ah, é?
2: Então a gente foi contratado pra tocar no aniversário dele.
0: Tá tudo
2: no leilão da fazenda e no aniversário dele.
0: Realmente a gente vê o vídeo assim, acha que ele tava num show, então foi uma coisa que a gente
1: curtindo,
0: viu,
1: eles têm o leilão lá da fazenda dele, e justamente no dia do aniversário dele, ele contratou a gente pra cantar. E eles gostam muito, eles acompanham, né? Eles acompanharam da criação, desde a criação e tudo mais.
0: Que legal.
1: Foi legal demais.
2: São grandes amigos que a gente tem, assim, sabe?
1: Acabou viralizando a música de novo.
2: É, porque ela deu boom. Daí foi lá, ele fez o vídeo, deu outro bom
0: e
2: de
0: deu
2: novo.
0: Outro bom.
2: É,
0: que coisa boa.
2: E são grandes amigos, a gente tá sempre colado nos eventos deles, eles colocam a gente no Manifesto Musical, no Em Casa, agora em Palmas, a gente tá sempre junto.
0: Coisa boa. Ó, a gente vai tocar uma música, obviamente, de Felipe Rodrigo,
2: opa,
0: mas quem vai anunciar a próxima música é vocês.
2: Mentira.
0: Que é música, claro.
2: Nosso sonho.
0: Que é isso, vocês vão anunciar. E a música é Gosta de Rua. Então, por favor, façam as honras, vai.
2: Vai, pessoal.
1: Pra você, meu ouvinte da Clube, agora. Peraí, só um minuto. 6:19 aqui na Clube, você ouve agora, Gosta

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0: YouTube, tá bom demais.
1: Que isso?
2: Que isso, vou trazer a carteira de trabalho.
0: Tô precisando de emprego.
1: Pode, por favor.
0: Tô pedindo emprego.
1: Pode passar na RH ali, já vamos colocar na digital vocês.
2: Bora.
1: Ali, pra poder já tá autorizada a entrada de vocês. Locutores natos. Meus amigos, estamos recebendo o Felipe Rodrigo aqui. Agora sim, todo dia a gente tem uma brincadeira de uma enquete aqui, tá? Hoje tem uma data comemorativa, eu sempre trago. Hoje é dia do semáforo. Olha que dia importante, dia internacional do semáforo.
0: Você
1: quebrou o quê? Você quebrou?
2: Eu quebro tudo.
0: Eu quebrou
2: isso
0: de verdade, né?
1: Mas você tá demitido já, você acabou de ser contratado, você já foi demitido nesse momento. Pra quebrar mais caro. Olha só, você quebrou o quê? Você quebrou mesmo?
2: Quebrou, né? Sim, velho. Deu um pendurado aqui embaixo da mesa.
1: Tudo
2: não,
1: certo.
2: Não, acontece, acontece.
1: Não, desculpa aí. Acontece, acontece.
0: Não volta,
1: demais.
0: Não volta, não volta. Vai ficar não, legal no dia que
1: fica tranquilo, fica tranquilo. Depois você passa no RH.
0: Amanhã não volta.
1: Vem cá, ó, como eu tava falando, hoje é Dia Internacional do Semáforo. Uma data muito importante, como a gente pode ver. Deveria ser, deveria ser inclusive, um feriado nacional.
0: É mais legal você saber isso, que é o mais legal, né?
1: Menino, Google hoje sabe de tudo. Mas o que é o seguinte, a gente tem uma brincadeira que eu quero saber de vocês. Por que que vocês vão dar sinal vermelho e por que que vocês vão dar sinal verde, combinado?
2: Tá.
1: Vocês respondem aqui. Primeira coisa, curtir sofrência no boteco.
0: Sinal verde.
1: Sinal verde?
2: Tá com
0: pau. Porque se curtir a sofrência, tem que ouvir o Felipe Rodrigues.
1: Tem que ouvir. Gostei, gostei. Vamos lá. Segunda, dormir brigado.
2: Sinal vermelho, não pode não, hein?
0: Não? Pode não.
1: Tem que resolver.
2: Tem que resolver.
0: Porque sempre vai acumulando aí.
2: Não pode dormir brigado, não.
1: Olha só, não, terapêutico
2: não
1: isso, hein?
2: Terapêutico, tá vendo?
1: Entendi. Muito bem, tá aí. Você tá continuando a terapia com o Felipe Rodrigo. Não durma.
0: Não durma, obrigado.
1: Próxima.
0: Fica acordado a noite inteira, melhor.
1: Dividir a conta no primeiro encontro.
0: Nem a pau.
2: Não.
0: Vermelho.
1: Vermelho?
0: O homem de verdade tem que pagar.
2: Não, pô, gente. Seja cavalheiro, pelo menos um pouquinho, pô.
1: Isso.
2: Pelo amor de Deus.
0: No segundo faz ela pagar.
1: Pra compensar,
2: que dá igual,
1: né?
2: Pô, compensa.
0: Fala um pra cada. Fala assim, ó, o primeiro foi meu, o segundo.
1: O primeiro agora é seu. É bom que a justificativa pra ter o segundo. Ela nem vai no segundo. Nem aparece.
2: Não, mas tem que pagar sim, tem que ser cavalheiro.
1: Entendi. O último aqui pra gente fechar esse bate-bola aqui. Ligar pro ex ou pra ex no show do Felipe Rodrigo.
0: Não, liga e dá o telefone pra nós que nós fala com ele.
2: É, senão é amarelo. Depende do que você vai fazer depois de você ligar.
1: Depende da situação.
2: Se der pra
1: né?
2: gente o telefone, daí a gente resolve.
1: Vocês já
0: que o povo vai pro show e fala assim: nossa, a música de vocês é a música da minha vida. Foi qual que é? Foi dois gumes. Falei, mas a tristeza do caralho é a música.
1: Inclusive,
0: sua vida tá triste,
1: pô,
0: né?
1: Tá triste o negócio, né? Inclusive, vou até colocar ela de BG aqui, essa música. Ó, a gente tem uma participação do ouvinte aqui que a gente pediu pra galera perguntar alguma coisa. Vamos ouvir aqui, vamos lá.
3: Boa noite a todos, boa noite, Cami, Valdinei, tô falando do Gama. Eu queria fazer uma pergunta, o seguinte: qual foi o momento que vocês, Felipe e Rodrigo, né, no caso, perceberam que a vida de vocês mudaram por causa da música?
1: Oh,
3: tá certo?
1: Tá
3: na clube, tá bom demais.
1: E aí, Valdinei, o nome dele.
2: Valdinei, um abraço, Valdinei. Obrigado pela pergunta.
0: A nossa vida mudou na música antes um pouco por causa da composição, né? Então, uhum. Acho que o dia que eu olhei e falei assim, que isso aqui vai mudar minha vida, vai ser diferente, foi o dia que eu abri o extrato da minha conta e eu consegui comprar um ar-condicionado.
1: Olha.
0: Eu lembro que eu acertei a música do Gustavo Lima, A Saudade Sua, na época.
1: Nossa, sofrida.
0: Muito tempo lá atrás e aí a gente ganhava, sei lá, R$1.000, R$2.000, quatro meses, cinco meses, porque apareceu R$5.000 na conta. Assim, eu olhei e falei, caramba, que louco. E aí o cara falou, não, mas vai começar a aumentar, vai continuar ganhando dinheiro. Eu falei, eu acho que a nossa vida mudou.
1: Acho que agora
2: é, não, eu faço das palavras do Lipeira também as minhas, porque a primeira mudança com certeza foi na composição. E não tem como falar, porque a mudança financeira, principalmente a maioria das pessoas que vem de classe média, classe baixa, média, enfim, que foi a nossa realidade hoje, graças a Deus, não é mais. É a mudança financeira, porque você começa a poder proporcionar momentos diferentes para sua família, você começa a ter mais segurança. E agora, inclusive, nesse momento que a gente está vivendo agora, como intérprete, eu também posso falar que também está mudando. Porque a minha filha nasceu, daí eu construí uma casa, eu tô construindo a casa da minha mãe agora. Então são coisas que a música tá proporcionando pra gente, assim, a gente é muito grato por isso.
1: As conquistas estão vindo, graças ao trabalho. E a gente tava conversando em off aqui, que muita gente acha que a vida do artista é só glamour, porque viaja, porque curte, conhece vários lugares. Às vezes nem conhece, né? Fala que viaja assim.
0: Não.
1: Hoje, por exemplo, vocês chegaram em Brasília hoje, que horas?
0: A gente chegou
2: 8.
0: 9 horas da manhã?
2: 9 horas da manhã.
1: E vão que horas? Daqui a
2: agora,
1: pouco já tá embora.
2: 8 horas.
1: Pois
2: horas,
1: é, gente. Então, assim, provavelmente vocês só tiveram tempo de ir algum lugar gravar, porque a gente vai contar esse spoiler daqui a pouquinho. O que vocês vieram fazer também? Esse é um assunto pro próximo bloco. Mas, assim, não é só glamour.
2: Não, não,
1: poxa,
2: é
1: você que tá um mês e meio, sua filha tem um mês e meio.
2: Minha filha tem um mês e meio e em 18 dias a gente vai ter ficado um dia em casa. Então,
1: olha,
2: assim.
1: Só.
2: No final das contas, o que dá energia pra gente é saber que tudo que a gente tá fazendo é por eles, pelo Bento, pelo Benício e pela Lorena. O Bento e Benício é filho do Lipeira e a Lorena é minha filha. E nossa família, né, pessoal?
0: Foi muito difícil pra mim quando eu tive meu primeiro filho, assim, quando teve que voltar pra estrada. O Rodrigo, ele saiu muito bem nessa quando o Loreninho nasceu, porque ele conseguiu lidar muito melhor com isso, porque o meu filho nasceu num dia, no outro dia tinha show. Negócio assim. E foi essa loucura, começou a me dar uma ansiedade na época. Rodrigo, ele já lidou bem com
2: isso. Mas porque eu vi o que você passou, né? Eu vi o Lipeira passando, assim, eu ali com ele, pô, e vendo a saudade de casa, é muito grande. E também a vida na estrada, é muito complicado, né? Você acaba dormindo mal, você come mal, você tá correndo risco o tempo todo ali, dentro de um ônibus, dentro de um avião, enfim. E daí ficando longe de casa é muito, muito, muito difícil mesmo, dá muita saudade de casa, mas...
0: O show é a parte mais fácil, a melhor parte de tudo, né?
1: É o momento de se conectar com quem faz parte disso tudo e o motivo disso tudo também, né?
0: O problema de. Não é o problema, né? Mas a parte mais complicada de tudo é a logística.
1: Sim,
0: é a logística. Você vai de uma cidade pra outra sem dormir. Às vezes você faz 2, 3 shows sem dormir 8 horas, 4 horas.
2: Olha, teve um lugar, no início da carreira, a gente também ia só de ônibus. Hoje a gente já chega no primeiro show da semana de comercial, vai embora de comercial, às vezes aluga algum avião, freta quando precisa. Mas tem show até hoje andando de avião, que a gente para, sei lá, 5 horas da cidade, tem que para o avião e anda mais 5 horas de van. E no começo da carreira a gente chegou a andar 36 horas de ônibus.
1: Olha só.
2: É loucura.
1: Gente, é luta.
0: Cada um cai, mas vale a pena. Mas é, como é que fala, o ócio do ofício, né?
2: Não, eu vou te falar, é muito melhor que bater uma laje. Eu penso isso todo dia. Eu não ligo, não. Você tá maluco. Tudo bem.
1: Cada um com seu cada um. Mas ó, a gente vai seguir com a música, mais uma de Felipe Rodrigo, vocês que vão anunciar, porque é a que a gente tava comentando aqui.

0: Ignora, gente. Só ignora. Ô, meu Deus do céu. Essa é a resenha aqui no
1: Brasil. Você ouviu agora o Oceano de Felipe Rodrigo?
0: Oceano é essa que tá tocando aqui agora. É. Que tem participação de quem?
2: Simone Mendes.
0: A coleguinha mais amada. E por falar em coleguinha, não, na verdade, não vou nem puxar o assunto dela. É porque vocês estão trazendo um novo projeto, gravação de um novo DVD.
2: Dia 26 de setembro, tem DVD do Felipe Rodrigo aqui em Brasília. As vendas já estão abertas, voltaram a ser abertas hoje as vendas. Os ingressos, graças a Deus, estão vendendo muito, graças a Deus. Então corre pra garantir o seu ingresso. Vai ser lá na praia, dia 26 de setembro. Boa. Felipe Rodrigo, no Sentimento em Brasília, né, Vitória?
1: Felipe e Rodrigo.
2: É,
1: acertei essa.
0: Agora você acertou, vai
1: lá. Essa é aí, moçada. Corre lá, compra o seu ingresso lá e vamos garantir, vamos fazer essa noite especial com a gente.
2: Galera da clube vai estar lá, vocês vão, né, cara?
0: Com certeza, acho que você não tem dúvida. Mas vem cá, já tem alguma participação especial confirmada? Um spoiler aí pra gente? Não tem ninguém ouvindo, não. Tá tranquilo.
1: Vai ter os finos, né? Vamos estar os meninos no próximo.
2: Cara, o que que acontece? A gente chamou algumas participações no início da nossa carreira, que são participações que sempre fizeram sentido pra gente. Foi Fernando Sorocaba, Luan Santos. Santana, Guilherme Benuto, que são grandes amigos nossos, a própria Simone, e a gente realizou esses sonhos. Então, assim, hoje a gente tá gravando os últimos DVDs, só nós mesmo. Nós temos algumas participações que a gente quer realizar ainda,
1: Daniel,
2: esses sonhos.
1: Se tiver ouvindo, pelo amor de Deus.
2: O Daniel.
1: O programa, eu quase te dou um beijo.
2: O Daniel, o Henrique Juliano e o Jorge Matheus, mas assim, se acontecer, aconteceu. Agora em Brasília, acho que tá muito em cima, provavelmente. Acho que não, mas assim, são as três que a gente tem pra realizar, mas se não for essas três, a gente, eu posso queimar a língua, mas hoje o nosso pensamento é gravar nós mesmo, assim, sabe, que é a nossa verdade.
0: Tá lindo, já vai ser maravilhoso, então por favor, refaça um convite, vai.
1: Dia 26 do 9 é o seguinte, tem gravação do DVD de Felipe Rodrigo aqui na praia, em Brasília, acertei todas as informações.
0: Aí sim.
2: Corre e compra seu convite, hein? Tá acabando.
0: Vamos curtir, só ignora. Convite, vamos convite, curtir convite. O quê?
2: Dois gumes, média boa, gosta de rua, banquinho, carro de alguém. Isso. E as novas, hein?
1: Dependendo, vai fazer um show de 3 horas ainda, pau quebrando.
2: Vambora, pau vai quebrar.
0: É isso que eu queria falar, porque tem lançamento de música nova e você vai escutar com exclusividade aqui na sua clube. Vocês vão anunciar agora, vai.
1: Agora chora, porque agora tem Felipe Rodrigo e tem podcast lançamento.
0: Lançamento na sua clube!

0: gente ainda trazer participação de ouvinte aqui. Vocês viram que eu fiz um bate-bola aqui com o Felipe Rodrigo falando sobre o Dia Internacional do Semáforo. Olha que data importante. A gente quer saber pra quem você dá sinal vermelho e pra quem você dá sinal verde na sua vida.
1: Oi, Cami. Boa noite, tudo bem?
0: Boa noite, meu amor.
1: Respondendo sobre a pergunta.
0: Conta, Maria.
1: Cami, eu dou sinal vermelho para um ex-namorado que eu tenho, que ninguém merece, né?
0: Certo.
1: Deus me livre. E eu dou o sinal verde, pode passar, para aquelas pessoas que me querem bem.
0: Certo.
1: Que me querem bem.
0: Muito bem.
1: Gostam de mim.
0: Boa.
1: Não tem inveja, não tem olho grande, não me deseja o mal.

0: bateria recarregável, luzes de LED pra deixar ainda mais irada aquele momento. É só você dar o play e curtir a programação da sua clube. Quem vai curtir muito é você, Fernanda Azevedo de Almeida de Planaltina. Final do telefone 1958. Parabéns, garota, arrasou. Faça muita resenha com esse presentão da sua clube. Combinado? E você não sai da não? Quem tá chegando? É a Sequência Clube.
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10: 7 horas.
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0: Sinal vermelho eu dou pras pessoas tóxicas, falsas, invejosas. Beijos, tá na clube, tá bom demais.
1: Se saia, vai pra bem longe esse tipo de pessoa. Arrasou, sinal vermelho, cartão vermelho, tudo mais. Pronto. Valeu, meu amor. Agora a gente segue com Natalie Imbruglia, Torn, aqui na clube.

0: lá?
1: Aqui Domingas, falando de Sobradinho.
0: Coisa boa, chega, seja bem-vinda.
1: E eu vou dar cartão vermelho cartão para as pessoas que são negativas, que são sedentárias, que são pessimistas. Para essas, eu quero dar sinal vermelho.
0: Muito bem.
1: E o sinal verde vai para as pessoas positivas, boa, pessoas alegres, isso, pessoas viajantes, pessoas ativas.
0: Uhum.
1: É isso. Beijos. Tá na clube? Tá bom demais.
0: Valeu, Domingas.

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nossa viagem no tempo, a gente vai curtir o maior sucesso da banda britânica Take That. A gente vai agora pra 1995 relembrar essa balada romântica. Back for Good, aqui na Sequência Clube.

0: 7h49.
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0: vamos ver o que que a galera tá dizendo. Sinal vermelho pra quem e sinal verde pra quem? Oi, Marisa.
1: Olá, Cam, boa noite. Sinal vermelho, eu dou minhas dívidas.
0: Ai, também.
1: E sinal verde pra todo aprendizado a cada dia da minha vida.
0: Boa.
1: Tá na clube, tá bom demais.
0: Valeu,
1: beijo,
0: minha querida. Outro beijo grande pra você. Obrigada pela sua participação. Ô, oh, dívida, sai fora. Mas quem é que faz a dívida? Somos nós, né? Quem é que tá errado nessa história? É a dívida ou a gente que faz a dívida? Fica o questionamento. Vamos agora com Alphaville, Forever Young.

0: Oi, Valdinei.
1: Boa noite a todos, boa noite, Cami, Valdinei, tô falando do Gama.
0: Diga tudo.
1: Então, eu daria sinal verde pra minha família. Uhum. Tatiana, minha esposa, Mariana e Matheus, meus filhos.
0: Ah,
1: e sinal vermelho, com certeza, pras guerras que estão no planeta inteiro.
0: Boa.
1: Muito triste isso.
0: Muito.
1: Tá certo?
0: Tá certo.
1: Na clube? Tá bom demais.
0: Valeu, meu irmão. Um beijo pra você. Oi, Cristiane.
2: Boa noite. Bom, sinal vermelho, eu dou pra pessoas sem noção que só procuram a gente quando precisa.
0: Sim.
2: E sinal verde para meu esposo, que é um homem maravilhoso, pode contar comigo pro que der e vier. Aqui é Cristiane de Tabatinga, sua, aqui é clube. Tá na clube, tá bom demais.
0: Coisa

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0: Olha, e que presentaço. Essa cafeteira, ela é sensacionível. Tá saindo pra você, Marcelo Guimarães de Faria do Riacho Fundo, final do telefone 6402. Parabéns, Marcelão. Muitos momentos gostosos com essa cafeteira, viu? Com muito cafezinho bom, do jeito que a Três Corações faz, porque é o café de quem ama café. Ó, a Voz do Brasil vem chegando, você já sabe, a gente segue conectado pelo site, pela Alexa, pelo aplicativo ou pelo canal Sky, você escolhe.
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1: Vem.
0: Vem aí.
3: Zé Neto e Cristiano.

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0: movimentaram o país no dia de hoje.
1: Olá, boa noite.
2: Boa noite para você que nos acompanha em todo o país.
1: Quarta-feira, 5 de agosto de 2026.
2: Vamos ao destaque do dia.
1: Lei consolida regras para o transporte rodoviário de cargas no país.
2: E estabelece o pagamento do piso mínimo do frete a motoristas. Gabriela Noronha.

0: Educação.
1: Desempenho de mais de 30 milhões de estudantes brasileiros passa por avaliação.
0: Divulgados os dados do Índice de Desenvolvimento da Educação Básica. Jéssica Gonçalves.
2: O IDEB permite acompanhar o desenvolvimento da educação básica brasileira. Os dados indicam a evolução da aprendizagem e a estrutura da rede de ensino.
1: E professores podem participar do banco de avaliadores do Programa Nacional do Livro e do Material Didático.
0: Eles vão ajudar a escolher as obras que irão para as salas de aula da rede pública de ensino. Luciana Colares de Holanda.
3: Hoje são cerca de 20 mil profissionais cadastrados e os avaliadores são capacitados para atuar na avaliação das obras.
1: Hoje na apresentação da Voz do Brasil, Mariana Jungmann e Luciano Seixas.
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1: Agora é lei. Estão em vigor novas regras para o frete dos caminhoneiros.
0: A lei trata do pagamento mínimo pelo transporte e medidas de fiscalização e punição em caso de não cumprimento.
4: A nova lei